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1: Só mandar um abraço para o Regis Granlit, ele é nosso ouvinte. Ó, eu estou internado com a bacia fraturada num acidente de moto. E agradeço a vocês da Rádio Bandeirantes por me fazer companhia nos 2 meses que eu estou internado aqui no Hospital do Servidor Público do Estado. Valeu, Xandão. Um abraço Regis. Ele. Obrigado pelo carinho. Boa recuperação aí, cara. Mas moto também não é fácil.
0: E saindo do hospital, indo para casa, continue nos ouvindo também, por favor. Igor Nascimento no nosso Switcher, Caiame Martins e Beto Rebeck na Central Técnica, o Lucas Abud cuidando das nossas redes sociais. Muito obrigado a todos vocês. Lucas Bueno na produção do Esporte em Debate. Tchau, gente. Até amanhã, até domingo.

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0: 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As notícias do governo federal que movimentaram o país no dia de hoje.
1: Olá, boa noite.
2: Boa noite para você que nos acompanha em todo o país.
1: Sexta-feira, 18 de setembro de 2026.
2: Vamos ao destaque do dia.
1: Ação integrada para o enfrentamento ao crime organizado no Rio de Janeiro.
2: Estratégia apresentada, aposta em inteligência e atuação coordenada para cortar a logística das organizações criminosas. Pablo Mundim.
3: Entre janeiro e setembro, 16 operações integradas no estado resultaram em mais de 3.300 prisões e na apreensão de quase 1.200 quilos de drogas.
1: Prova de vida é automática para quem comparecer às urnas.
2: Voto é uma das formas utilizadas pelo INSS para garantir a manutenção de pagamentos. Thaís de Araújo.
4: A medida faz parte de uma mudança no procedimento, que deixou de exigir que o aposentado se desloque a uma agência para a prova de vida.
1: A prova nacional docente será aplicada neste domingo em todo o país.
2: A avaliação pode ser usada em processos seletivos e concursos públicos para professores. Edinaldo Júnior.
5: A avaliação é destinada a concluintes de licenciaturas, graduados e profissionais da educação interessados em utilizar a nota em processos seletivos para a carreira docente.
1: Hoje, na apresentação da Voz do Brasil, Nazi Brum e Mariana Jungmann.
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1: Ações integradas para o enfrentamento ao crime organizado envolvem União, estados e municípios no Rio de Janeiro.
2: Hoje foram apresentadas ações que apostam em cooperação, inteligência e integração.
1: A ideia é trabalhar na proteção das rotas, retomar os territórios e retirar o poder econômico das organizações criminosas.
3: União, estado e município juntos no enfrentamento ao crime organizado no Rio de Janeiro. A estratégia apresentada nesta sexta-feira aposta em integração, inteligência e atuação coordenada para dificultar a circulação, o abastecimento e o financiamento das organizações criminosas. A atuação está organizada em três frentes. A primeira protege corredores logísticos estratégicos, com ações nas divisas do estado do Rio com São Paulo, Minas Gerais e Espírito Santo, além de áreas da cidade fluminense, como a Avenida Brasil, a Linha Vermelha e a Linha Amarela. A segunda apoia a recuperação de territórios e a terceira fortalece a segurança municipal. Uma estratégia de integração das forças nacionais e estaduais para combater o crime, disse o secretário nacional de Segurança Pública do Ministério da Justiça e Segurança Pública, Chico Lucas Veloso.
6: Integração entre forças federais, forças estaduais e forças municipais, integradas pela inteligência, tratando com firmeza o crime e respeitando o cidadão.
3: Os acordos de cooperação entre o Ministério da Justiça e o Estado do Rio têm vigência de 5 anos. Com o município, a parceria prevê a formação da Força Municipal, disse o ministro da Justiça e Segurança Pública, Wellington César Lima e Silva.
7: Se o crime se pretende organizado, o Estado tem que ser muito mais organizado. A mensagem tem que ser forte. E a mensagem forte é usar a integração junto com a inteligência e junto com

0: todos os mecanismos modernos e tecnológicos que temos para combater o crime.
1: Entre janeiro e setembro, 16 operações integradas coordenadas pela Secretaria Nacional de Segurança Pública no Estado resultaram em mais de 3.300 prisões e na apreensão de quase 1.200 quilos de drogas. Reportagem Pablo Mundim.
2: Esclarecer fake news envolvendo a reforma tributária.
3: E promover a capacitação de profissionais, gestores e da sociedade sobre o tema.
2: Esse é o objetivo de uma força-tarefa da Receita Federal junto a outros órgãos.
4: Em uma ação conjunta com o Conselho Federal de Contabilidade, o SEBRAE e a Federação Nacional das Empresas de Serviços Contábeis, a Receita Federal anunciou uma força-tarefa para esclarecer sobre a reforma tributária e o eventual surgimento de notícias falsas, as fake news, no processo de implementação das novas regras. Entre as ações, está um treinamento gratuito sobre as mudanças da reforma. O curso é voltado principalmente para profissionais da área e gestores, mas pode ser acessado por qualquer cidadão que deseje entender as novas regras. O secretário da Receita Federal, Robson Barreirinhas, falou da importância dessa capacitação.
5: A gente sabe que tem muita desinformação nas redes sociais. Muita gente promovendo desinformação. Olha, vai ser um desastre a reforma. Olha o problema que você vai ter. A nossa orientação é que busque o profissional de contabilidade. Acompanhe os nossos cursos, as nossas orientações. É um curso sistematizado, desde a orientação mais geral, mas até aquela mais aprofundada em relação aos lançamentos contábeis.
4: Durante todo o ano de 2026, está sendo realizada a fase de testes e adaptação operacional da reforma tributária. Entre 2027 e 2032, a reforma passará a ser implementada de forma gradual. A previsão é que em 2033 o modelo já esteja completamente ativo. A reforma tributária substitui 5 impostos sobre o consumo por um modelo unificado, o IVA, Imposto sobre Valor Agregado. O presidente do Conselho Federal de Contabilidade, Joaquim Bezerra, comentou os impactos da reforma.
6: Os empresários vão poder ter a oportunidade de entender mais qual é o funcionamento de seus negócios, de seus empreendimentos, a dinâmica fiscal de sua empresa.
4: O curso de capacitação sobre a reforma tributária oferecido pela Receita Federal e parceiros conta com 18 módulos. É gratuito e fornece certificado de conclusão. O treinamento está disponível em gov.br/Receita Federal na aba Reforma Tributária do Consumo. A página conta também com orientações, manuais e um painel com informações que desmontam fake news. Reportagem Luana Karen.
3: Quem recebe aposentadoria, pensão ou benefício assistencial do Instituto Nacional do Seguro Social e votar nas eleições deste ano, poderá ter a prova de vida registrada automaticamente.
2: Isso porque o comparecimento às urnas é uma das formas reconhecidas pelo INSS para confirmar que o beneficiário está vivo.
7: Aposentados e pensionistas podem contar com mais uma forma de realizar a prova de vida, o comparecimento às urnas. O INSS recebe os dados da Justiça Eleitoral e faz o registro automaticamente. A medida faz parte de uma mudança no procedimento, que deixou de exigir que o aposentado se desloque a uma agência para a prova de vida. O próprio INSS cruza informações de diferentes bases do governo para verificar se a pessoa continua viva. Nas eleições municipais de 2024, a Justiça Eleitoral registrou dados de mais de 20 milhões de beneficiários. Desse total, cerca de 5 milhões tiveram a prova de vida atualizada. É o que explica o ministro da Previdência Social, Volney Queiroz.
8: É uma portaria de 2022 e que foi validada na eleição de 2024. Então, todas aquelas pessoas que compareceram às eleições de 2024 tiveram o comparecimento eleitoral com prova de vida. Então, agora em 2026, novamente, as pessoas que precisarem fazer a prova de vida, comparecendo às urnas em outubro, elas validam a sua vida com o comparecimento eleitoral.
7: Mas votar não é a única forma de fazer a prova de vida. O procedimento automático do INSS também passa por outros registros utilizados pelo governo, como, por exemplo, a renovação da Carteira Nacional de Habilitação. Quando necessário, também podem ser utilizados meios digitais ou presenciais. Entre as opções estão o reconhecimento facial pelo aplicativo GovBR e o atendimento nos balcões ou nos terminais de autoatendimento do Banco Pagador. Quando esses serviços estiverem disponíveis. A orientação é acompanhar a situação pelos canais oficiais do INSS. Quem estiver com a prova de vida pendente poderá receber uma comunicação para regularizar a situação. As informações podem ser consultadas pelo telefone 135 ou pelo aplicativo e site Meu INSS. Reportagem Thaís de Araújo.
3: Quando alguém pega o dinheiro ou mexe nos bens de uma pessoa idosa sem ela permitir, isso também é uma forma de violência.
2: É o chamado abuso patrimonial e financeiro. Pode acontecer quando alguém usa a aposentadoria do idoso, fica com o cartão ou a senha, vende um bem sem autorização ou até faz empréstimos no nome da pessoa.
3: E é importante ficar de olho nesses sinais e saber onde denunciar.
9: De acordo com o Ministério dos Direitos Humanos e da Cidadania, a violência patrimonial e financeira contra a pessoa idosa ocorre quando o dinheiro, benefícios, bens ou documentos são apropriados, retidos ou utilizados sem autorização. Entre as situações estão o uso indevido de aposentadorias, a retenção de cartões e senhas, a venda de bens sem consentimento e a contratação forçada de empréstimos. Também são considerados abusos a oferta de empréstimos sem solicitação clara, a emissão de informações sobre taxas e contratos e golpes como boletos falsos, falso parente e extorsões por aplicativos de mensagens. Suspeitas ou casos de violência podem ser denunciados pelo Disque 100 gratuitamente, 24 horas por dia. O canal recebe denúncias de vítimas e testemunhas, inclusive de forma anônima. Também é possível pelo WhatsApp no número 61 99611 0100, ou pelo Telegram, procurando por Direitos Humanos Brasil. Também é possível procurar delegacias de polícia, o Ministério Público, as defensorias públicas e serviços de assistência social e saúde em situação de risco imediato. A orientação é ligar para o 190. Dilson Santa Fé, para a Voz do Brasil.
2: O Disque 100 é um canal que acolhe e encaminha denúncias de violações dos direitos humanos no Brasil.
3: Entre 1º de janeiro e início de setembro deste ano, foram recebidas mais de 508 mil denúncias, segundo o painel de dados da Ouvidoria Nacional de Direitos Humanos.
2: E para que ninguém deixe de recorrer a esse canal por falta de informação, conheça agora os principais mitos e verdades sobre o serviço.
10: O Disque Direitos Humanos, conhecido como Disque 100, nunca desliga. Está disponível 24 horas, todos os dias, inclusive aos sábados, domingos e feriados. A equipe acolhe as denúncias de grupos vulneráveis, como idosos, indígenas, crianças e adolescentes e pessoas com deficiência, e direciona às instituições competentes. Mas a desinformação pode dificultar o acesso da população brasileira ao serviço. Por isso, vamos conhecer agora alguns mitos e verdades relacionados ao Disque 100.
11: A pessoa denunciante deve ser identificada?
10: Mito. O denunciante não é obrigado a se identificar. Mas para isso, o anonimato deve ser solicitado durante o atendimento.
12: O Disque 100 substitui serviços de emergência?
10: Isso também é um mito. Um serviço não substitui os outros. Em cenários de perigo iminente, não hesite em procurar a Polícia Militar pelo 190, o Corpo de Bombeiros ligando 193 ou o SAMU no 192.
13: Se comprovada a violação, o agressor poderá ser responsabilizado?
10: Verdade, mas sempre respeitando o devido processo legal e observando o direito ao contraditório, ampla defesa e a presunção da inocência. Lembrando que os profissionais da ouvidoria não entram em contato com o denunciante ou com a vítima para comunicar o desfecho da denúncia. Caso o denunciante queira receber atualizações, é necessário entrar em contato com o Disque 100 e informar o número de protocolo recebido no momento da denúncia.
14: E se a denúncia for feita de má fé, o denunciante poderá responder judicialmente?
10: Também é verdade. No Brasil, existem mecanismos legais que permitem a responsabilização de quem aciona serviços públicos com má fé. Por isso, o serviço Disque 100 e outros canais de denúncias devem ser utilizados com responsabilidade.
15: É preciso apresentar provas materiais para a abertura de um protocolo de denúncia?
10: mito. As provas ajudam na apuração, mas não são obrigatórias, porque nem sempre é possível reunir materiais que comprovem uma violação. Mas algumas informações são essenciais para o prosseguimento da denúncia, como o nome da vítima e do autor, local, data e a descrição do episódio. Vale lembrar que a ligação para o Disque 100 é gratuita e, além do atendimento telefônico, o serviço recebe denúncias pelo WhatsApp, Telegram, videochamadas em língua brasileira de sinais e presencialmente na sede do Ministério dos Direitos Humanos e da Cidadania, em Brasília. Reportagem Graziele Bezerra.
3: E quem precisar recorrer ao Disque 100 pelo WhatsApp, anote aí, o número é 61 99611 0100.
2: A prova nacional docente, a PND, será realizada neste domingo, dia 20, em 806 cidades de todo o país.
3: A avaliação pode ser usada em processos seletivos e concursos públicos para a carreira de professor da educação básica.
15: Neste domingo acontece a Prova Nacional Docente. A avaliação é destinada a concluintes de licenciaturas, graduados e profissionais da educação interessados em utilizar a nota em processos seletivos para a carreira docente. Nesta edição, a PND tem uma função a mais. A mesma avaliação teórica será utilizada como Exame Nacional de Desempenho dos Estudantes, o ENAD das licenciaturas. A prova avalia a formação dos estudantes que pretendem atuar na educação. O diretor de graduação do Instituto Federal do Tocantins, Daniel Marra da Silva, destaca que a avaliação é fundamental para certificar o conhecimento dos futuros educadores e dos cursos de licenciaturas.
16: Além de avaliar o desempenho do estudante no curso e nos dar um retrato de como que o curso está sendo desenvolvido mesmo, da qualidade, ou nos oferece subsídios para melhorias, né? Também oferece essa oportunidade ao estudante de, a partir do desempenho, assumir um concurso público por instituições que adotem esse sistema.
15: A prova tem duas partes. São 30 questões objetivas e uma discursiva de formação geral docente, além de outras 50 questões específicas da área de licenciatura. Ao todo, são 21 áreas avaliadas, entre elas pedagogia, matemática, história, geografia e educação física. Elisiane Marim Galeazzi, estudante de Farroupilha, no Rio Grande do Sul, vai participar do exame e fala como se preparou.
17: É importante desenvolver uma boa capacidade de interpretação, relacionando os conteúdos estudados com as situações concretas da prática docente.
15: João Antônio, estudante de Física em Palmas, Tocantins, também vai participar. Para ele, a carreira já está definida e será dentro da sala de aula.
18: A gente vê uma grande tendência a pessoas desistirem da educação, da sala de aula. Eu me sinto transformado pela educação e eu quero levar isso para frente.
15: É preciso ficar atento aos horários. Os portões abrem ao meio-dia e fecham impreterivelmente à 1 da tarde pelo horário de Brasília. A prova começa à 1h30 e termina às 7 da noite. O candidato deve levar documento oficial com foto e caneta esferográfica preta de material transparente. O celular e outros eletrônicos devem ser desligados e guardados no envelope porta-objetos. O local de prova está no cartão de confirmação da inscrição disponível no sistema PND. Colocução de Edinaldo Júnior, reportagem Pablo Mundim.
2: Hoje é Dia Nacional de Conscientização e Incentivo ao Diagnóstico Precoce do Retinoblastoma,
3: que é o câncer nos olhos mais comum em crianças.
2: A melhor estratégia de combate à doença é observar os olhinhos e fazer exames preventivos.
3: E o tratamento está disponível no Sistema Único de Saúde.
19: O retinoblastoma é um tipo raro de câncer ocular que se desenvolve na retina. Ele acomete principalmente crianças com menos de 5 anos de idade. É o tumor intraocular mais frequente na infância. A chefe do Serviço de Oncologia Pediátrica do Instituto Nacional do Câncer, o INCA, doutora Sima Firman, fala dos sintomas da doença.
20: Os principais são a leucocoria, que é o reflexo branco na pupila quando a luz incide. Mas tem outros sinais e sintomas também importantes, como o estrabismo, ou mesmo o olhinho vermelho, né, que fica vermelho, ou dor, ou queda da visão. São sintomas importantes e que merecem uma investigação o mais rápido possível.
19: E hoje é o Dia Nacional de Conscientização e Incentivo ao Diagnóstico Precoce do Retinoblastoma. Descobrir a doença com antecedência é fundamental para um tratamento de sucesso sucesso, com até 98% de cura, diminuindo assim as chances de cegueira. O retinoblastoma ganhou maior visibilidade após a filha dos jornalistas Tiago Leifert e Dayana Garbim receber o diagnóstico da doença. Depois disso, o casal criou uma ONG e uma campanha, De Olho nos Olhinhos, que incentiva pais e responsáveis a fazerem pelo menos um exame de vista a cada 6 meses para afastar o risco da doença. A campanha tem o apoio do Instituto Nacional do Câncer. Tiago Leifert fala da importância do diagnóstico precoce.
0: O retinoblastoma atinge crianças de 0 a 5 anos. Elas não vão falar que elas não estão enxergando, elas vão tentar se adaptar e cabe a nós, os adultos que estão ali em volta, a gente tem que ficar de olho nos olhinhos. Então a gente decidiu compartilhar com as famílias para que as pessoas pudessem chegar ao tratamento antes do que a gente conseguiu. Não só as famílias também, professores, a tia da creche, grupo do futebol, do seu condomínio, todo mundo tem que ficar de olho nos olhinhos.
19: O Sistema Único de Saúde oferece tratamento integral para o retinoblastoma. Os pacientes são encaminhados para unidades de assistência de alta complexidade em oncologia. O SUS cobre exames, cirurgias, quimioterapia e radioterapia quando são necessários. As informações sobre o tratamento estão disponíveis em gov.br/inca. Com locução de Thaísa Vitória, reportagem Cleide Lopes.
2: A Anvisa, Agência Nacional de Vigilância Sanitária, proibiu a importação, o armazenamento, a distribuição, a comercialização e a propaganda e também o uso da caneta de GLP-1 denominada T36.
3: O medicamento não possui registro sanitário junto à Anvisa e não teve a sua segurança e eficácia avaliadas no Brasil.
2: A comercialização desse produto, popularmente conhecido como caneta emagrecedora, por meio do site golfarma.shop, também foi proibida.
3: O site vinha anunciando medicamentos sem registro no Brasil, à base de tirzepatida ou que alegavam supostamente ter como princípio a retatrutida, substância que ainda não possui registro em nenhum país do mundo.
2: É importante esclarecer que sites em geral não podem vender medicamentos para qualquer indicação, em nenhuma hipótese.
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3: Pegue lanterna, capacete, calça e sapato fechado e vista-se com roupas confortáveis.
2: A nossa viagem hoje é no escuro, mas de uma beleza plena.
3: Vamos conhecer as cavernas da Chapada Diamantina, na Bahia.
2: E você ainda tem a opção de visitar uma das mais de 30 mil grutas e cavernas espalhadas por todo o Brasil.
22: Imagina caminhar por um ambiente onde a luz do sol não chega. Em salões subterrâneos, rios, formações rochosas e estruturas que levaram milhares ou até milhões de anos para se formar. É o universo das cavernas e grutas, patrimônio natural brasileiro. E no país, são mais de 30 mil, de acordo com o ICMBio, Instituto Chico Mendes de Conservação da Biodiversidade. E que tal conhecer algumas delas com a gente? Estamos na Chapada Diamantina, no interior da Bahia. E vamos começar nosso roteiro em Iraquara, conhecida como capital das grutas e cavernas. O guia turístico Rael de Souza, que nasceu na cidade, conta o que você pode encontrar pela região.
23: Iraquara é conhecida como a capital de grutas e cavernas do Brasil. Então tem mais de 200 grutas catalogadas, somente tem 7 que é aberta à visitação. Eu vou citar aqui o nome de algumas dessas, das grutas, que tem Gruta da Fumaça, Lata Doce, Caverna Torrinha, Gruta da Pratinha, Gruta Azul, Maneiro, Bolo de Noiva.
22: Dessas grutas que o Rael acabou de citar, entre as mais famosas estão a Lapa Doce e a Gruta da Pratinha. Cada uma oferece uma experiência diferente. A Lapa Doce é uma caverna seca, com formações calcárias milenares e salões que chegam a 25 metros de altura. A única luz que entra é a da lanterna que acompanha os visitantes. Já a Gruta da Pratinha é chamada de Oásis do Sertão Baiano, pelas suas águas incríveis totalmente azuis e transparentes. Quem não perde a oportunidade de ir a essa região é a baiana Elisenie Fernandes, que hoje mora em São Paulo.
1: Lá em Iraquara mesmo, tem a gruta que fica na Fazenda Pratinha, né? Lá tem duas grutas, que é a Gruta Pratinha e a Gruta Azul. A Gruta Azul, a gente não pode entrar, né, na água, mas para tirar foto. Geralmente o turista vai assim mais no período da tarde, né, ali por volta das 2 horas, que é onde o sol bate na caverna e a água ali fica toda iluminada, né. Tem a Gruta Pratinha, que é mais para mergulho, né, tem uns passeios ali que você faz o mergulho. É uma experiência assim incrível.
22: Visitar nossas cavernas é caminhar entre catedrais de pedras milenares, flutuar em rios subterrâneos de água azul cristalina e vivenciar o silêncio absoluto da natureza. Ficou curioso? Então se liga na dica do ICMBio. Quando for planejar o passeio, verificar a distância e o grau de esforço físico exigido. E sempre que possível, contratar um guia turístico credenciado pelo órgão. Eu sou a Raquel Mariano e até a próxima viagem.
3: Na próxima semana, com a chegada da primavera, vamos falar de flores, projetos e cidades que produzem e exportam esse bem tão delicado.
2: Vamos conhecer Olambra, em São Paulo, uma estância turística conhecida como a Cidade das Flores.
3: O local é responsável por 40% da produção nacional de flores e plantas ornamentais, além de dominar 80% das exportações do setor no país.
2: Então, até sexta-feira, na nossa próxima viagem pelo país.
3: E essas foram as notícias do Governo Federal.
2: Uma realização da Secretaria de Comunicação Social da Presidência da República.
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2: Fique agora com as notícias do Poder Judiciário e do Congresso Nacional. Boa noite, um bom fim de semana.
3: A gente volta na segunda-feira. Uma boa noite.

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2: Supremo confirma a validade da norma que proíbe delegados de chefiar policiamento extensivo no Rio.
3: Semana Nacional da Execução Trabalhista arrecada mais de 4 bilhões de reais.
2: STJ mantém condenação de ex-deputada Flor de Lis a 50 anos de prisão e anulação de júri que absolveu outros 3 réus.
3: Boa noite, eu sou Leandro Bezerra.
2: Eu sou Walter Lima.
3: Confirmada pelos ministros do Supremo Tribunal Federal a validade da norma que proíbe delegados de chefiar policiamento ostensivo no Rio de Janeiro.
2: A decisão foi tomada em sessão virtual. Os ministros julgaram uma ação direta de inconstitucionalidade contra uma lei estadual de 2025, que estabelece o exercício de funções de comando ou de chefia em forças de segurança.
3: STJ mantém condenação da ex-deputada federal Flor de Lis dos Santos de Souza a 50 anos de reclusão pela morte, em 2019, do pastor Anderson do Carmo de Souza, o então marido dela.
2: Os ministros também mantiveram uma anulação de júri que absolveu outros 3 réus. Fátima Uchoa.
4: O assassinato a tiros do pastor Anderson ocorreu na casa da família em Niterói. Flor de Lis foi condenada por planejar o crime. O Tribunal de Justiça do Rio de Janeiro havia anulado a absolvição de uma neta biológica da ex-deputada e de 2 filhos adotivos, sob o fundamento de que a decisão dos jurados foi contrária às provas do processo. Por isso, os 3 devem ser submetidos a novo júri popular. Em relação a Flor de Lis, a relatora no STJ, desembargadora convocada Nilsoni de Freitas, observou que a decisão de pronúncia que levou a ex-deputada a julgamento apresentou fundamentação suficiente com base em provas periciais e testemunhais.
3: Mais de 4 bilhões de reais foram arrecadados nesta edição da Semana Nacional da Execução Trabalhista.
2: Durante 5 dias, a Justiça do Trabalho concentrou esforços para garantir o pagamento de dívidas já reconhecidas. Larissa Batista.
5: Os dados parciais desta edição revelam a dimensão da iniciativa. Cerca de 77 mil audiências foram realizadas em todo o país e mais de 20 mil acordos foram firmados entre trabalhadores e empresas. Ao todo, mais de 4 bilhões de reais foram arrecadados. Neste ano, a Força-Tarefa concentrou esforços nos grandes devedores e na localização de bens. A estratégia buscou encontrar recursos para quitar milhares de dívidas trabalhistas, de quem já tinha o direito reconhecido.
3: As eleições estão chegando e a Justiça Eleitoral tem alguns aplicativos que vão facilitar a vida do eleitor.
2: Essas ferramentas permitem consultar serviços, denunciar irregularidades e acompanhar informações da votação. Estevam Furtado.
6: O e-título permite consultar o local de votação, a situação eleitoral e outros serviços. Já o Pardal é o canal para denunciar irregularidades como propaganda ilegal e suspeita de compra de votos. O boletim na mão permite consultar os votos registrados nos boletins de urna a partir do QR Code impresso no documento. E o aplicativo Mesário reúne treinamentos e orientações para quem vai trabalhar nas sessões eleitorais. Todos eles estão disponíveis gratuitamente nas lojas Google Play e Apple Store.
3: O Ministério Público Federal divulga novo balanço sobre o uso de recursos ambientais do caso Brumadinho.
2: O relatório apresenta avanços em obras, compras de veículos, drones e regularização de terras nas unidades de conservação. Sabrine Menezes.
7: Fruto de uma decisão da Justiça Federal, com anuência do MPF, do Ministério do Meio Ambiente e do IBAMA, o projeto G7 Parques Nacionais converte multas ambientais da Vale em investimentos para a preservação de 7 parques nacionais de Minas Gerais. Segundo o relatório, no período mais recente foram solicitados 21 milhões de reais, usados principalmente em contratos de engenharia. Os recursos também financiam projetos de infraestrutura, compra de equipamentos e regularização fundiária. As novas solicitações de aporte financeiro, cerca de 37 milhões de reais, serão utilizados para proteger as unidades, melhorar as estruturas dos parques e incentivar o turismo sustentável.
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3: A você uma boa noite.
2: Um fim de semana excelente e até segunda-feira.
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9: Eu sou Humberto Pinheiro e estes são os destaques de hoje do Jornal do Senado, que começa agora. Plataformas digitais terão que divulgar relatórios sobre proteção de crianças e adolescentes. Há 80 anos, Constituição de 1946 marcava a redemocratização do Brasil. Projeto no Senado amplia direitos de trabalhadores domésticos no seguro-desemprego. Boa noite. As plataformas digitais com mais de 1 milhão de usuários menores de 18 anos precisam publicar o primeiro relatório semestral de transparência previsto no Estatuto Digital da Criança e do Adolescente. O documento deve detalhar as medidas adotadas para proteger crianças e adolescentes, além de informar como a plataforma identifica e enfrenta riscos e recebe e trata denúncias. A exigência vale para provedores e aplicações de internet destinados a menores de idade ou com acesso provável por esse público. Repórter Pedro Pincer.
10: Plataformas digitais acessadas por crianças e adolescentes com mais de 1 milhão de usuários menores de 18 anos precisam publicar o primeiro relatório semestral de transparência previsto no ECA Digital. O documento precisa detalhar como a plataforma protege crianças e adolescentes e como lida com riscos e denúncias. O autor da proposta do ECA Digital foi o senador Alessandro Vieira, do MDB de Sergipe. Ele destaca a importância e o ineditismo da legislação.
11: Nós estamos regulando parcialmente a atividade das empresas mais poderosas da história do capitalismo. Essa é a primeira lei das Américas nessa matéria. As empresas serão obrigadas a, por padrão, organizar seus aplicativos, seus produtos, seus serviços, na forma mais protetiva para a criança e adolescente. Esse é um projeto, essa é uma legislação voltada para a proteção da criança e adolescente.
10: Mais informações sobre o ECA Digital e sobre as obrigações previstas podem ser consultadas em gov.br/ANPD.
9: 80 anos, em 18 de setembro de 1946, o Brasil promulgava uma nova Constituição, após o fim do Estado Novo. A Carta Constitucional reestabeleceu as eleições diretas, fortaleceu o Congresso Nacional e devolveu autonomia política e administrativa a estados e municípios. O texto também ampliou direitos e garantias individuais e marcou a redemocratização do país. Mais detalhes com o repórter Rodrigo Rezende.
12: Depois de 15 anos de governo Getúlio Vargas, entre 1930 e 1945, e 8 anos da ditadura do Estado Novo, iniciada em 1937, o Brasil teria, em 1946, uma nova Constituição. O consultor legislativo Gilberto Guerzoni ressalta que o fim da Segunda Guerra acelerou o processo de democratização no país e praticamente exigiu a elaboração de um novo conjunto de leis. O presidente da Assembleia Constituinte foi o senador Melo Viana. Em 18 de setembro de 1946, a nova carta foi promulgada e, segundo Guerzoni, era uma Constituição liberal e a mais democrática até então.
13: Nós temos a volta da autonomia dos estados e municípios, das eleições diretas para governador e prefeito e para presidente da República, né, o restabelecimento das assembleias legislativas, das câmaras municipais e do próprio Congresso Nacional.
12: A Constituição de 1946 ficou em vigor até o golpe de 1964. Ela foi substituída formalmente pela Carta de 1967.
9: A busca pela igualdade de direitos para os trabalhadores domésticos deve ganhar mais um capítulo com o novo projeto apresentado no Senado. A proposta pretende alterar a lei que regulamenta o trabalho doméstico remunerado para equiparar as regras do seguro-desemprego da categoria às aplicadas aos demais trabalhadores. Repórter Douglas Castilho.
14: Atualmente, a trabalhadora doméstica demitida sem justa causa tem direito a ganhar um salário mínimo em até 3 parcelas, desde que tenha trabalhado por pelo menos 15 meses nos dois anos que antecederam o fim do emprego. As demais categorias profissionais podem ganhar de 3 a 5 parcelas e o valor é calculado com base na média dos últimos salários. O consultor legislativo da Casa, Bernardo Schettini, destacou que, apesar dos avanços alcançados nos últimos anos, a garantia plena na Seguridade Social das trabalhadoras domésticas ainda não foi atingida.
15: Hoje, essas trabalhadoras e esses trabalhadores também acessam o FGTS, o próprio seguro-desemprego, têm direito a uma jornada e uma escala de trabalho dignas, recebem horas extras quando devidas. A principal divergência, hoje em dia, no âmbito da Seguridade Social, está no seguro-desemprego.
14: Outro ponto do projeto indica o Fundo de Amparo ao Trabalhador, FAT, como fonte para custear os gastos com a implementação das novas regras. O texto agora aguarda envio às comissões pertinentes.
9: Uma proposta e análise na Comissão de Educação propõe a instalação de botão de pânico nas escolas. Além do dispositivo emergencial para acionar autoridades, o texto também prevê que estabelecimentos de ensino das redes pública e privada implementem medidas como câmeras de vigilância e treinamento de pessoal responsável pelos equipamentos de segurança. O objetivo do projeto é prevenir e combater a violência escolar. Por isso, estipula que todo ano ocorram simulações para testar os planos de segurança, que devem contar com a participação obrigatória de alunos e funcionários. O texto determina ainda que os estados mantenham áreas de inteligência voltadas à prevenção de agressões nas escolas, inclusive no ambiente virtual.
16: Eleições 2026.
9: Falta pouco para o dia das eleições de 4 de outubro. A Justiça Eleitoral já analisou mais de 99% dos pedidos de registro de candidatura em todo o país. Os tribunais eleitorais também já começaram a preparar as urnas eletrônicas. O processo inclui a instalação dos sistemas e a inserção dos dados que serão utilizados na votação. A reportagem é de Raíssa Abreu.
17: Segundo o presidente do TSE, ministro Cássio Nunes Marques, é só depois do julgamento de todos os pedidos de candidatura que os tribunais regionais podem lacrar o sistema das urnas eletrônicas. Os dados dos 13 candidatos à presidência da República já foram carregados. É o que conta o coordenador de processamento da Secretaria Judiciária do Tribunal, Daniel Vasconcelos.
18: Na sequência, os TREs irão fazer também essas cerimônias de encerramento do candidato, de modo que para cada unidade da federação seja dada a carga de todos os cargos, não só os presidentes, mas os demais que estão em jogo esse ano.
17: O primeiro turno das eleições acontece no dia 4 de outubro.
9: Lembrando que neste ano o eleitor irá votar em 2 senadores, mas atenção, são 2 senadores diferentes, um voto para cada candidato ou candidata. Primeiro, o eleitor escolherá um candidato e confirmará a escolha. Em seguida, registrará o outro voto. Se o eleitor repetir o mesmo número nas duas oportunidades, apenas o primeiro voto será considerado válido. O segundo será anulado automaticamente pela urna eletrônica. Também é importante lembrar que na votação para senador não é possível votar na legenda, ou seja, o eleitor não poderá digitar apenas o número do partido. Caso isso aconteça, o voto para senador será considerado nulo. No dia da eleição, é permitido levar os números dos candidatos anotados no papel. O primeiro turno da eleição ocorre no dia 4 de outubro e, para ajudar o cidadão a se informar melhor, o Senado Federal criou uma página especial para a cobertura das eleições. O site pode ser acessado por meio do endereço senado.leg.br/eleições. Com trabalhos técnicos de Eliseu Caires, o Jornal do Senado fica por aqui. Acompanhe agora as notícias do Tribunal de Contas da União e da Câmara dos Deputados. Boa noite e um bom fim de semana.
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19: O Tribunal de Contas da União avaliou as barreiras enfrentadas por pequenos provedores de internet no Brasil. Essas empresas têm papel importante na expansão da conectividade. Em municípios com até 30 mil habitantes, elas respondem por 91% das conexões de fibra ótica. A auditoria identificou problemas que aumentam custos e dificultam investimentos. Entre eles, estão dificuldades para compartilhar postes, acesso ao crédito e a concorrência com provedores ilegais. O TCU também apontou que o furto de cabos e a atuação de organizações criminosas prejudicam a prestação do serviço em alguns locais. O tribunal recomendou que a Agência Nacional de Telecomunicações e o Ministério das Comunicações revejam as regras de compartilhamento de infraestrutura e adotem medidas contra provedores ilegais. Saiba mais em tcu.gov.br.
16: 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Jornal Câmara dos Deputados.
20: Câmara cria regras especiais para controle sanitário da agricultura familiar.
21: Deputados estudam modernizar sistema de busca de pessoas desaparecidas.
22: Comissão inclui cálculo do fator amazônico nas políticas públicas da região.
23: Boa noite. A Comissão da Amazônia aprovou a inclusão do chamado fator amazônico no cálculo das políticas de desenvolvimento social para a região. A repórter Fabielle Pires tem os detalhes.
24: Avançou mais um passo na Câmara dos Deputados a proposta que insere o chamado fator amazônico em políticas públicas do governo federal. O projeto foi aprovado pela Comissão da Amazônia e dos Povos Originários e Tradicionais. A ideia é que sejam considerados custos e prazos adicionais ao planejar e executar políticas de desenvolvimento social na Amazônia Legal, incluindo processos de compras públicas. A proposta foi apresentada por vários deputados da bancada amazônica de partidos diferentes. Segundo a justificativa do projeto, os desafios logísticos da Amazônia acabam aumentando os custos de produtos, serviços e investimentos públicos na região. Esses custos estão relacionados às grandes distâncias, às dificuldades de transporte, ao acesso a comunidades isoladas e às condições climáticas da região. Em entrevista à Rádio Câmara, o relator da proposta da Comissão da Amazônia, deputado Dorinaldo Malafaia, do PDT do Amapá, explicou que a região passa por dificuldades logísticas na organização de diferentes políticas públicas, de distribuição de alimentos e a cobertura vacinal de áreas isoladas.
25: O fator amazônico e o custo amazônico, ele é uma realidade nossa. Nós precisamos avançar do ponto de vista das políticas públicas, das políticas de gestão, para que a gente possa realmente adaptar isso a uma realidade que é a desigualdade regional.
24: O texto foi aprovado pela Comissão da Amazônia na versão sugerida pelo relator. Entre as mudanças propostas por Dorinaldo Malafaia ao projeto original, estão alterações na nova lei de licitações para que o valor estimado das contratações públicas na região amazônica inclua gastos extras com deslocamento, comunicação e acesso limitado a recursos. A proposta, que inclui o fator amazônico em políticas de desenvolvimento social, já havia sido aprovado também pela Comissão de Previdência, Assistência Social, Infância, Adolescência e Família. O projeto agora segue para a Comissão de Constituição e Justiça. Para virar lei, a proposta precisa ser aprovada pela Câmara e pelo Senado. Da Rádio Câmara de Brasília, Fabielle Pires.
16: Desenvolvimento Regional.
20: Roberto Duarte, do Republicanos do Acre, propõe criar um programa nacional para ampliar o acesso à energia solar com linhas de crédito quitadas a partir da própria economia obtida na conta de luz. A iniciativa também prevê o uso do saldo do FGTS para custear a instalação dos sistemas fotovoltaicos.
21: Roberto Duarte acrescenta que a proposta engloba o incentivo a condomínios solares comunitários, condições facilitadas para famílias de baixa renda e uma verba específica para financiar projetos por meio de emendas parlamentares.
16: Consumidor.
20: Celso Russomano, do Republicanos de São Paulo, é autor de projeto que obriga aplicativos de transporte e entrega a detalhar a composição do preço cobrado do consumidor. A plataforma deverá informar quanto fica com a empresa e quanto do valor é repassado a prestadores de serviço.
21: Celso Russomano também determina que as informações sobre o preço apareçam antes da confirmação da compra, inclusive quando houver o chamado reajuste dinâmico. O texto ainda exige a disponibilidade do histórico de cada operação por pelo menos 12 meses.
16: Homenagem.
20: Luciano Vieira, do PSDB do Rio de Janeiro, apresentou o projeto que inclui o nome de Sérgio Vieira de Mello no livro dos Heróis e Heroínas da Pátria. A homenagem visa reconhecer a atuação do brasileiro que foi alto comissário da ONU, morto em um atentado à bomba no Iraque em 2003.
23: Luciano Vieira lembra que Sérgio Vieira de Mello atuou durante 34 anos na Organização das Nações Unidas, em missões voltadas à paz e aos direitos humanos. Entre as missões, o parlamentar destaca a condução do processo de independência do Timor-Leste, de 1999 a 2002.
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16: Saúde.
20: Passou em mais uma comissão da Câmara a proposta que prevê a criação de protocolo para atendimento de mulheres na menopausa pelo SUS. A repórter Maria Neves traz mais informações sobre o texto.
3: A Comissão de Finanças e Tributação da Câmara dos Deputados aprovou o projeto que obriga o Sistema Único de Saúde a elaborar protocolo clínico para o tratamento dos sintomas do climatério. Esse período, que começa por volta dos 40 anos e representa a transição da fase reprodutiva para a não reprodutiva da mulher, costuma ser marcado por sintomas físicos e emocionais. A autora do texto, deputada Ana Paula Lima, do PT de Santa Catarina, enumera algumas das dificuldades enfrentadas pelas mulheres nessa fase.
4: Aproximadamente 85% das mulheres experimentam fogachos durante a transição menopausal tardia e no pós-menopausa inicial. E cerca de 50% das mulheres no pós-menopausa eventualmente desenvolvem sintomas de atrofia vulvo-vaginal, incluindo secura vaginal e dispareunia.
3: O projeto original de Ana Paula Lima previa apenas a oferta de terapia hormonal pelo SUS. No entanto, a relatora na Comissão de Finanças e Tributação, deputada Ana Pimentel, do PT Mineiro, recomendou que se aprovasse a versão apresentada na Comissão de Defesa dos Direitos da Mulher. No entendimento da relatora, ao obrigar o Sistema Único de Saúde a oferecer terapia hormonal a mulheres no climatério, o projeto criava despesa obrigatória de caráter continuado para o Executivo Federal. Nesse caso, seria necessário apresentar a estimativa de custo da nova exigência e formas de compensar o gasto. De acordo com Ana Pimentel, o texto aprovado supera essa dificuldade por reformular a proposição em termos predominantemente normativos e programáticos. Em lugar de assegurar de forma direta a oferta obrigatória do tratamento hormonal, passa a prever que o sistema de saúde pode ofertar diferentes abordagens terapêuticas, inclusive hormonais. O projeto agora será analisado pela Comissão de Constituição e Justiça. Se aprovado, poderá seguir para análise do Senado. Da Rádio Câmara de Brasília, Maria Neves.
16: Previdência.
23: Para Adolfo Viana, do PSDB da Bahia, a conquista de um emprego formal não deve significar a perda imediata do Bolsa Família. O projeto de autoria do deputado estabelece a permanência da família no programa por 24 meses com o pagamento integral do benefício.
20: A proposta estabelece que a regra valeria mesmo quando a nova renda ultrapassar os limites atualmente previstos. Adolfo Viana sustenta que a medida dá mais segurança ao trabalhador, estimula a formalização e amplia a base de contribuintes da Previdência Social.
16: Educação.
23: Projeto de Rafael Brito, do MDB de Alagoas, altera a fórmula do repasse do PNAE, o Programa Nacional de Alimentação Escolar, para aumentar os recursos da merenda escolar, especialmente para o Norte e Nordeste. O objetivo é melhor atender estudantes em situação de vulnerabilidade econômica.
1: Hoje, o recurso da merenda é calculado apenas pelo número de alunos matriculados, sem considerar que existem escolas, por exemplo, que a maioria dos estudantes vive em situação de pobreza ou tem na alimentação escolar a principal refeição do seu dia. Essa minha proposta ela não retira recurso nenhum do município, para ficar bem claro. Todos continuam recebendo o valor que já recebem. O que a gente está fazendo é criar um repasse adicional para os estudantes em situação de pobreza e extrema pobreza, garantindo mais recursos de alimentação justamente para as escolas que atendem quem mais precisa.
23: Rafael Brito esclarece ainda que o aumento será gradual até 2031. Segundo ele, a medida segue uma recomendação técnica do governo federal e usará dados existentes nos sistemas do CadÚnico e do Bolsa Família para evitar distorções e burocracia.
16: Cultura.
23: A coxinha pode ser reconhecida como patrimônio cultural e material do Brasil por causa de sua relevância histórica, cultural e gastronômica. O texto de Vitor Lipe, do PSD de São Paulo, destaca a presença do salgado em diferentes regiões e sua relação com a identidade alimentar do país.
22: O deputado também ressalta a importância econômica da coxinha, especialmente para pequenos negócios, como lanchonetes e vendedores ambulantes. Segundo Vitor Lipe, a produção e a comercialização do salgado movimentam uma cadeia que envolve empreendedores, indústria e geração de empregos.
16: Segurança Pública.
23: Comissão aprova projeto que busca modernizar o sistema de busca de pessoas desaparecidas. A repórter Silvia Munhato traz mais detalhes sobre as medidas a serem adotadas, inclusive o uso de câmeras de segurança.
2: A Comissão de Finanças e Tributação da Câmara dos Deputados aprovou proposta que busca modernizar a Política Nacional de Busca de Pessoas Desaparecidas. O texto reforça o uso de tecnologia nas investigações. Pela proposta, a política passa a tratar, além do desaparecimento, do combate ao tráfico de pessoas, inclusive quando o crime ocorrer no exterior contra a vítima brasileira. O texto prevê a autorização do uso de câmeras e reconhecimento facial para apoiar as investigações e acelerar a localização de desaparecidos com regras para proteger dados e preservar o sigilo das apurações. Outra medida é a integração de dados entre sistemas municipais, estaduais e federais para unificar as ações de busca. No Código Penal é criado artigo que tipifica o crime de desaparecimento ou tráfico de pessoas, englobando condutas como exploração sexual, trabalho escravo, adoção ilegal e remoção de órgãos, prevendo agravantes para situações envolvendo funcionários públicos, vulneráveis ou deslocamento da vítima para outra região. Também é incluído o crime de desaparecimento de pessoas na Lei de Crimes Hediondos, quando praticado contra crianças e adolescentes. E o texto ainda regulamenta o uso do alerta Amber, que teria o objetivo de emitir alertas nacionais para a localização rápida de pessoas desaparecidas a menos de 24 horas. O relator da proposta na Comissão de Segurança Pública, deputado Sanderson, do PL do Rio Grande do Sul, destacou a necessidade de investimentos na área de inteligência.
5: Hoje nós temos algo em torno de 10% apenas dos crimes cometidos são levados a uma condenação. É muito pouco. Nós precisamos elevar isso, mas para elevar precisamos de tecnologia, de inteligência policial para que o promotor tenha condições de oferecer a denúncia e que os magistrados tenham condições de, com base nas provas, condenarem os culpados, mas a tecnologia deve estar a favor da população brasileira e esse projeto, então, vem justamente nesse sentido.
2: Já a relatora na Comissão de Finanças e Tributação, deputada Camila Jara, do PT do Mato Grosso do Sul, fez alterações no sentido da implementação gradual das medidas previstas. O objetivo é adequar as mudanças à capacidade orçamentária da administração pública. A proposta que moderniza a Política Nacional de Busca de Pessoas Desaparecidas ainda será analisada pela Comissão de Constituição e Justiça. Depois, seguirá para o plenário da Câmara. Da Rádio Câmara de Brasília, Silvia Minhato.
20: Fred Linhares, do Republicanos, apresentou o projeto que inclui o Distrito Federal na regra que aumenta a pena para furto de veículo levado a outra unidade da federação. A mudança busca eliminar a omissão do Código Penal, que atualmente menciona apenas os estados e outros países.
6: Pela proposta de Fred Linhares, o transporte de veículo furtado para o Distrito Federal impõe ao responsável uma pena de 4 a 10 anos de prisão, além de multa. O parlamentar considera que a alteração dá mais segurança jurídica à aplicação da lei.
20: Jadiel Alencar, do Republicanos do Piauí, apresentou relatório favorável à aprovação de projeto que amplia a proteção da imagem, da voz e da privacidade de crianças e adolescentes no ambiente digital. Ele explica que o texto busca combater situações de exposição abusiva.
6: Jadiel Alencar defende que conteúdos considerados prejudiciais sejam retirados das plataformas, com medidas para impedir a republicação do mesmo material. O texto também prevê a exclusão desses conteúdos dos resultados dos serviços de busca na internet.
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16: Agricultura.
20: A Câmara aprovou regras especiais para o controle sanitário de produtos da agricultura familiar. A repórter Paula Bittar nos conta quais são.
10: A Comissão de Constituição e Justiça da Câmara aprovou uma proposta que prevê regras especiais para o controle sanitário e o comércio de produtos alimentícios da agricultura familiar, como doces, queijos e bebidas. O principal ponto da proposta é isentar de autorização governamental prévia a fabricação, a distribuição e a venda de produtos alimentícios coloniais ou artesanais da agricultura familiar, desde que cumpridas certas regras. Pelo texto, poderá haver fiscalização sanitária sobre os alimentos coloniais e artesanais produzidos pelos agricultores familiares, mas ela será prioritariamente orientadora. O projeto prevê que a dispensa de autorização governamental dependerá do cumprimento da lei e de normas relativas à produção, ao controle sanitário e às boas práticas de fabricação. De acordo com o texto aprovado, para comercializar os produtos alimentícios coloniais ou artesanais, os agricultores familiares deverão efetuar o registro eletrônico automático de cada produto previamente à primeira comercialização junto ao órgão competente definido em regulamento, com informações sobre o responsável pela produção, caracterização do produto, área geográfica de comercialização e outras informações. Também deverão capacitar em boas práticas de fabricação de alimentos o profissional responsável por registrar produtos que apresentem risco sanitário relevante, que são, em geral, alimentos mais suscetíveis à deterioração ou contaminação por micro-organismos. O projeto, que prevê regras especiais para o controle sanitário e o comércio de produtos alimentícios da agricultura familiar, segue agora para o Senado Federal. Na Rádio Câmara, de Brasília, Paula Bittar.
6: Dr. Flávio do PL do Rio de Janeiro apresentou projeto para reduzir barreiras à venda regional de produtos da agricultura familiar e artesanal. A proposta permite que produtos circulem fora da cidade de origem sem exigência de adesão ao sistema federal de inspeção.
11: O produtor, às vezes ele produz um queijo, um salame ou um doce no seu município e ele tem um selo de inspeção municipal e ele só pode comercializar dentro do município dele, mas o profissional que dá o selo de inspeção municipal é o mesmo que dá o selo de inspeção estadual e o selo de inspeção federal, que é o CIF. E às vezes você tem um município de 1 quilômetro de divisa com outro, a pessoa faz o queijo aqui e é convidado para participar de uma feira de produtos da agricultura familiar ou artesanal, não pode ir porque ele não tem o CISB ou o CIF. O nosso projeto de lei pede que quem

0: Ação do programa Leite do Povo para oferecer até 30 litros por mês aos beneficiários do Bolsa Família. Pela proposta, o governo federal deve pagar parte do custo e o restante seria descontado diretamente do benefício.
1: Diego Andrade afirma que a iniciativa pretende ampliar o acesso à alimentação com prioridade para famílias com crianças pequenas, gestantes e idosos. Ele também defende que a compra do leite seja feita de produtores e cooperativas brasileiras para fortalecer a produção nacional.
0: Termina agora o Jornal Câmara dos Deputados, produzido pela Rádio Câmara, com trabalhos técnicos de Wellington Teles e a apresentação de Val Monteiro e Luciana Vieira. Uma boa noite para você.
1: A Voz do Brasil está de volta na segunda-feira. Boa noite e bom fim de semana.
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25: Boa noite, está começando na Band News TV e na rede Bandeirantes de Rádio, edição da noite. Estamos no ar com informação, análise e opinião. Boa noite, Verusca.
26: Boa noite, Felipe. Boa noite para você que nos assiste. A crise no Supremo continua no centro do debate político e jurídico do país. Depois de dias de tensão, bate-boca e divisões expostas entre os ministros, a corte segue sob pressão e com perguntas ainda sem resposta.
25: E a corrida presidencial entra na reta final. As novas...

0: As pesquisas mostram uma disputa apertada pelo Palácio do Planalto. Vamos olhar números, as mudanças nas últimas rodadas e o que eles revelam sobre o eleitor brasileiro.
1: No meio da campanha, o governo anuncia reajuste de 15% no Bolsa Família. O piso do benefício passa de R$ 600 para R$ 691. A medida tem impacto social, econômico e também entra no debate eleitoral.
0: E a segurança pública volta ao centro da disputa. Comando Vermelho e PCC entram na troca de farpas entre Lula e Donald Trump. O crime organizado brasileiro ganha dimensão internacional e aumenta a pressão sobre o governo.
1: E nesta sexta-feira, para analisar a crise no Supremo, o Bolsa Família, as pesquisas e o cenário político, está com a gente o nosso colunista Fernando Schiller.
0: E para debater o avanço das facções criminosas, PCC, Comando Vermelho e os reflexos desse embate entre Brasil e Estados Unidos, recebemos o Coronel Azor Lopes da Silva Júnior. Vamos então com muita informação na Band News TV e na rede Bandeirantes de Rádio para fechar a semana, Verusca.
1: Pois é, a gente começa com a reportagem sobre o que os juristas estão propondo para o Supremo Tribunal Federal. Essa é uma discussão que permeou aí a semana toda. Já vinha desde o 1º de setembro, né, quando o ministro André Mendonça divulgou aquele relatório da Polícia Federal e acabou trazendo todo esse clima para agora. E que descambou, né, vamos dizer assim, na sessão de terça-feira.
0: Com aquela troca de acusações entre ministros, bate-boca no plenário, o STF dividido.
1: Bom, a mais grave crise da história do Supremo reabriu...

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Existe uma teoria que se chama 90-10, onde uma pessoa tem 90% daquilo que você procura em alguém, só que você foca naqueles 10% que falta. Aí você sai pra rua, se aventura, e realmente você encontra aqueles 10%, mas não se deu conta que perdeu os 90%.

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1: Louvado seja o nosso Senhor Jesus Cristo, para sempre seja louvado, e sua Mãe Maria Santíssima. Hoje é sábado, dia 19 de setembro, dia de Nossa Senhora de La Salette. O dia de sábado, a Igreja nos ajuda, nos ensina e nos aconselha a voltar o nosso olhar para Nossa Mãe Santíssima. Ela que é a Mãe da Palavra, do Verbo Encarnado. Então que nós possamos, antes da reflexão de hoje, rezarmos juntos a oração da Ave Maria. Ave Maria, cheia de graça, o Senhor é convosco. Bendita sois vós entre as mulheres, bendito é o fruto do vosso ventre, Jesus. Santa Maria, Mãe de Deus, rogai por nós, pecadores, agora e na hora de nossa morte. Amém. Então nós seguimos, né, nessa caminhada. Hoje nós encerramos esse caminho buscando mais crescer na palavra de Deus, na intimidade com o Senhor por meio da palavra de Deus. Chegamos ao último dia da nossa semana especial sobre a Bíblia. Aprendemos como conhecer, interpretar, rezar e principalmente viver a palavra de Deus. Hoje nós queremos olhar para aquela que é um dos maiores exemplos de escuta e obediência à palavra, Maria Santíssima. O Evangelho nos diz: Maria guardava todas essas coisas, meditando-as no seu coração, que está em Lucas 2,19. Essa pequena frase revela muito sobre Nossa Senhora. Maria sabia escutar, guardar e meditar. Na Assunção, quando o anjo apresenta o plano de Deus, Maria responde: Eis aqui a serva do Senhor, faça-se em mim segundo a tua palavra, que está em Lucas 1,38. Percebam, Maria não apenas ouviu a palavra, ela permitiu que a palavra transformasse sua vida. E existe aqui um ensinamento muito bonito para nós. Às vezes, queremos que Deus fale conosco, mas já temos pronta a resposta que gostaríamos de ouvir. Queremos que a palavra confirme nossos desejos. Maria nos ensina o contrário. Ela pergunta, procura compreender, mas depois confia e se entrega à vontade de Deus. Por isso, durante este mês da Bíblia, podemos pedir uma graça muito especial. Nossa Senhora, ensina-me a escutar Deus como tu escutaste. Quando abrirmos a Bíblia, precisamos ter um coração semelhante ao de Maria, silencioso para escutar, humilde para acolher e disponível para obedecer. E há ainda algo maravilhoso. Maria acolheu tão profundamente a palavra de Deus que o Verbo se fez carne em seu ventre. Também nós somos chamados a acolher Jesus de tal maneira que a sua palavra possa ganhar vida através das nossas atitudes. Que as pessoas possam perceber o Evangelho em nossa maneira de falar, de perdoar, de servir e de amar. Esse é o desejo de Deus, né? Se eu não me engano, é Santa Teresa de Calcutá, que ela diz que nossa vida pode ser muitas vezes o único Evangelho que alguém vai ler. Porque muitas vezes as pessoas não vão ter acesso à Bíblia. E a forma que eles vão se comunicar com Deus, a forma que eles vão ler a Bíblia, vai ser através da nossa própria vida. É forte isso, né? Mas é necessário. É tão difícil viver unido a Deus. É tão difícil deixar que a nossa vida seja moldada pela palavra, pelos ensinamentos do Senhor. Mas que Nossa Senhora nos ajude, nos ensine. Ela que é a mãe, essa semana nós celebramos, né, Nossa Senhora das Dores. Ela que estava ali junto à cruz de Jesus. Ela que recebeu de Jesus a missão de ser a nossa mãe. Ela que aparece ainda neste mundo, em vários lugares do mundo, aconselhando os seus filhos a rezarem, a se converterem, a se voltarem a Deus. Hoje mesmo nós celebramos o dia de Nossa Senhora de La Salette, ela que apareceu na França, duas crianças. E nessa aparição, ela aparece com as mãos postas, né, no rosto, chorando. Chorando, né, chorando pelos seus filhos. E nesta aparição, Nossa Senhora, ela vai dizer, né, o quanto está difícil segurar a mão de Deus pela falta de conversão nossa, dos filhos de Deus. Porque, e não fala isso por aqueles que estão no mundo, que, né, os pagãos, mas por nós que muitas vezes estamos na igreja. Nós que estamos lendo a palavra de Deus e não estamos mudando a nossa vida. E Nossa Senhora de La Salette, ela aparece chorando. Porque nós não estamos nos convertendo. Porque nós não estamos abrindo o nosso coração de verdade para Deus. Estamos sendo hipócritas. Estamos sendo como os fariseus. Então nós precisamos de fato que Nossa Senhora de La Salette, né, ela que é a padroeira desse movimento, né, mães que oram pelos filhos, que Nossa Senhora de La Salette interceda por nós, nos ajude a nos convertermos de verdade, que o nosso coração se abra a Deus, busque ser moldado pela palavra de Deus, que nesse mês da Bíblia nós possamos acolher de fato os ensinamentos do Senhor, deixar que Ele transforme o nosso interior, que Ele cure as nossas feridas, que Ele transforme o nosso coração, como vai dizer o Senhor, né, lá em Ezequiel, no Antigo Testamento, que Ele quer transformar, tirar o nosso coração de pedra e transformar em um coração de carne, um coração que ama, um coração manso e humilde também, como nós meditamos, né, em Mateus, né, um coração manso e humilde como o dEle, que Ele transforme o nosso interior, que nós possamos refletir neste mês, que nós possamos mesmo acolher esta palavra que traz, né, a voz de Deus para nós. Essa palavra é a voz de Deus. Quando nós queremos ouvir Deus, nós temos que ouvir a palavra, aquilo que Deus quer falar para nós. Amém? Então que nós possamos mesmo crescer nesta intimidade com o Senhor através da Sagrada Escritura. Amém? Este foi mais um Santo Dia com Maria. Nós estamos aqui na Rádio Superdifusora FM 94,5, de segunda a sábado, às 6 horas da manhã. Você também pode ouvir este programa a qualquer momento do seu dia, no YouTube, em Superdifusor Oficial e também no Spotify da rádio. Deus abençoe você e o seu dia. Salve Maria!

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2: Hora oficial do Brasil, 7 horas e 26 minutos.
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4: Uma nova rede social promovida pelo governo da Rússia pode estar sendo usada pelo Kremlin para espionar a população do país.
2: De Paris, a correspondente da Bandeirantes na Europa, Sônia Blota, tem os detalhes.
5: Apresentado como uma alternativa nacional ao WhatsApp e ao Telegram, o governo de Vladimir Putin investiu pesado na promoção do Max, um aplicativo de mensagens similar ao desenvolvido pela Meta. Com o banimento dos concorrentes no começo do ano, o Max foi sendo ampliado. Passou a oferecer pagamentos, concentrar dados bancários e permitir acesso a serviços públicos coletando os dados das pessoas. Mas uma investigação independente da Universidade de Michigan, nos Estados Unidos, aponta que o superaplicativo passou a ser usado para espionar a população. O estudo mostra que o Max consegue acessar mensagens de texto enviadas e recebidas pelo usuário se passar pelas pessoas, sem o consentimento delas. E num cenário mais grave, é capaz até de lançar ataques cibernéticos. O controle do governo Putin sobre a vida digital das pessoas aumentou no mesmo período em que a Ucrânia bombardeou importantes refinarias de petróleo do país. Os ataques levaram para dentro da Rússia um conflito que durante muito tempo parecia distante da população. E é neste cenário de conflito e controle interno que os russos começam a votar nesta sexta-feira para eleger os novos integrantes da Duma, a Câmara Baixa do Parlamento. A votação, a primeira desde o início da invasão na Ucrânia, há 4 anos, termina no domingo. Mas o resultado é bem previsível. O partido Rússia Unida de Vladimir Putin domina o parlamento há 23 anos e deve manter a maioria. O presidente incentivou a população a ir às urnas e sessões eleitorais foram montadas até em Donetsk, uma das províncias da Ucrânia ocupadas por tropas de Moscou. O Yabloko, único partido liberal que se opunha abertamente à invasão da Ucrânia, foi impedido de participar.
4: Bandeirante 728.
2: O ministro Gilmar Mendes do Supremo reconhece que o decreto que reajustou em 15% os valores do Bolsa Família não fere as regras eleitorais.
4: A Advocacia Geral da União tinha pedido que o STF reconhecesse a legalidade do decreto que aumentou o valor do benefício a 17 dias do primeiro turno das eleições.
2: Na decisão, Gilmar Mendes disse que o aumento concedido é apenas atualização dos valores pelo critério de correção monetária.
4: O candidato à presidência, Renan Santos, do Missão, já pediu ao Tribunal Superior Eleitoral a suspensão do aumento, alegando que a finalidade é eleitoreira.
2: De Brasília, repórter Márcio Rocha.
6: O ministro André Mendonça do Tribunal Superior Eleitoral deve decidir nos próximos dias sobre a ação apresentada pelo candidato à presidência Renan Santos, do Partido Missão, contra o reajuste de 15% do Bolsa Família. O aumento foi anunciado pelo governo federal e eleva o valor mínimo do benefício de R$ 600 para R$ 691, sendo que o valor médio do auxílio deve sair dos atuais R$ 675 para R$ 777. Na ação, Renan Santos questiona a legalidade do reajuste e afirma que a medida teria finalidade eleitoral por ter sido anunciada na reta final da campanha, além de não estar prevista no orçamento de 2026, nem na proposta orçamentária de 2027 enviada pelo governo ao Congresso. Além disso, o Ministério Público, junto ao Tribunal de Contas da União, também pediu que a Corte suspenda o decreto que confirmou o reajuste. Na ação, o subprocurador-geral Lucas Rocha Furtado afirma que o decreto gera impacto orçamentário imediato e não tem indicação de dotação orçamentária ou de estimativa de impacto financeiro. O governo, por outro lado, afirma que o reajuste representa a recomposição da inflação acumulada desde março de 2023 e que os novos valores começam a valer a partir do dia 19 de outubro. Segundo o anúncio feito pelo governo, o custo estimado para os últimos três meses do ano é de R$ 5,8 bilhões e de R$ 22,7 bilhões em 2027. Em nota, a Advocacia-Geral da União afirmou que a lei que criou o Bolsa Família autoriza o Poder Executivo a corrigir os valores dos benefícios e que, portanto, o governo apenas exerceu a competência que o Congresso lhe atribuiu. Depois, em manifestação ao Supremo Tribunal Federal, defendeu que o reajuste respeita a Constituição. O caso foi analisado pelo ministro Gilmar Mendes, que entendeu que o decreto que reajusta o valor do Bolsa Família não fere as regras eleitorais e que o aumento de 15% representa mero mecanismo de recomposição da inflação e não aumento real.
2: Bandeirantes, 7 horas e 31 minutos, hora oficial do Brasil. 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
8: Olá, bom dia para você ligado no Jornal Primeira Hora. Eu sou Antônio Luiz e agora você ouve os destaques regionais. A segunda fase da campanha Fique Sabendo Tuberculose 2026 da Prefeitura Tinga segue até o próximo dia 30. A cada dia, atenda com os profissionais do Departamento de Vigilância Epidemiológica estará montada em um local de grande fluxo de pessoas. Na próxima segunda-feira, dia 21, das 9 ao meio-dia, os profissionais estarão no abrigo Novo Tempo, na Estrada Municipal Delfino Tavares Rosa, no Mato Seco. Na terça-feira, dia 22, a ação será na Igreja Santo Antônio, na Rua Campos Salles, das 10 ao meio-dia. Já na quarta-feira, dia 23, a campanha estará na Unidade Básica de Saúde da Vila Ruda, das 9 ao meio-dia, e na Igreja Presbiteriana do Jardim Itália, das 6 às 8 da noite. A agenda completa está no site itapetininga.sp.com. .gov.br. É importante destacar que todas as unidades de saúde de Itapetininga estão intensificando os testes de tuberculose nesse período. A Prefeitura de Tatuí está com inscrições abertas para um concurso público com 107 vagas em 7 cargos. Os salários variam de R$ 1.862 a R$ 2.193. Os interessados podem se inscrever até 13 de outubro exclusivamente pelo site omconcursos.com.br. As oportunidades são para auxiliar de serviços gerais, com 35 vagas para homens e 35 para mulheres, 5 vagas para auxiliar de serviços educacionais, 1 para borracheiro, 20 para motorista, 5 para operador de máquinas e 6 vagas para prático de poda e corte. Para os cargos de auxiliar de serviços gerais, auxiliar de serviços educacionais, borracheiro e prático de poda e corte, é exigido ensino fundamental completo, além dos requisitos específicos previstos no edital. Já para motorista e operador de máquinas, é necessário ensino médio completo, além das habilitações exigidas para cada função. Para borracheiro, também é necessário comprovar pelo menos 6 meses de experiência na área. As provas estão previstas para 29 de novembro. Está chegando a quarta etapa do Correr e Caminhar com Saúde, projeto da Prefeitura de Itapetininga em parceria com a paróquia Nossa Senhora Aparecida da Vila Camarão. O evento será realizado no dia 11 de outubro no Parque Ecológico Regina Freire, conhecido como Lagoa da Chapadinha. E atenção, as inscrições para o primeiro lote podem ser feitas a partir de daqui a pouco, às 8 da manhã, até o término das vagas disponíveis. O site exclusivo para inscrição é runnerbrasil.com.br. A validação presencial para esse lote acontece terça e quarta, próximos dias 22 e 23, das 8:30 da manhã às 4:30 da tarde, mediante a doação solidária de 1 litro de leite e 1 litro de óleo de cozinha na Secretaria de Esporte, Lazer e Juventude. O endereço é Avenida José de Moraes Terra, 2001, na Vila Barthe. Os alimentos serão doados ao Fundo Social de Solidariedade e à Paróquia Nossa Senhora Aparecida da Vila Camarão. Esse foi o Boletim de Notícias da Superdifusora, comigo, Antônio Luiz. Eu volto logo mais no Jornal do Meio-Dia. 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Segue na Bandeirantes, Jornal Primeira Hora.
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2: A assessoria do ministro da Defesa confirma a clonagem do WhatsApp de José Múcio Monteiro.
4: Os criminosos se passaram pelo titular da pasta responsável pelo Exército, Marinha e Aeronáutica e pediram dinheiro para um falso evento beneficente.
2: Não se sabe como a ação foi possível, se por um clique em algum link suspeito ou se houve alguma falha na segurança do celular de Múcio Monteiro.
4: Os contatos da agenda do ministro receberam uma mensagem no WhatsApp pedindo a doação de R$5,00 para uma campanha beneficente para crianças.
2: O texto pedia para a pessoa confirmar presença no evento e dizia que o organizador entraria em contato para enviar o convite.
4: Assim que o chefe da defesa foi avisado, ele enviou mensagens aos contatos alertando para o golpe.
2: Para o especialista em segurança cibernética Tiago Sá, rotinas de proteção podem ajudar a prevenir ações criminosas do tipo.
12: Principalmente com relação à questão do WhatsApp, a mais importante de todos é a autenticação de 2 fatores, né? Você mantém em segurança o e-mail de recuperação de senha e você utilizar o que nós chamamos de uma senha forte. A mesclagem de letras, números, símbolos e não utilizar senhas recorrentes para diversas finalidades.
4: No serviço público, as autoridades recebem um celular funcional que pode ser usado para uma comunicação mais sigilosa.
2: Para aumentar a segurança, foi criado no ano passado um aplicativo de mensagens exclusivo e com acesso restrito a servidores previamente autorizados, o MSG Gov.
4: O sistema usa criptografia baseada em algoritmo de Estado e está sujeito a procedimentos especiais de controle.
2: A ferramenta foi desenvolvida a pedido da Agência Brasileira de Inteligência, numa parceria entre o SERPRO e a Universidade Federal do Ceará.
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2: Mensagens recuperadas revelam que Daniel Vorcaro bancou a hospedagem de uma mansão para o ministro do Supremo, Cássio Nunes Marques, passar o carnaval.
4: As investigações da Polícia Federal também apontam a suspeita de pagamentos feitos pelo dono do Banco Master para o filho de Nunes Marques.
2: O ministro e o filho negam relações com o banqueiro.
4: De Brasília, o repórter da Band tem mais informações, Pedro Teixeira.
13: A mansão, avaliada em 250 milhões de reais, pertence ao ator Márcio Garcia e fica no Joá, um dos bairros mais caros do país. Uma conversa do celular de Vorcaro indica que foi lá que o ministro Nunes Marques curtiu o carnaval do ano passado com a família. As mensagens divulgadas pelo Metrópolis mostram Vorcaro articulando os detalhes da hospedagem, que custou quase R$1,5 milhão, com Léo Serrano, agente de viagens do banqueiro. Numa delas, Léo escreve: essa casa do Joá, contrato bem restritivo, mas acho que se ficar lá o KN, funciona bem. Daniel Vorcaro responde: ok, tudo. Em outra mensagem, Vorcaro também usa as iniciais KN, que para a Polícia Federal é uma referência ao ministro Cássio Nunes Marques. As conversas revelam ainda preparativos para camarote, kits, motoristas, passeio de helicóptero e bebidas para o grupo. 4 meses antes, em outubro de 2024, o nome do ministro já tinha aparecido em outra conversa de Daniel Vorcaro, de acordo com a PF. Desta vez, com o diretor jurídico do Banco Master, Luiz Reynó. Reynó enviou uma mensagem a Vorcaro comemorando a vitória no caso Alcídia, com o placar de votação na segunda turma do STF, 3-2. Ele escreveu os nomes dos ministros que votaram a favor: Fachin, Toffoli e Cássio, com C. Alcide é o nome de uma destilaria envolvida numa disputa bilionária sobre precatórios que daria lucros ao Banco Master, ou seja, a vitória interessava a Vorcaro. Na sequência, Reynó compartilhou o contato de Kevin Marques, filho do ministro, e escreveu: dominado aqui. O diretor do Master compartilha novamente o contato do filho do ministro e pergunta: esse aqui, 500 mil por mês, mantém, esse aqui já era, né? O banqueiro apenas ri. Um relatório do COAF revelou que entre agosto de 2024 e julho de 2025, o Banco Master transferiu mais de R$6,5 milhões para uma empresa chamada Consult, que repassou 282 mil para o filho do ministro. Kevin disse que os valores foram pagos por serviços jurídicos prestados à Consult e nega ter recebido dinheiro diretamente do Banco Master ou de Daniel Vorcaro. Inicialmente, Nunes Marques tinha se declarado impedido no julgamento da destilaria Alcídia. Depois, voltou atrás. Alegou que o registro ocorreu por engano e se declarou apto a votar. Na última terça-feira, Nunes Marques se declarou impedido de votar no julgamento sobre a abertura de uma investigação que envolve o ministro Alexandre de Moraes e o Banco Master. Nunes Marques justificou a suspeição por presidir o Tribunal Superior Eleitoral.
9: Eu nunca julguei nenhum processo relacionado ao Master. Meu filho nunca prestou nenhum serviço ao banco e nunca foi remunerado pelo banco.
13: Cássio também negou que tenha trocado mensagens com Daniel Vorcaro ou que tenha feito qualquer pedido ao banqueiro.
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22: A mais grave crise da história do Supremo Tribunal Federal reabre o debate sobre mudanças na corte.
21: Nesse caminho, a possibilidade de mandatos para ministros com tempo definido e alterações no sistema de indicação estão entre as propostas defendidas por juristas.
22: Os 11 integrantes da instância máxima da justiça brasileira são os guardiões da Constituição.
21: São assim responsáveis por impor freios para excessos cometidos por outros poderes e a esperança de garantia de direitos a cada cidadão.
22: Por isso, a crise sem precedentes jogou os holofotes sobre o funcionamento e as regras do Supremo.
21: E reforçou o coro dos que defendem uma mudança no perfil dos próximos ministros e reformas que melhorem o funcionamento da corte.
22: Pelo menos duas propostas sobre o tema no Congresso tentam reunir assinaturas.
21: Entre os pontos está o fim da aposentadoria compulsória aos 75 anos, como defende o jurista Modesto Carvalhosa.
1: O mandato que tem que ser de 8 anos, no máximo não pode passar de 8 anos.
22: Hoje, no Brasil, funciona o sistema americano. O presidente indica o nome, o candidato é sabatinado pelo Senado e, se for aprovado, toma posse.
21: Nos Estados Unidos, esse modelo funciona sem muita discussão.
22: Mas, por aqui, alguns juristas apoiam a adoção de uma lista para a escolha de um novo ministro.
21: Entre os defensores da mudança está o especialista em direito constitucional, Clever Vasconcelos.
2: A indicação tem sido direcionada para as pessoas com muito proximidade do presidente da República. Ou pessoas com o mesmo alinhamento ideológico. Portanto, a minha sugestão é a formação de listas tríplices.
22: Para o professor de processo penal Carlos Kaufmann, na formação da lista tríplice, a discussão sobre as indicações precisa ser ampla.
20: Representantes da classe da advocacia, do Ministério Público, do Poder Judiciário, formar-se uma lista, submeter essa lista ao Congresso Nacional, para que dessa lista sejam escolhidos alguns nomes, e daí sim o presidente da República, limitado a estes nomes previamente escolhidos, escolhesse um integrante do Supremo Tribunal Federal.
21: Hoje, como ocorre nos Estados Unidos, o presidente pode indicar quem quiser, mas os requisitos são a idade mínima de 35 anos e notório saber jurídico.
22: Carlos Kaufmann considera isso pouco.
20: 35 anos de idade, com todo respeito à juventude, eu acho que é pouco tempo para sedimentar o notório saber jurídico. Eu acho que tem que ter um mínimo período mínimo de exercício profissional comprovado. E diria aí 25 a 30 anos de exercício profissional.
21: O filtro deveria ser a sabatina, que no Brasil tem um problema.
22: A lei prevê que processos contra senadores sejam julgados no Supremo, o que cria um evidente conflito de interesses.
21: A última reforma que atingiu o judiciário no país foi em 2004.
22: Na época, foi instituído o Conselho Nacional de Justiça, responsável, entre outras coisas, por avaliar e fiscalizar a conduta dos magistrados.
21: O que não inclui os ministros do STF, lembra o jurista Modesto Carvalhosa.
1: Hoje em dia nós temos um Supremo Tribunal Federal que não tem controle externo, você já viu isso? Então precisaria ver o controle externo do Conselho Nacional de Justiça abrangendo também os ministros dessa Corte Constitucional que eu estou propondo.
22: Modesto Carvalhosa reforça que é necessário limitar a conduta de juízes e o trabalho de parentes próximos na área da advocacia.
1: Não poderia dar entrevistas, não poderia frequentar festas nenhuma, a não ser da própria magistratura ou de parentes, não pode fazer viagens por conta de ninguém. O ideal seria de que magistrados em geral não tivessem parentes exercendo a advocacia, que aí está o fulcro de toda a corrupção.
21: O presidente do STF, Edson Fachin, defende um código de ética para os ministros. A proposta enfrenta resistências.
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3: As principais informações do esporte deste final de semana você confere agora, no Primeira Hora da Bandeirantes, com todos os destaques deste final de semana. Mais uma rodada de Campeonato Brasileiro, você fica por dentro de todas as informações aqui na Rádio Bandeirantes. Começando com os jogos de hoje, tem Série A do Brasileirão nesse sábado, hein? Atenção, são 5 partidas dessa reta final, dá pra dizer, do Brasileirão, que vai começar a definir os times que brigam para se manter na Série A, aqueles que ainda têm outros objetivos também no Campeonato Brasileiro. Vamos lá, porque às 4 da tarde tem Atlético Mineiro contra a equipe da Chapecoense. A Chape, já rebaixada praticamente, pega o Galo lá na Arena MRV. Mais tarde, às 5 horas, o Mirassol, que briga contra o rebaixamento, recebe a equipe do Botafogo. Temos também às 6h30, Remo e Santos, duas equipes que também estão nessa disputa, apesar de que o Santos, com boas vitórias na sequência, já deu uma boa escapada e almeja coisas maiores no Brasileirão. Depois, às 8h30, tem Vasco e Coritiba. E para fechar, às 9 horas da noite, no estádio do Morumbi, São Paulo e Internacional. Jogo também delicado na parte de baixo da tabela, mais ainda para o Internacional, que está nesse momento na zona de rebaixamento. Antes de complementar a rodada com todos os jogos de domingo também, ou a sequência dessa rodada de Brasileirão, vamos com outros destaques do sabadão para quem quer acompanhar outras partidas de outras competições, como da Série B. Às 4h30 tem Sport e Juventude, depois às 6h30 tem Atlético e Botafogo. Já no futebol internacional, com rodadas de Premier League, temos outros jogos interessantes. Daqui a pouco, às 11 horas da manhã, tem Brighton e Arsenal, também Newcastle e Hull City, são os destaques da Liga Inglesa. Na Itália, um jogo tradicional. 1 da tarde tem Roma e Inter de Milão, duas equipes aí que prometem brigar pelo título da Liga Italiana. Na Espanha, atenção, em 4 da tarde tem Sevilha e Barcelona. O Rafinha está em grande fase no Barcelona, começou a temporada voando, vale ficar de olho aí na equipe do Barça, que tem também o Gabriel Jesus, né? Recém-chegado no Barcelona, já fez 2 gols e está em uma boa sequência agora com a camisa 9 do Barça. Na Alemanha, em destaque para Stuttgart e Borussia Dortmund, à 1h30 da tarde. E para fechar, temos também na França, Lyon e Rennes, às 15 para as 4 da tarde. São os jogos mais importantes, mais interessantes desse sabadão. Para fechar, no domingo, vou passar os outros jogos, 5 partidas que fecham a rodada no domingão. Às 11 da manhã, tem Grêmio e Palmeiras, rodada com horário um pouquinho diferente lá em Porto Alegre. Depois, às 4 horas, tem Corinthians e Fluminense, além de Vitória e Cruzeiro, os 2 jogos às 4. Para fechar, domingão, às 6h30, tem Flamengo e Bragantino. Depois, às 7h30, tem Atlético Paranaense e Bahia. São os destaques deste final de semana e, claro, que todas as informações e repercussões do mundo do esporte você fica sabendo ao longo da programação da Bandeirantes.
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4: Apresentação, Robson Ramos e Guilherme Oliveira.
2: Diretor responsável, João Carlos Saad.
4: Bom dia, Brasil.
2: Bom dia.

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0: Alô, alô, cidade. Alô, alô, sertão do meu Brasil. Alô, senhoras e senhores, bom dia! Bom dia com muita alegria, na paz de Jesus e no amor de Maria! Ah, hoje é sábado, é dia de alegria, é dia de Comercial Peixoto, a loja aqui de agosto, Juninho Baita Baixo! Bom dia, meu filho!
1: Bom dia, benção, Pai! Sabadão, 19 de setembro de 2026. Cá estamos para levar muitas músicas que trazem de volta aquele momento especial que ficou marcado em sua vida através da canção sertaneja, da canção do passado. Não é isso, papai?
0: Beleza, beleza! Então, dia de Comercial Peixoto, a loja aqui da Agosto, meu amigo Newton Peixoto, da Comercial Peixoto, a loja aqui da Agosto, bom dia!
2: Bom dia, compadre Felizmino, obrigado por estar aqui, mais uma presença aqui ao vivo aqui na Comercial Peixoto. Bom dia Juninho lá na Super Difusora, um abraço a todos também, bom dia a todos os ouvintes, clientes, Zazá já está aqui também, Janaína, João Messias, todos os colaboradores, sabadão, Bino, gostoso, até as 12h.

0: Zezé, bom dia, Zezé.
1: Bom dia, Bino, bom dia, Nilton Peixoto, Janaína, João Messias. Um bom dia lá pro nosso amigo Juninho, que Deus abençoe o dia dele. E um bom dia a todos os ouvintes, Bino.
0: Beleza, beleza. Juninho, oi. Vamos dar início na porfia.
2: Uau, vamos sim, com clássicos maravilhosos. Olha, impressionante a primeira parte, a primeira seleção de canções. É, tá preparado aí, papai?
0: Vamos lá.
2: Teremos primeiro Milionário e José Rico e na sequência Zezé de Camargo e Luciano.
0: Então faz um favor pra nós, viu?
2: Opa, com o maior prazer, papai.
0: Soquetei.

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1: Que horas são, vovô Felisbino?
2: Olha aí, olha aí, olha aí. 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

0: que eu vou falar. Tropiquei no pé do pai, no pé da mãe, eu fui parar. Juninho!
1: Oi!
0: Gostou da cantoria?
1: Olha, Feliz Bino, você hoje tá animadão. O que que é que tinha nesse café aí, hein, compadre
0: é,
1: Feliz Bino?
0: É, pois é, um negócio no café aqui, deixaram eu meio brucoloque. Ai, cadê o meu amigo Ednei Beltrame?
1: Ednei Beltrame, neste momento, cuidando do departamento de publicidades para campanha política, pronto.
0: Ah, então ele não pode ir, então.
1: É, né?
0: Tá cuidando da campanha?
1: Tá por aqui,
0: Ele vai ficar sem comer a costela hoje.
1: É aquela tal coisa, derrubou na área é pênalti, hein, compadre Felizino?
0: Ai, ai. Quem vem agora, Juninho?
1: Olha, temos uma sequência maravilhosa aqui, uma canção na interpretação de César Menotti e Fabiano. Gosta de César Menotti e Fabiano, papai?
0: Opa, isso é bom.
1: É, eu coloquei aqui porque eu sei que você gosta muito do César Menotti e Fabiano. Você fala da potência vocal que estes cantores têm. E uma linda canção. Eu acho que vai te agradar, hein, papai? Uma canção que traz por título Espinhos da Vida.
0: Bonito, bonito.
1: E na sequência teremos ainda uma dupla daqueles menininhos que você serviu um pãozinho com mortadela, compadre Felizbino, há muitos e muitos, muitos anos atrás, uns tal de Chitãozinho e Chororó.
0: Então faz um favor, Juninho. Só que tem.
1: Vamos lá.

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5: Olha aí, agora já são 8 horas e 48 minutos. 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
9: Bom dia.
5: Muito bom. 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
5: Oh, que maravilha! 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
9: Olha, temos mais uma canção maravilhosa aqui, Minha Gioconda com Christian e Ralph. Na sequência, Leandro e Leonardo, Horizonte Azul.
5: E depois?
9: E depois? É, já foi, né? São duas. Depois é com você, compadre Felisbino.
5: Então, por favor.
9: Ah.
5: Só que tem.
9: Vamos lá.

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2: Maravilha, maravilha! Hoje é sábado, Juninho!
3: Sabadão!
2: É dia do quê?
3: 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Do quê? É dia do quê no sabadão? Me conte!
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3: Com
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3: Leva a esposa.
2: Ele vai com a Polícia Federal. Dona Santinha. Ô, Dona Santinha. Gruda no colorete. Porque aí a coisa fica ginebre. É verdade. Olha aqui o telefone do nosso amigo Job. 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

0: 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Mas deu uma laje agora, né? Temos que pisar com dois pés no acelerador aí, porque o povo do rural pede a mínima coisa, é a estrada e a ponte. O que que significa a estrada e a ponte? Tudo ou quase tudo. A saúde, a educação, o nosso alimento, a segurança, tudo depende da estrada e da ponte. Então, Miguel Turmeiro, sempre com Deus na mente e no coração, sempre pronto para servir o nosso querido povão. Deus abençoe.
1: Aquele abraço, Miguelito. 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
1: Não vai mandar um bom dia lá no Bairro dos Claros?
5: Sim, Bino, vou mandar um bom dia lá no Bairro dos Claros para todos os moradores, para minha prima Marlene, para Sueli Abicampo, todas as filhas dela, toda a netaiada, o Zé Carlos, para Lurdinha, para todos os moradores do Bairro dos Claros, Bino.
1: Isso, alô, Messias! Abraço lá pro Mamed, gente boa! Lá, como quem vai, como quem.
4: Okay.
1: Quem vem agora, Juninho?
4: Olha, agora duas lindas canções. Teremos primeiro Daniel e o Rick Renner cantando Avenida Boiadeira. E já na sequência, Nalva Aguiar, Tardes Morenas de Mato Grosso.
1: Soqueteiro!

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5: 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Juninho,
6: oi.
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6: Vamos lá, vamos chamar a Renata, ó.
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5: Depois que ela disse, no Neto!
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5: Nosso amigo Sampaio! Ô, Sampaio! Ô, Sampaio! Vem correndo sem atalho. Bom dia, Sampaio.
9: Bom dia, Felisbino. Bom dia a todos os amigos da Super Rádio Difusora. Bom dia os ouvintes e os nossos amigos da Comercial Peixoto. E amanhã tem...
5: Amanhã tem?
9: Tem.
5: Tem o quê?
9: Tem Feira Livre.
5: Alô, Hugo da Panela. Se tem Feira Livre, tem.
9: Se você tá chateada com a sua panela amassada, leva no Hugo. Que ele conserta e dá tempo de chamar a gente para aquela feijoada.
5: Ai, não chama, Sampaio, que não sobra nada.
9: Vou mandar um abraço para o Djalma e a Bia.
5: Alô, Djalma Lúcio, aí em Vila São João Loucos, por corrida. Bom dia.
9: A dona Dilma.
5: Alô, Dilma de Fátima, os filhos Anderson e Luciano, Bom dia.
9: A dona Tereza, lá da Nova Itapetininga.
5: Maria Bernadette Tereza de Oliveira, Nova Itapetininga, bom dia.
9: Lá pro seu Valmir Pedreiro, da bairro da Conceição, José Roberto, da rua João Adolfo, dona Izete Alexandre, da Vila Aliança, dona Isabel, da Vila Nova, dona Jacira, seu Macir, da Chapadinha, João Polipenca, senhora Roberta e Samuel, Hugo, Jean, da Lubicar, Isabel, dona Isabel, Zé Cataia, dona Rosa, Ivete, Sarinha, Pedro Mamede e a filha lá do Moqueio, João Messias.
5: Alô, dona... João Messias! Aí abraço pra você, lá pro Mamede, pra filha, como quem vai como quem?
9: E a dona Leda, né? Se não já viu.
5: Dona Leda.
9: Aquela sacola vazia.
5: Amanhã a senhora se prepara. A sacola vai que nem um bambolê. Vai vazia, mas tá dançando.
9: Um abraço.
5: Aquele abraço, bom. Sampaio. 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Bom dia lá no Gramadinho, lá para dona Zeni e também para dona Elza, que é a mamãe da Luciana Jimenez. Então, alô, dona Elza, aí no Gramadinho, bom dia com muita alegria. Juninho?
10: Lanche gostoso, só não pode falar a Germani.
5: Posso cantar, Juninho?
11: Pode, fique à vontade. Cante.
5: Bom dia, Luciana.

0: 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O meu amigo, olha aí o meu amigo chegando, Alberto está aqui para falar para vocês da nossa excursão para Aparecida do Norte. Agora, 16 de outubro, uma sexta-feira, e retornando no domingo, dia 18, às 14 horas. Não é verdade, meu amigo?
1: É isso aí, Felizbino. Bom dia aí, Felizbino, e todo o pessoal da Rádio Difusora de Itapetininga. É, estamos com mais uma excursão agora em outubro, né? De como ele falou, dia 16 de outubro, que é uma sexta-feira. A gente já sai daqui umas 7 horas da noite. Chega lá, o hotel está reservadinho lá, já guarda as malas. E daí tem o sábado e o domingo para visitar a mãe Aparecida, né? A gente volta no domingo, dia 18, sai de lá 2 horas da tarde, dá uma passadinha lá na igreja de Frei Galvão, pro pessoal que vai pela primeira vez lá, conhecer a igreja e pegar as pílulas milagrosas de Frei Galvão. Então contamos com todos ainda, ainda restam as últimas passagens, essas últimas passagens. Então ligue para nós se você quer ir com nós e a família Felizbino. No telefone e o WhatsApp 15 99704-8312. Repetindo, 15 99704-8312. É isso aí, Felizmino, contando com o pessoal aí. Tá no
0: maravilha,
1: final.
0: Maravilha, maravilha. Alô, Juninho, quem vem agora?
2: Agora temos uma dupla que mamãe Dona Luzia com S gosta demais. Gian Giovanni e a canção Mil Corações. Na sequência, Bruno e Marrone por um minuto.
0: Soqueteia!

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2: Olha aí a hora certa, certinha, modulando no rádio agora, 9 horas 44 minutos. 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
3: Bom dia.
2: Tudo bem?
3: Bem.
2: Como é que você se chama?
3: Samuel Cirineu.
2: Samuel, ô Samuel, manda um abraço pro papai, pra mamãe.
3: Abraço pra minha mãe e um abraço pro meu pai aí.
2: Quem é meu pai e minha mãe?
3: Fernando e Juliana.
2: Alô, Fernando, alô, Juliana. Olha aí o Samuel mandando aqui, é Samuel? Mandando aquele abraço pra você. Janaína, Janaína, Janaína.
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2: Bino.
6: Ô, Janaína.
4: Oi.
6: Janaína, é o seguinte, Janaína. Tô sentindo falta de alguns abraços aí, Janaína. Tá faltando nessa lista de abraços. Tem gente esperando o seu abraço, Janaína.
4: Então, vamos mandar um abraço então pra Claudinha,
6: Janaína. É, Janaína!
4: Vamos mandar um abraço pra Claudinha, um ótimo final de semana pra você. Vou mandar um abraço também novamente pra Dona Isabel, que mandou um áudio aqui pra mim, pra Dona Enedina. E um abraço lá pra Tatuí novamente, né, Bino?
2: Manda um abraço pro Puro Suco.
4: Um abraço para o Puro Suco.
2: Fala, Janino, Puro Suco.
6: É, o nosso amigo Aguinaldo Puro Suco, sempre na audiência, em TKS, fã-clube do Felisbino, fã-clube do Juninho Baitamacho. É, Aguinaldo Puro Suco. E a Claudinha, compadre Felisbino, a Claudinha tá mandando um outro... Tá mandando o quê? Pera aí, será que eu entendi certo? Ou será que eu entendi errado aqui. Parece que a Claudinha tá mandando um beijo pra você, Janaína.
4: Manda outro beijo pra Claudinha também, Juninho.
6: Muito bem, ela tá pedindo canção aqui, compadre Felisbino. Dá tempo de uma canção pra Claudinha?
2: Dá, vamos lá então.
6: Já?
2: Pode ser já.
6: Soquetei? Então vamos soquetear então. Vai lá, essa vai em especial pra Claudinha então.

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1: Tá na hora, né? Na hora de puxar o pé na estrada. Lembrando que a Comercial Peixoto comemorando aqui 33 anos de bom atendimento. Meu amigo Sampaio, vamos embora, Sampaio. Vem dizer um bom dia aqui para os nossos ouvintes. Vamos lá, corra lá, Sampaio.
2: E abençoado a todos.
1: Beleza, meu amigo Alberto.
3: Oh, bom dia, Felizmino, e a todos aí. Fique com Nossa Senhora Mãe Aparecida.
1: Beleza, Berejanaína.
4: Um abraço, Bino. Obrigado pela parceria de hoje. O Juninho, na Superdifusora. Um abraço para o Zazá, Nilton Peixoto, Sampaio, seu Alberto. E um abraço para todos os clientes e amigos aqui da Comercial Peixoto e da Superdifusora também, Bino.
1: Meu amigo Nilton Peixoto.
5: Estamos
1: aqui. Aquele abraço.
5: Aquele abraço a todos os ouvintes, clientes. Ótimo sábado a todos. Ótimo fim de semana. Que Deus abençoe a todos. Bino, obrigado por mais um programa aqui na Comercial Peixoto. Juninho na retaguarda, na Superdifusora. Um abraço a ele, a Tuti, a todos da Superdifusora. E aqui também, Josá, Alberto, Sampainho, Janaína, João, todos os colaboradores. Bino, vamos embora?
1: Vamos embora.
5: Na hora. Obrigado, viu, Bino?
1: Bom
5: ótimo
1: dia,
5: fim de
1: meu
5: semana,
1: amigo.
5: Você e toda a família.
1: Pra você também.
5: Deus abençoe.
1: Nilton Peixoto, obrigado. Tchau, Zanzá.
6: Tchau, Bino. Bom dia pra você, pro Alberto, equipe Sampaio, Nilton Peixoto, Janaína, João Messias, Juninho também. Ótimo dia pra você, Juninho. Que Deus abençoe. E a
7: bom
6: todos
7: dia,
6: os ouvintes,
7: bom
6: Bino.
7: Dia.
1: Então agora, vamos embora, né, Juninho?
7: Vamos só mandar um abraço todo especial aqui pro nosso amigo Gaúcho, a sua esposa Letícia, o pessoal lá do restaurante Empório Gaúcho, lembrando que neste sábado tem almoço e tem também o jantar. 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
1: Beleza, beleza. Então agora só nos resta agradecer a sua amada atenção. Que Nossa Senhora Aparecida proteja a todos. E antes trazemos aí Luiz Neto para a oração final do programa.
7: Isso. Vamos lá? Vamos chamar o Luiz Neto com a oração final então.
8: Santo anjo do Senhor, meu zeloso guardador, já que a ti me confiou a piedade divina, sempre me rede, me guarde, me ilumine. Amém.
1: Muito obrigado pela sua amável atenção. Que Nossa Senhora Aparecida proteja tudo e que ela continue cuidando de nós também. Vamos em frente, porque Deus está presente. O Senhor é meu pastor e nada me faltará. Bom dia, Itapetininga. Bom dia, São Paulo. E bom dia, meu
9: Brasil!

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Não deixe o seu coração ficar aflito pelo que ainda vai acontecer. Este momento aqui de final de semana é importante para a gente acalmar o coração, para a gente organizar a mente, para a gente organizar a casa. Quando a gente fala, por exemplo, de uma faxina, não é só o material, não é só limpar alguma coisa, mas é agradecer, arredondar o pensamento. Se você pode, se você crê, eu te convido a fazer essa faxina orando, agradecendo, às vezes realmente pedindo, tem alguma coisa que está afligindo aí seu coração, e pode, claro, pedir, porque Deus é cheio de amor e sabe o que a gente está precisando. E antes mesmo da gente pedir, Ele já também sabe. Então acalme seu coração, tudo tem seu tempo, tenha muita paz interior. E às vezes, muitas vezes eu diria, a paz também vem de fazer o bem. Faça sempre o bem. Esteja com o radar ligado do que você pode fazer pelo outro. Aproveite, desacelere no final de semana. E junto com a gente agora, você curte Melhores Momentos do Manhã Super Difusora. Às 11 horas tem Terceiro Milênio, que também tem até a voz para a calmaria do seu final de semana. Segunda-feira a gente volta ao vivo aqui dos estúdios da Super Difusora, a rádio que é feita para você. Até lá!

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1: Vamos lá, minha gente. Eu adoro quando tem grupos aleatórios e alguém pergunta: alguém tem um não sei o que pra indicar? Alguém tem um encanador? Alguém tem não sei o que? Alguém tem faxineira? E aí, eu gosto muito disso, sempre observo, e quando eu posso, eu também ajudo. E aí, esses dias, eu tava num evento do BNI e conheci o Diogo, ele que é de Itapendica. Achei ótimo, porque daí é um Instagram, as pessoas realmente indicam. Ele é não só um criador, mas ele é desenvolvedor, ele entende muito essa parte de internet. Então ajuda muito as pessoas, tanto as pessoas como os empresários, né, Diogo? Bom dia.
2: Bom dia, Tuti. Bom dia aos ouvintes aí da Superdifusora. Exatamente, o guia veio para isso, para ajudar tanto o empresário quanto os moradores aí de Itapetininga.
1: Me fala uma coisa, já tem bastante seguidor, né? Tão novo, né?
2: Temos, o guia tem aproximadamente 6 meses e nós temos cerca de 6.300 seguidores já no Instagram.
1: Muito bom, orgânico.
2: Muito orgânico, né? Teve uma repercussão muito, muito grande.
1: Vamos lá, por que que você resolveu criar o Itapendica?
2: Então, a maioria das pessoas não sabe, mas eu e minha família, nós somos novos em Itapetininga, né? Então, nós chegamos aqui, por não conhecer as pessoas daqui, nós tivemos uma certa dificuldade de encontrar alguns serviços. E por essa dificuldade veio essa ideia na minha cabeça. Falei, pô, vou criar um lugar onde as pessoas entram e buscam lá o que elas estão procurando. E de forma fácil, né? Elas conseguem ver as avaliações lá de quem mora na cidade, se o serviço é bom, se o produto é bom. E conseguem escolher de fato o que elas estão procurando.
1: No site é mais fácil do que no Instagram.
2: Exatamente. Tudo acontece no site, né? Uhum. A pessoa, pelo Instagram, ela tem acesso ao link, ela consegue acessar lá o site. E dentro do site ela busca o que ela quiser. Pode ser serviço, produto, enfim.
1: Se alguém tá ouvindo a gente agora, tanto empresário como usuário, é itapendica.com.br?
2: Exatamente, itapendica.com.br.
1: É Itapê, é Itapê, né, gente? A gente ama falar Itapê, né?
2: É.
1: Todo mundo quando quer aproximar da gente, acabou de chegar na cidade e fala Itapê.
2: Exatamente.
1: Né?
2: Eu andando pela cidade logo quando eu cheguei, eu via diversas placas, vi diversas empresas, eu falei, pô, o meu também vai ser Itapê.
1: É, itapendica.com.br.
2: É isso aí.
1: E é legal, as pessoas entram, pessoa comum, vai eu lá como cliente.
2: Certo.
1: Como pessoa mesmo, pessoa física. Eu vou lá pra fuçar. Eu posso me cadastrar?
2: A pessoa física pode se cadastrar, as avaliações dos usuários cadastrados, ela aparece lá com os dados desse usuário, mas também dá para avaliar sem cadastrar.
1: Tá.
2: A diferença é que o usuário que se cadastra, ele tem acesso a alguns benefícios. Ele pode participar das promoções que acontecem lá dentro. Então a gente dá prêmios, viagens, enfim, para os maiores avaliadores do guia. E também consegue se cadastrar no Clube Itapê, que dá desconto para quem é assinante lá dentro do guia em diversas empresas de Itapetininga. Então, assim, as empresas se cadastram lá dentro e criam uma campanha de desconto, 10% ou dá um brinde, enfim. E quem participa do clube tem acesso a esses descontos.
1: A pessoa pode participar do clube, ela paga uma mensalidade?
2: Isso, ela paga uma mensalidade de R$9,90 por mês. E assim, tipo, é irrisório perto dos descontos que tem lá dentro. Por exemplo, tem empresas oferecendo alinhamento, balanceamento.
1: Já pagou o ano inteiro.
2: Então assim, R$9,90, pô, você não encontra um serviço desse por esse valor, né?
1: E o empresário? O que, que é legal pro empresário que tá ouvindo a gente agora entrar e se cadastrar também?
2: Exatamente. É muito importante porque, além da visibilidade que tem através do Instagram e através de quem está buscando dentro do guia, a gente oferece alguns serviços lá dentro que fazem todo sentido para quem quer manter a reputação da empresa, né? Por exemplo, um suporte para avaliação negativa. Caso uma pessoa vá lá e por algum motivo, fútil, avalia mal a empresa, a gente entra em contato com essa pessoa, tenta entender o que aconteceu, entra em contato com a empresa, tenta mediar essa situação. Então, diferentemente de outras plataformas aí de avaliações, as avaliações elas sobem pro ar e a empresa não tem o que fazer.
1: Acabou. Imagina, a rádio, tava falando pro Diogo, a rádio tem uma avaliação.

0: funcionado, tudo bem, faz sentido.
1: Aí vai aparecer lá.
0: Vai aparecer, porque a gente tem que ser imparcial e tem que levar a verdade para quem está consumindo. Uhum. Mas nesses casos aí que nem você citou, então não fazia sentido uma avaliação negativa. Às vezes a empresa fica com a reputação baixa por conta de uma coisa que não faz sentido, né?
1: Então Itapendica é como se fosse essas coisas de avaliações, o que é mais perto da gente.
0: Exatamente. Eu não sei se eu posso falar, mas é um Google de Itapetininga. Então todo mundo de Itapetininga vai acessar lá e vão ver, eles vão ver as empresas que são daqui da cidade. É fechado com Itapetininga.
1: Então, e daí assim, no clube eu tenho vantagens de descontos e tudo mais.
0: Todas as empresas que estão lá dentro aqui de Itapetininga. Então assim, é um ecossistema empresarial que beneficia tanto o empresário quanto o cliente final, né?
1: Ai, que legal.
0: Quem mora na cidade.
1: Adoro essas coisas. Itapendica.com.br e também no Instagram Itapendica.
0: Isso aí.
1: E aí, vamos falar do clube. As vantagens são essa coisa do desconto. Eu recebo, por exemplo, vamos supor, eu sou cadastrada lá. Aí eu recebo que uma nova empresa tá lá e tem bônus para mim? Porque às vezes a gente esquece, né?
0: Então, se você instalar o app no seu celular, adicionar a tela de início, você recebe as notificações.
1: Ah,
0: então,
1: legal.
0: Sempre que uma empresa cadastrar um desconto novo lá dentro, aparece para você.
1: Boa.
0: Olha, empresa tal cadastrou um desconto. Empresa tal tá fornecendo um brinde para quem é assinante do clube. E também através do Instagram. Eu posto lá, eu faço as entrevistas com as empresas, a gente vai, conhece o trabalho das pessoas. E nessas entrevistas, geralmente os empresários falam que eles estão oferecendo desconto no clube, ou brinde, enfim. E aí,
1: ai, que legal.
0: Quem segue no Instagram e quem acompanha lá dentro do guia consegue.
1: E acaba sendo legal, porque daí você vai lá, você faz o vídeo, você entrevista o dono, o gerente, seja lá quem for, para as pessoas conhecerem um pouco mais dos negócios, né?
0: Exatamente.
1: Tanto que o lugar lá de festa, onde vai ser seu evento, já vou falar do evento, peraí. Eu não sabia, não conhecia.
0: Aí, tá vendo? Então, nós fazemos esse trabalho, além do cadastro no guia, além da pessoa ser assinante, a gente faz esse trabalho também, vamos dizer, voluntário, né?
1: É.
0: Porque a gente acredita que tem empresas que não têm acesso a determinados recursos que os maiores empresários têm.
1: Sim, uma agência, por exemplo.
0: Exato. Então a gente faz essas campanhas no Instagram para as pessoas que moram aqui indicarem empresas que merecem mais visibilidade.
1: É.
0: E as empresas que ganham, a gente vai lá, faz a entrevista, mostra o negócio, conta a história da pessoa, explica como funciona o serviço dela e faz essa publicidade aí gratuita.
1: Adorei. A da Lubna foi isso, né?
0: Exatamente.
1: Você perguntou um dia, acho que quinta ou sexta-feira.
0: Exatamente.
1: Qual é uma empresa que merecia destaque.
0: Isso.
1: E um monte de gente escreveu da Lubna e você foi lá.
0: Exatamente.
1: Lubna muito legal.
0: Teve mais, né? É porque assim, até essas votações no Instagram, elas são sérias. Então assim, tem gente que marca diversas vezes o mesmo arroba. Aí a gente não aceita, a gente aceita um arroba.
1: Ah, tipo, eu posso fazer um arroba pra uma pessoa.
0: Pra uma empresa. Pode votar em várias empresas, mas não pode indicar várias vezes a mesma empresa.
1: Sim, sim.
0: Então, assim, a gente, até nessa parte, a gente quer ter credibilidade, né? Então, a Lubna ganhou com 75 votos. Nós fomos lá ontem, sábado, gravamos com ela, postamos no Instagram, mostramos lá o negócio dela.
1: Muito
0: então, é bem legal.
1: Você sabe que ontem, até vou fazer um parênteses rapidinho falando da Lubna, vi que você foi lá e tudo mais. Eu tava arrumando minhas fotos ontem, que eu tenho um monte de foto, um quadro enorme de fotos.
0: Sim.
1: Daí eu falei, pra que as pessoas fazerem foto com IA, né? O mais gostoso é tirar a foto, lembrar do momento. E a gente tem eu tenho várias fotos de sessões com a Lubna, as crianças pequenas, depois crescendo, uma farra. E foi muito legal que você foi dar esse destaque aí pra ela, ainda mais nessa fase de IA.
0: Exatamente.
1: Que a gente tem coisa que a IA é muito legal, tem coisa que não tem como, é humano mesmo, que é muito
0: melhor.
1: E como
0: ela disse, né, é uma experiência, né?
1: Você
0: vive
1: experiência.
0: E imprimir a foto, né? Acho que faz todo sentido colocar num retrato lá. Eu acho
1: muito
0: que isso
1: bom.
0: Daí faz toda a diferença.
1: E vamos lá. Agora com o Itapendica, conhecendo mais empresas, conhecendo mais e as pessoas conhecendo mais. Quero que vocês entrem lá e avaliem a rádio também, porque eu já tô lá, tá bom? Por favor, eu vou mandar o link pra todo mundo. Aí você vai fazer um evento desses destaques, né? Como que vai funcionar?
0: Então, como nós tivemos essa repercussão muito grande, veio na minha cabeça de fazer esse evento. Aí eu vim aqui, conversei com você super apoiou.
1: Adorei.
0: Então, assim, nós tomamos essa decisão. Então vai ocorrer esse evento em dezembro, dia 16 do 12, lá no Espaço Chácaras Fest. que é...
1: Esse espaço é muito legal. Tem gente que não conhece, como eu não conhecia.
0: Exatamente.
1: Achei fantástico.
0: Isso.

0: eles alugam para casamento, para festas, enfim. É, vai ocorrer esse evento lá 16/12 e vão ser separadas por categoria no Instagram.
1: Uhum.
0: As pessoas vão entrar no Instagram e vão votar. As três melhores de cada categoria vão para votação dentro do guia. Então, dentro do guia, vai ter essa votação. A pessoa vai pôr o CPF, vai ser tudo bem sério.
1: Tudo certinho.
0: Exatamente. E as mais votadas vão ser premiadas, de cada categoria, né? Uhum. Vão ser premiadas nesse evento de gala que vai ocorrer lá no Chácaras Fest. Com cerimonialista, buffet, um evento super interessante.
1: E quando vai começar essas votações?
0: As votações vão começar agora no mês que vem, no mês de outubro.
1: Outubro, gente, então isso. Presta atenção. Já segue aí, Tapendica, tá? Já entra aí no site, tapendica.com.br. Em outubro vai ter essas votações. O que é legal e por que o Diogo tá aqui? Por que eu me interessei muito em fazer parte e apoiar isso? Porque realmente eu vi que é sério.
0: Exato.
1: É, Diogo, eu tô há 25 anos aqui.
0: Sim.
1: Toda hora aparece gente querendo vender destaque do ano.
0: Eles ligam e oferecem, né? Ah, você não quer ganhar o prêmio de melhor do ano?
1: Entendeu?
0: Tem que pagar tanto. Pô. Se eu sou o melhor do ano, tem que pagar pra...
1: Entendeu? Então não tem... é muito estranho esses negócios. Mas eu acabo fazendo, porque é diploma, acaba colocando aí e tal, não sei o quê. Mas quando ele chegou aqui, eu falei, nossa, negócio sério, que bom.
0: Exatamente.
1: As pessoas votarem, falarem aonde onde indica, o que compra. E lembrando disso, esses dias eu corri em Piracicaba e a grande empresa... patrocinadora.
0: Sim.
1: Era a Cataguá, que é empreendimentos imobiliários lá. E aí eles queriam que eu desse nota pra eles. Daí eu falei, mas eu não posso dar nota pra eles, porque eu nunca usei a Cataguá, eu usei a corrida patrocinada.
0: Exatamente.
1: Pela Cataguá. Então quando a gente vota, a gente tem que realmente conhecer. Vai da gente também fazer parte dessa votação.
0: Sim.
1: De uma maneira séria mesmo, né?
0: Exatamente. Não faz sentido você votar, avaliar um serviço que você não usou, né? Um produto que você não comprou. Então,
1: Exatamente.
0: O Itapendica, ele traz isso. Essa seriedade aí na hora
1: de... É uma belezinha mesmo.
0: Exatamente.
1: Então, outubro?
0: Outubro começam as votações no Instagram. Depois, no Instagram, as votações no site. E 16 de dezembro, no Espaço Chácaras Fest, o evento lá de gala para premiar as melhores do ano de Itapetininga 2026.
1: Adorei! Gente, vão acompanhando tudo aqui. Diogo é nosso parceiro. A Superdifusora já está no site, no Instagram dele também. E a gente quer muito apoiar esse evento, mas que seja desse jeito. Que a gente vote em quem a gente conhece, realmente prestigia. Coloca ali para poder ser um negócio de indicação verdadeira mesmo, né? Para você poder validar toda essa seriedade. E vai ser outubro a votação. Depois tem a votação no site, que é tipo uma final.
0: Exato.
1: E aí o evento em dezembro. E a gente vai avisando tudo aqui. Cada etapa que você for fazendo,
0: sim,
1: você vem aqui pra gente poder ir avisando os ouvintes.
0: Legal.
1: Combinado?
0: Combinado.
1: Obrigada e parabéns pelo seu trabalho, Diogo.
0: Obrigado. Eu que agradeço aí pela oportunidade. Um bom dia pra vocês e pra todos os ouvintes aí da Superdifusora.
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1: Gente, tantos e tantos anos que eu tô no microfone e uma das coisas que eu mais acertei foi entrar aqui ao vivo pra falar de testemunhos de pessoas que já saíram de alguma coisa. Vamos supor, o pessoal do AA, que sempre vinha aqui na rádio, e eu quero trazê-los de novo, que agora a gente tem uma missão muito importante, que esse amigo meu que tá aqui me despertou isso de novo. A gente quer servir as pessoas na comunicação e no sentido de eu passei por isso e eu quero te ajudar. AA, Al-Anon, que é pra quem é família de quem tem problema com vício. Também o Milton Neri, que sempre ajudou muito a gente. E agora, meu amigo Gustavo entrou em contato comigo esses dias e falou: Tuti, eu tive um problema seríssimo com vício de jogos e quero falar sobre isso. Primeiro, que a gente tá vendo em novela. Pode falar o que for de TV Globo, mas que eles prestam serviço de falar sobre isso. E aí, o Gustavo tá aqui com a gente pra gente poder voltar e agora ter um cronograma de voltar a falar de vícios pra poder ajudar as pessoas. Gustavo, mais do que obrigada de você estar aqui comigo hoje. Bom dia, meu querido.
2: Ô, Tuti, você não sabe, é um prazer que quero estar aqui hoje com você, né? Contando um pouco da minha história. A gente se falou, eu cheguei a ligar pra você, né? Porque a repercussão tá muito grande, né?
1: Muito forte. Tá. Porque é uma coisa de um movimento muito atual.
2: Muito atual e a dificuldade de a gente se abrir, né? É. A vergonha.
1: E né? Que bom que você tá aqui. Você decidiu, porque acaba sendo uma exposição, já foi na TVI, aqui na rádio também, e claro que vai estar na internet e tudo mais. E por que fazer isso? Porque você sempre foi super discreto, sempre foi na sua, sempre te conheci, mas agora você falou, não, eu vou levantar essa bandeira. O porquê disso?
2: Então, Tuti, o que acontece?
1: Hoje a gente pode chegar mais perto aqui.
2: Hoje a gente vive num mundo do Instagram, né? Que tudo é perfeito. A família da Tuti é perfeita, a minha família é perfeita. E a gente sabe que no dia a dia não é assim, né? Então todos temos nossos problemas. A minha decisão de se abrir e de me expor, né? A gente é de uma família muito tradicional, né?
1: Sim, Tuti? Super todos conhecida. Nós.
2: E como é que o Gustavo, né? Filho do seu Adailto Araújo, um cara totalmente idôneo, honesto. Como é que ele se expôs dessa forma, né? Perante a mulher, aos filhos, ao irmão, ao pai, aos amigos. E eu tô aqui expondo a minha fraqueza, né? Só que a minha fraqueza, o meu problema, ele pode vir a salvar vidas, né, Tuti?
1: Exato.
2: A gente alertar o problema. E hoje eu até vim aqui com a camisa Eu Nasci De Novo. É aonde veio realmente a força assim, que veio de Deus para mim me expor. Na Bíblia diz que se me negar diante aos homens, eu te negarei na frente do meu Pai, né, que estás nos céus. A minha vergonha de se expor perante você, perante a sociedade, ela não pode ser maior do que eu gritar para todos que Jesus me salvou, né? Então eu não posso ter vergonha de chegar aqui para você e falar: Tuti, Jesus me salvou, né? Então eu tô com uma frase que é só Jesus salva. Então eu não posso ter essa vergonha. Jesus é meu salvador.
1: Se ele te salvou, você tem mais a que falar.
2: Gritar.
1: E abrir os seus braços também, porque pode ter gente que tá ouvindo a gente agora que se identifica com alguma coisa que o Gustavo falar do vício de jogos. Gente, e é vício.
2: Vício, são vários tipos de vício, né?
1: Exatamente.
2: Então, quando a gente fala jogos, todo mundo fala, mas Gustavo, era bets, era poker, foi um pouco de tudo, né? Mas assim, bets, que são as apostas esportivas, tigrinho, essas coisas, muito pouco. Tigrinho, nunca mexi, que tá acabando com muitas vidas.
1: Muitas famílias, mas de classe social bem baixa.
2: O tigrinho é uma classe social, vamos dizer, B para C, para D, né?
1: E não podia arriscar, porque não tem tanto dinheiro.
2: São pessoas que, salariados, e tentam dobrar no tigrinho o valor do mês e acabam se perdendo totalmente. O meu caso foi day trade, né? Foi bolsa de valores.
1: Gente, imagina, deixa eu só fazer um parênteses. Quando alguém fala para mim, pelo menos que sou ignorante, fala de bolsa de valores, eu já acho que a pessoa sabe tudo de bolsa. Sim. E é só fazer A mais B que vai entender lá, ficar ali, estuda e pronto, acabou. Não, eu posso perder muito.
2: Existem várias formas de você trabalhar com a Bolsa de Valores, que é compra de ações, compra e venda, swing trade. Mas no meu caso era realmente opções diárias, né? De compra e venda de dólar e Bovespa diariamente. E isso realmente é um jogo, é muito pouco falado, Tatu. Você nunca, eu agora no Instagram, porque está vindo muitas mensagens para mim, a gente escuta de bets, de tigrinho, de poker online, mas ninguém falando que o day trade é um cassino, né? Uhum. O day trade é um cassino, tanto que pesquisas mostram que 98% da população brasileira, CPF, perde com day trade. E 2% apenas ganham, mas ganham menos que um salário mínimo no mês.
1: Então, só que arriscou muito, né?
2: O day trade, vou deixar bem claro aqui, porque talvez eu receba críticas, né? Até você mesmo, né? De pessoas que entendem de Bolsa de Valores. Mas o day trade é um cassino. É um cassino e a gente tem que alertar isso.
1: E é muito perigoso. Alguém que está ouvindo a gente agora, que o filho, o marido ou algum parente fala, fique tranquilo, hoje não vai ter tanto dinheiro na casa, mas é porque eu estou investindo em Bolsa de Valores, parecendo que é uma grande coisa, pode ser um perigo.
2: Pode, totalmente, totalmente. E a gente estava conversando ali nos bastidores, Tuti, você falou sobre a novela da Globo, que você acabou de falar.
1: Que, né? Fantástico.
2: Eu recebi da sogra do meu filho, da Paula, um vídeo justamente sobre esse episódio que teve com o Alexandre Borges, acho, uhum, junto com a... Eu esqueci o nome da atriz.
1: Flávia
2: Alessandra. Tuti, é exatamente o que acontecia dentro da minha casa, né? Eu mentia pra Gi, eu chegava e falava pra ela, olha, vamos ter que vender o carro, mas eu te prometo que eu vou comprar outro.
1: Melhor.
2: É melhor, porque tá surgindo uma oportunidade. E as coisas foram acontecendo assim, Tuti, entendeu?
1: Ela chegou a desconfiar que você tava traindo com outra mulher? Por causa das
2: não,
1: mentiras?
2: Não, jamais, jamais.
1: Porque
2: jamais.
1: Você tem que entrar numa mentira, né?
2: É uma mentira diária, é uma mentira diária. É, eu quero deixar bem claro, Tuti, porque, né, muita gente não conhece a história. Então, o Gustavo, realmente, ele teve uma perca financeira significativa, mas o Gustavo nunca, ele não é um cara quebrado hoje financeiramente por causa dos jogos, uhum, né, por causa do day trade, mas uhum, eu perdi muito patrimônio por causa do day trade. E isso atrapalhou muito dentro da minha casa.
1: Sim,
2: né?
1: Sim.
2: Então,
1: Gustavo,
2: é
1: você perdeu hoje R$2.000 em casa, já é uma baita de uma perda.
2: R$100, né, Tuti?
1: Não é verdade?
2: Se eu te der R$1 agora aqui, uma moeda, você não joga ela fora.
1: Exatamente.
2: Né?
1: Aí você perdeu, e não importa quanto, porque o seu quanto, a sua régua é diferente da minha, de quem tá ouvindo. Mas se você perder em jogos, é o maior perigo que pode ter.
2: Totalmente. Tuti, é uma bola, né? Ela vai só aumentando. A mentira, ela vai se tornando cada vez maior, né? E quando você fala do, né, eu me pego muito, às vezes, pensando nisso, né? Porque quando a minha esposa acabou vindo à tona que eu estava envolvido nisso, foi em 2020, 2021, mas eu continuei perdendo.
1: Uhum.
2: E você, com fofo, ou qualquer mulher, não confie totalmente no seu marido quando você descobre alguma coisa dessa, né? Então você sempre tem que ficar alerta. E um tempo atrás, agi numa conversa eu com ela, né? E ela falou, Gustavo, o erro foi meu, porque aconteceu da gente descobrir que você estava envolvido nisso, e eu continuei confiando, né? E deixando as rédeas financeiras para você, eu devia ter cortado. Eu falei, não se culpe disso, é a sua confiança, é o seu amor por mim, né? Então, isso me machuca bastante, né?
1: E hoje, o que te machuca de lembrar é o que te fortalece para segurar a barra, assim, não é?
2: O que financeiramente, o que se passou, Tuti, dinheiro a gente reconstrói, a gente trabalha para voltar, né? Mas para quem teve esse problema, que está nesse problema, o dinheiro, gente, é de menos. Né? As noites de sono que você perde, os momentos de prazer de estar junto com a sua família, o tempo perdido não volta. Né?
1: Gustavo, o Gustavo se propôs a vir aqui e vamos repetir isso mais vezes. E eu queria que você deixasse hoje uma mensagem para a gente iniciar esse momento que todas as pessoas podem saber que pode contar com você. Quais seriam sinais que alguém pode estar ouvindo agora e que é decisivo? Isso aqui é um sinal importante que você tem que ficar alerta com qualquer pessoa que esteja ao seu redor sobre jogos ou sobre vício em geral.
2: Tuti, distanciamento de amizade, distanciamento familiar, irritabilidade. Você começa a se tornar uma pessoa muito irritada dentro da casa. Como eu te falei, a gente começa a errar e começa a ver descontar em quem? Na esposa, nos filhos,
1: quem tá
2: na casa,
1: perto,
2: né? A mentira financeira que vem com vendas de patrimônio, vendas de carro, vendas de terrenos e contas chegando, né? E você omitindo tudo que está acontecendo. Então, esses sinais...
1: O Gustavo deu aqui três coisas que a gente já tem que ficar alerta. Um distanciamento, uma irritabilidade... E mentira, por mais que a gente vai... Eu acabei de começar um casamento. A mentira você consegue observar na pessoa.
2: Consegue observar.
1: Né?
2: E para quem vive isso, né, a confiança vai voltar, né, depois que você está longe, com o tempo, né?
1: Uhum.
2: Então, você que tem esse problema com filho, com... Ou mulher, muitas mulheres envolvidas nos
1: mulheres
2: jogos.
1: Também.
2: É bom deixar bem claro isso, tá? Muitas, muitas. E não confie 100% mais, né? Sempre esteja alerta. Se o seu marido, seu filho está com problema no jogo, acompanhe as contas bancárias, né?
1: Uhum.
2: Esteja uma conta conjunta, né? Bloqueie a conta individual dele ou dela, né? Isso é muito importante.
1: Gustavo maravilhosamente se colocou à disposição da gente. Me comprometo agora de fazer realmente todo mês, a cada 15 dias, esses alertas que ajudam tanto. Ontem a gente falou de violência doméstica, falamos de coisas tão importantes para a sociedade, e a gente volta no assunto de vício, que é uma das coisas que mais engrandeceram o programa, e você me dá essa oportunidade de novo, Gustavo.
2: Como a gente já conversou também aqui, Tuti, o tema é muito longo, né? A gente pode, se você fizer um programa diário aqui comigo de 20, 30 minutos, a gente passa dois
1: Vai
2: anos
1: ter.
2: Falando. Então eu acho que a gente, você precisa jogar nas redes sociais, se o pessoal quer saber sobre isso. E a gente fazer um semanal,
1: contem com a gente,
2: quinzenal.
1: Vamos falar sobre isso. E conte com a Superdifusora e com o Gustavo também.
2: Obrigado.
1: Estou feliz que você nasceu de novo e que você está aqui
2: Nascemos
1: com a gente.
2: Nascemos de novo, em nome de Jesus. Deus
1: Amém.
2: É muito bom.
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1: Bom dia aos ouvintes que estão sintonizados conosco na Super Difusora. Uma alegria renovada estar com vocês nesta manhã de sábado. Já há muitas décadas levando o programa O Terceiro Milênio, que traz para nós a perspectiva, a informação do Espiritismo acerca de muitas questões da vida. Nós sabemos que a ideia espírita vem crescendo muito entre as pessoas, as estatísticas nos mostram isso, as pessoas interessadas em entender sobre reencarnação, imortalidade, a pluralidade dos mundos habitados, a influência dos espíritos em nossas vidas, e até o nosso tema de hoje é um daqueles que aguça muito a curiosidade das pessoas. Entender um pouco o que são os espíritos, o que fazem os espíritos quando não estão no corpo reencarnados, esse intervalo entre as experiências da reencarnação. Então é algo que sempre também suscita essa curiosidade popular. Nós sempre mencionamos que o Espiritismo não tem a preocupação de conversão religiosa. A nossa alegria de poder compartilhar a informação espírita, sem preocupar-se se a pessoa vai no senso religioso, se declarar espírita ou se efetivamente vai comparecer à casa espírita. A casa espírita está sempre de portas abertas, com as preleções públicas, com o atendimento fraterno, com os grupos de estudos, para aqueles que se desejarem estudar a doutrina espírita, lá poderão, sem nenhum tipo de problema, mesmo às vezes sendo de outra religião, lá podem comparecer para estudar, entender a doutrina espírita. E a gente percebe que essas ideias espiritualistas vêm crescendo bastante, filmes, novelas, livros, aguçando muito a curiosidade das pessoas. Sobre esse tema nós estamos aqui com a Jéssica hoje, que vai nos ajudar a desenvolver a temática, e é interessante deixarmos aqui sim duas premissas já de início para que possamos desenvolver o nosso roteiro. Porque como vamos falar o que são os espíritos e como vivem os espíritos, como o que fazem, porque é interessante quais são as ocupações dos espíritos, né? Porque nós nos acostumamos às vezes a imaginar ou nos foi apresentado locais assim muito abstratos ou locais fechados, né? Céu, inferno, sofrimento eterno, descanso eterno. Então quando se fala de descanso eterno, que nós vamos ficar, respeitamos, a posição do Espiritismo é diversa, e a gente vai falar aqui de ocupações, de afazeres, de trabalhos no mundo espiritual, as pessoas estranham. Ué, mas e o descanso eterno? Quer dizer, vai ter coisa para fazer lá? O que faz? Locais abstratos, fica todos os espíritos vão para o mesmo lugar? Porque às vezes mostra assim, né, os espíritos num único lugar, um local muito abstrato. Então, a literatura espírita, a partir do relato dos próprios espíritos, pela mediunidade, vão nos trazendo esses detalhes. Nós não vamos saber de tudo, né? São detalhes para que a gente possa entender um pouco mais desse habitat, dessas ocupações que existem no mundo espiritual, não só para satisfazer o nosso conhecimento, mas que para que moralmente a gente já possa ir se preparando nesta vida, para que quando chegar o nosso momento de voltar para o mundo espiritual, que é inevitável, a gente já tenha um mínimo de informações e preparo moral para se adaptar e se ajustar melhor a esta vida do espírito que nos aguarda. E outro ponto importante também, que a gente já destaca, é que a gente nota assim que às vezes novelas e filmes mostram muito os espíritos, parece que só preocupados com a vida dos familiares que ficaram na Terra e ficam em torno de nós. Então, como se o único habitat ou a única ocupação dos espíritos que voltaram ao mundo espiritual é ficar apenas ajudando os familiares e os amigos que ficaram no corpo. Nós vamos ver que não é só isso. né? E que ficariam apenas em torno de nós, preso em torno de nós. Há uma região, o mundo espiritual está em torno de nós, mas não é a única situação, a única morada, a única região. Há espíritos que ficam sim em torno de nós. Então, o programa de hoje, dentro do possível, vai ampliar um pouco essa nossa observação, esse nosso entendimento, a fim de que, a partir da revelação dos espíritos, possamos entender um pouquinho que somos, porque espíritos somos nós, né? Quem somos nós, né? Quais são as ocupações, essa vida, esse intervalo, etc. É um programa assim que, particularmente, é um tema que eu gosto bastante, né? Então, Jéssica, então, para começar o nosso tema de hoje, né? Quem são os espíritos? Conceituar mesmo, né? Quem são, né, os espíritos? E interessante que Allan Kardec, no Livro dos Espíritos, apenas didaticamente também diferencia, né? Às vezes a gente usa como expressões comuns, o que não está errado, mas doutrinariamente, tecnicamente, Kardec chega até a distinguir, né? Ou os espíritos chegam a distinguir alma de espírito, né? Bom dia, Jéssica.
2: Bom dia, Alessandro. Bom dia aos nossos queridos ouvintes. Só pedindo uma licença antes da gente entrar na resposta da questão, para fazer um convite aí aos jovens, né? No encontro de jovens anual que a gente vai ter, no dia 17 de outubro, das 8 às 5. Então, das 8 da manhã até as 17 horas, né? E a gente vai ter alguns convidados de fora, né? O Lucas Evangelista vai estar conosco, o Jefferson daqui vai estar conosco. E também na parte da tarde vamos ter a participação do Arthur Valadares, né, que vai falar com a gente ali com os jovens no período da tarde. E aí a gente estende esse convite, estão com as inscrições abertas. Quem tiver interesse de se inscrever, tem a página do Instagram da Juventude, que é _ Jovens Espíritas _. Ou pode entrar em contato pelo WhatsApp 996340619. 996340619. A gente coloca a idade aí a partir de 12 anos e não colocamos um limite, mas é mais ou menos até uns 30 anos para participar ali com a gente. Vai ter alimento, vai ter café, né? O tema vai ser sobre arte. Então vai ser muito bacana. Então estendemos aí o convite para os jovens da cidade, da região, mesmo que não frequentem uma casa espírita, que se interessarem, exatamente, mas que se quiserem participar, convidem amigos para participar, façam apenas a inscrição para que a gente consiga ter essa organização aí com materiais, alimento, tudo certinho. A inscrição vai se encerrar no final de setembro, então não percam esta oportunidade.
1: Você falou do Arthur, e aproveitar que o Arthur Valadares também estará fazendo uma palestra à noite, né? Aberto ao público, você não precisa de inscrição, às 19 horas, no dia 17 de outubro. É um dos maiores oradores hoje do movimento espírita, fala do Evangelho, do Novo Testamento, aliado ao Espiritismo, muito bem. Ele estará conosco no Centro Espírita Bezerra de Menezes, tá? Lá no Jardim Bela Vista, né? Só colocar Centro Espírita Bezerra de Menezes na internet que aparece o endereço de Itapetininga, às 19 horas, tá? Não tem inscrição, é aberto ao público, então uma palestra espírita que também todos estão convidados.
2: Aproveitando a oportunidade dele aqui na cidade, né? Então ele vai falar com jovens e com os adultos à noite. Sim. Então aproveitem a oportunidade. Agora entrando no roteiro, né? Dado o recado. Então, quem são os espíritos, né? Na questão 76 do Livro dos Espíritos, a resposta é que são seres inteligentes da criação. Então, somos nós, né? Muitas vezes a gente fala assim, ai, medo de espírito, a gente coloca uma questão tão alheia a nós, e na realidade somos nós, os seres inteligentes da criação. Cada um de acordo com o seu estágio evolutivo, cada um de acordo com o seu despertar de consciência, com sua evolução moral, mas somos nós, né? Que habitamos não só a Terra, mas povoamos aí todo o universo, dentro ou fora do corpo, né? Que tem essa questão didática que os espíritos nos trazem, que está especificamente na questão 134 do Livro dos Espíritos, apenas para uma questão doutrinária, como o Alessandro colocou, que alma é quando nós estamos encarnados na matéria, né? Então estamos no envoltório carnal. E espírito é quando estamos fora desse envoltório carnal. No entanto, a essência é a mesma, né? O grau de moralidade, o grau de consciência, de despertar, ele permanece o mesmo. A questão da matéria, ela influencia nas nossas escolhas, porque quando estamos reencarnados aqui, a gente está muito mais suscetível às tentações da matéria, aos prazeres que a matéria nos oferta. Porém, a nossa questão moral, ela não muda. Com o envoltório carnal ou fora do envoltório carnal, nós continuamos sendo os mesmos. Às vezes a gente até tem alguns comentários, né, de que quando a pessoa ela deixa o corpo físico, ela morre, muitas vezes a pessoa fala assim, ah, descansou, né, agora, daí parece que se torna uma pessoa melhor, a gente fala da pessoa como se tornasse um espírito de luz, né, que deixou o corpo, agora é uma pessoa melhor, e na verdade a gente sabe, pela informação doutrinária, que a gente continua sendo o mesmo. Sim. E esse despertar no mundo espiritual, ele é muito individual, ele é muito particular e depende muito da forma com que nós vivemos aqui. Então esse retornar à pátria espiritual não é o mesmo para todos, não é da mesma proporção, porque depende muito da forma com que a gente tem a nossa vivência, os nossos apegos, né? E é sempre importante a gente colocar, né, Alessandro, que o princípio de criação de todos nós foi o mesmo. Todos nós fomos criados simples e ignorantes. Não há privilégios na criação divina, não há distinção na criação divina. Até mesmo o nosso Mestre Jesus, a gente sempre reforça no sentido de que ele foi criado da mesma forma que nós, mas ele é o espírito de luz, que é como conhecemos esse espírito perfeito, que é a maior referência que nós temos, que passou pela Terra, o espírito mais puro que passou pela Terra, sem medo de errar, é o nosso Mestre, mas ele teve o mesmo princípio de criação. A diferença é que ele é nosso irmão mais velho. Ele teve todo esse tempo, toda essa trajetória de evolução, de progresso, da mesma forma que nós estamos tendo. E atingiu aí essa depuração espiritual e hoje é essa referência, sim, esse exemplo pra gente, né? Mas todos nós temos o mesmo princípio de criação, porque Deus é justo. Então, se houvesse alguma diferença de Jesus para nós, aí já não haveria justiça, sim, né? Então, a gente tem essa compreensão de que todos nós fomos criados da mesma forma para o progresso moral. Então, todos nós somos espíritos, quando dentro do corpo, né, habitando um corpo terreno, alma, a gente intitula alma, e quando fora do corpo, espírito. Mas a jornada espiritual, ela é contínua, não tem ali rompimentos, né? As etapas que nós passamos na matéria, que são as etapas reencarnatórias, elas são importantes e necessárias para esse processo evolutivo, de aprendizado. A gente vai até aprofundar um pouco isso nas próximas questões, mas a vida do espírito é uma só. Sim. Essa jornada espiritual, ela é contínua, ela é única, ela não tem ali alterações por conta de estarmos fora ou dentro do corpo. No sentido de progresso moral, isso não quer dizer nada, né? São apenas experiências, momentos ali da jornada espiritual, da trajetória espiritual, mas o que realmente

0: Nós somos criados por Deus? Sim. Como Deus cria? Não sabemos. Uhum. Mas somos criaturas de Deus, né? Os benfeitores têm uma fala bonita, fascículos de luz, né? Somos filhos da luz de Deus, todos nós sem exceção. Por isso na prece do Pai Nosso, ensinada por Jesus, Pai Nosso. Então somos todos filhos de Deus. Deus está sempre criando espírito. A gente, aqui didaticamente, podia falar criando princípios espirituais. Porque como a Jéssica disse, né, são seres inteligentes da criação. Mas até atingirmos a inteligência, ainda tem uma caminhada evolutiva. Aqui no roteiro da rádio, nesse espaço, a gente não consegue, nem é a proposta, ficar. Por isso a gente falou dos grupos de estudo, as obras espíritas. Porque Deus cria seres simples e ignorantes, mas não de cara inteligentes. Passamos pelos reinos inferiores da criação até atingirmos a inteligência. Né, que é atingir o pensamento contínuo, nasce o senso moral, nasce a inteligência embrionária, aí sim espíritos, seres inteligentes. Quando atingimos aqui para nós, que se chama humanidade, né? Uhum. Atingimos antes os reinos inferiores, o animal, o vegetal, etc. Ali há princípios espirituais evoluindo, mas é um assunto mais profundo, que aqui não é o espaço, porque demandaria tempo, demandaria prévios conhecimentos, né? Mas os grupos de estudo, algumas palestras tratam desse assunto, né? Então, Deus cria o princípio espiritual, ele passa um bom tempo evoluindo nesses reinos inferiores, cuidado por Deus, cuidado pelos benfeitores, atinge esse reino da razão, aí sim ele se torna espírito. E a partir dali ele começa o livre-arbítrio, o pensamento, as escolhas, a própria decisão, a individualidade nasce ali, e aí ele começa então a gerir o seu processo, gerir o seu processo evolutivo, né? Então essa visão espírita, ela é bem importante de nós entendermos. Então olhou para o espelho, você está vendo um espírito, né? Nós somos espíritos, não temos que ter receio dos espíritos, né? Mas aí é uma questão interessante, né, Jéssica? Aí a gente fala, entendemos aqui conceitualmente quem somos nós, né? Quem são os espíritos, enfim. E aí nós comentamos, né? A doutrina espírita, ela é reencarnacionista. Estar na matéria é uma fase da nossa evolução, bem passageira, né? E muito insignificativa. Entre o morrer aqui no corpo, voltar para a nossa verdadeiro lar no mundo espiritual, e depois nascer de novo, uma nova reencarnação, né? Onde ficam os espíritos entre esse marco, né? Morreu no corpo e nascer de novo num novo corpo. Onde ficam os espíritos, né?
1: Aí a gente pode falar de uma forma mais sucinta, resumida, que é no plano espiritual, né? Quando nós não estamos na matéria, nós estamos no mundo espiritual. Agora, não existe um espaço geográfico circunscrito em que fique concentrado necessariamente esses espíritos. E o local em que a gente vai estar depende muito da nossa condição moral também, né? Então a gente pode dizer que espíritos mais apegados à matéria ficam ligados às suas questões terrenas, não conseguem se desapegar, como até você fez a introdução, né, do roteiro, que existem espíritos que ficam muito ligados a nós, não é uma regra geral, mas existem esses apegos que ficam presos ali aos seus imóveis, aos seus entes queridos, que não conseguem, né, se desligar, apesar de já não estar mais no corpo, mas ainda tem aquele apego, e tem espíritos que conseguem ter essa consciência de que, opa, alguma coisa aconteceu, já não faço mais parte desse mundo terreno, né, não estão me vendo, não estão me ouvindo, e consegue ali acompanhar os mentores espirituais ali para a pátria espiritual, que na verdade é aqui, né? Não tem ali um local físico e geográfico organizado, separando, porque o mundo espiritual e o mundo material, eles se correlacionam, né? São diferentes, porque o que separa é a questão material, mas eles estão interligados, estão ali convivendo mutuamente, né? Parece fantasioso quando a gente fala, e às vezes não tem ali o conhecimento doutrinário, por isso que a gente reforça a importância do estudo, para que se possa compreender melhor essa questão, mas de uma forma em síntese, quando nós não estamos na matéria, nós estamos no mundo espiritual. E existe essa jornada contínua, né? Como a gente bem colocou. Não é porque nós deixamos a matéria que existe um apagão ali e a gente se torna uma outra criatura, né? Ou, muitas vezes, tem aquelas ideias de que a gente retorna a um coletivo, ao todo. Não, nós mantemos a nossa individualidade. A partir do momento do despertar da consciência como espírito, a gente mantém essa consciência, essa individualidade, que são os nossos gostos, as nossas preferências, as nossas virtudes conquistadas, os nossos vícios morais ainda não trabalhados. Então a gente continua os mesmos. E o que a gente vai fazer nesse mundo espiritual vai depender muito da forma com que a gente se comporta aqui na matéria.

0: Então, a gente vai saindo um pouco do abstrato, né?
1: Sim.
0: É uma que Jesus falou, né? Há muitas moradas na casa do Pai. E é interessante que alguns escritores espíritas, palestrantes, até preferem, assim, são questões didáticas também, porque a gente fala mundo físico e mundo espiritual, às vezes dá a impressão que são duas coisas distintas, né? Porque a gente até costuma falar assim, ah, quando eu morrer eu vou lá para o mundo espiritual, mas o mundo espiritual está aqui, né? Então alguns até preferem, é um único mundo, mas a dimensão física e a dimensão espiritual, que se interpenetram, né? Tanto é assim que é tão interessante que o Evangelho do Jesus suscita em nós várias questões para a gente pensar. E muitas vezes a gente não para pensar. Uma pergunta que eu sempre faço, assim, às vezes para pessoas que nos trazem esse assunto, são de outras religiões, querem conversar. Por exemplo, lá no Evangelho tem os obsediados, né? São vários casos, são mais de uma dezena, acho que uma vez eu cheguei a ver, acho que são 15, 17 casos de endemoniados, obsediados, enfim. Aí a gente poderia perguntar, mas quem são esses espíritos que estavam obsediando os encarnados? Porque onde que eles estavam? Eles estavam em torno de nós, então você já vê que porque as pessoas falam, não, morreu, dorme, vai para o sono eterno. Mas quem são esses espíritos que não estavam dormindo? Não morreu, vai para o céu, vai para o inferno. Mas quem são esses espíritos que não foram nem para o céu e nem para o inferno? Que estavam ali atormentando os encarnados, né? São os endemoniados. Então você veja que o evangelho às vezes tem sutilezas que nos convidam a pensar, mas quem são esses espíritos mesmo? Eles foram, é um ser à parte? Era alguém que viveu, deixou para nós, alguém que viveu e deixou o corpo, e como você falou, apegado aos interesses ainda inferiores, ficam presos a nós, né? Então você vê que o evangelho vai suscitando, né, essas questões para a gente entender essa nossa relação com os espíritos, essas regiões do mundo espiritual, né? Nós vamos seguir no nosso roteiro, vamos falar um pouquinho mais dessas regiões, dessas subdivisões para a gente poder entender. Mas tem um livro que ele é muito interessante, Cidades no Além, que é do Chico, onde ali o espírito, quem dita a obra é o espírito André Luiz e Igorina, acho que a médium é Igorina, e tem mais um espírito ali que dita a obra. E eles desenham, assim, uma forma da gente entender didaticamente essas regiões, né? Então, ali eles chegam a subdividir em 11 regiões espirituais, né? Que existem aqui em torno da Terra. Então, a gente vai entender essas regiões, essas subdivisões, como a Jéssica falou, de acordo com a evolução. De acordo com a evolução, se dá a ocupação do espírito, que ele pode estar momentaneamente sofrendo, ou momentaneamente no início dos aprendizados, ou mais avançado, aprendendo já, servindo e ajudando, né? Ou em níveis mais avançados, né? Mais servindo aqui na Terra, mas sempre aprendendo. Então são questões interessantes, né? Onde a gente vai entendendo essa diversidade, porque essa região do mundo espiritual, embora a gente não enxergue, este livro fala, né? Vamos dizer assim, uma parte dessa região está do solo, onde a gente caminha para cima, né? O planeta Terra tem uma região espiritual vinculada ao planeta Terra, né? Então, há estas subdivisões dentro desse espaço físico, entre aspas, né? Que a gente não enxerga, mas que existem coisas acontecendo. O espiritual preenche tudo. A gente não vai achar que está tudo... Por isso que não existe o vazio absoluto, né? A gente olha e existem essas regiões, essas movimentações dos espíritos. Nós vamos falar, a gente está falando de espíritos, né? Os espíritos falam que na via pública, a gente está andando na calçada, a gente acha que são só os encarnados. Na verdade, existem dezenas, centenas de espíritos caminhando ali, às vezes, sem propósito, sem objetivo, espíritos ajudando, tem o anjo da guarda, tem os guias da família. Então, essa movimentação dos espíritos, além da dimensão física, é muito mais do que nós podemos imaginar, porque a população lá é de 4 a 5 vezes maior do que aqui, né? Então... sozinho a gente nunca vai estar, né? Então não adianta ter medo, né? Pelo menos um guia para nos ajudar a gente tem. Então assim a gente vai entendendo um pouco esse local amplo, né? Essa morada, esse mundo espiritual. O livro dos Espíritos chama de mundo primitivo, né? Mundo espiritual primitivo. Eu não lembro a expressão, mas é primitivo no sentido não de atrasado, de original, né? De sim, primitivo sim. No sentido de origem, não no sentido de atrasado. Esse mundo primitivo pátria, normal, que é o que eles chamam, que é a nossa pátria espiritual.
1: Sim.
0: Não somos da matéria, não somos matéria. aqui é passageiro. O nosso lar é realmente esta grande morada espiritual que nós estamos tentando aqui justamente abordar hoje, né? Mas daí as pessoas podem perguntar, são curiosidades que vão surgindo, né, Jéssica? Ok, existe esta grande morada. Quem construiu? Como se constrói? Aqui você vai construir uma morada, tem que se contratar engenheiro, arquiteto, pedreiro, né? As pessoas que assistiram o filme Nosso Lar, que lá mostra um pouquinho, né? A gente vai falar disso, ó. Edifícios, casas, edificações. Então, muita gente que não entende o fenômeno e o processo em si, acha muito fantasioso, como você falou, né?
1: Sim.
0: Mas como são, né? Esse mundo, né? Onde está localizado efetivamente esse mundo espiritual, né? E como ele é constituído, como ele é construído, né? A gente já pode ir avançando um pouco nessa questão aí,
1: sim,
0: tá?
1: Na verdade, assim, a questão terrena, né? O nosso mundo material, ele é construído de uma matéria muito densa, muito pesada, né? E o mundo espiritual, a gente costuma dizer que é imaterial. Ele é constituído por uma matéria, mas é uma matéria muito sutil comparada à nossa. Por isso que muitas vezes a gente fala imaterial para não confundir, né? Porque se a gente fala, é uma matéria sutil, fala, mas também é material, né? Então as pessoas podem ter, às vezes, uma confusão ali na questão da terminologia. Mas a gente costuma dizer que a matéria, né, da terra, a questão física, terrena, ela é uma matéria densa, que é muito mais custoso a gente conseguir fazer as nossas construções aqui na matéria. E no campo, no mundo espiritual, é uma matéria mais sutil, né? A gente costuma dizer que é imaterial por conta dessa questão, mas
0: energia,
1: ser mais,
0: né?
1: De mais energia, né? Uma questão muito mais leve do que a gente conhece aqui. É difícil até a gente achar, sim, palavras muitas vezes para conseguir explicar. E é interessante dizer que aqui, na verdade, o nosso mundo terreno, ele é uma cópia, na verdade, do que é o mundo espiritual. Às vezes a gente acha que é o contrário, né? Já existem relatos nas obras espíritas de irmãos que retornaram à pátria espiritual e se depararam com certas obras, com quadros, com pinturas ou com construções na espiritualidade. Nossa, copiaram da terra, né? Porque na terra também tem. Não, na realidade, aqui na terra é a cópia. Porque a gente vê no mundo espiritual essas construções, essas organizações de civilizações mesmo, né? E a gente olha, a gente quando reencarna, a gente fica com aquilo no nosso inconsciente. Sim. Muitas vezes a gente, de alguma forma, tenta reproduzir, de forma muito mais grosseira, por conta da questão terrena, mas a gente reproduz, na verdade, aqui na Terra, aquilo que existe no mundo espiritual. E o mundo espiritual, a gente fala que não existe assim, um espaço geográfico circunscrito, porque está junto de nós, mas como você colocou, existe uma organização. Não é que fica tudo solto, né? Pelo universo aí, sai flutuando, né? Desencarna, sai flutuando, não sabe onde vai parar, não.
0: O filme mostra um gramado único, né? Um, sim, campo, um verde, tá todo mundo lá, né?
1: Todo mundo concentrado num único espaço. Não, é aqui, coabitam junto conosco, o mundo espiritual está junto conosco, como você diferenciou bem a questão da dimensão, é que é diferente, mas é um espaço ocupado juntamente com a gente, só que a questão da matéria é diferente, então por isso que podem haver essas ocupações conjuntas, né? E que a gente não consegue perceber, mas ela é construída pela energia, né? A gente costuma dizer pelo pensamento da espiritualidade superior, a gente costuma falar que é plasmado, né? Conforme a gente idealiza um ambiente, um local, a gente consegue construir mentalmente aquela ideia, aquele local, porque depende muito do sentimento que a gente coloca. Então não é assim uma questão de que a gente desencarna, já pronto, já estou no mundo espiritual pleno, tranquilo. Não, o despertar de consciência, como a gente colocou, ele é muito particular, ele é muito individual, não tem uma receita mágica. Mesmo para nós que temos o conhecimento doutrinário, não quer dizer que a gente vai também retornar à pátria espiritual em equilíbrio, porque depende muito da forma com que a gente vive. O conhecimento, ele ajuda muito. Porque até uma certa oportunidade eu ouvi você mesmo colocando, né, em alguma preleção, acho que no estudo, que se a gente, por exemplo, desperta ali e a gente tenta conversar, ninguém está nos ouvindo, ninguém está... Opa, acho que eu desencarnei, porque a gente consegue ter essa percepção mais rápido pela informação. Mas não quer dizer que a gente vai lidar de forma equilibrada, porque vai depender do nosso estágio moral. Mesmo tendo conhecimento doutrinário, se a gente for muito apegado, a gente vai ter dificuldade de se desvincular. Muitas vezes a gente tem dificuldade de desvincular de uma peça... que é o nosso xodó, às vezes, que já está rasgado, a gente não está nem dando conta de usar, mas a gente não consegue. Imagina quando a gente passar pelo processo de desencarnação, tiver que deixar entes queridos, a nossa casa, nós, né? Então a gente tem que ir realmente fazendo esse exercício para que esses apegos não atrapalhem esse processo do retorno à pátria espiritual, que é a nossa verdadeira pátria. A gente fica com tanto medo, muitas vezes, da desencarnação ou dos espíritos, mas são irmãos nossos, né? A gente vai querer que alguém tenha medo da gente quando a gente estiver fora do corpo, a gente continua sendo o mesmo. Um ente querido que é muito caro pra gente, né? Quando deixa o corpo físico, se torna alguém ruim ou que deseja o nosso mal só por estar ali querendo a nossa companhia ou ainda não entendendo esse processo de desencarnação. Então precisa da nossa caridade, da nossa oração, da nossa compreensão, até porque por conta das dimensões serem diferentes, quando a gente passa pelo processo da desencarnação e a gente não aceita que a gente retornou à pátria espiritual e a gente fica apegado muitas vezes aos entes queridos, por essa dimensão diferente a gente causa uma perturbação em quem está encarnado. Então é importante que a gente tenha essa consciência. Eu estou com dificuldade de desapegar, mas se eu não sigo a minha caminhada, eu também atrapalho quem fica, quem continua na jornada terrena, porque a vibração é diferente. Por mais que não seja intencional a gente prejudicar aquele ente querido, mas a nossa vibração perturba, né? Então é importante que a gente tenha essa compreensão para que a gente consiga fazer esse desligar, esse desapego, que também é momentâneo, né, Alessandro? Uhum. A gente sabe, pela informação doutrinária, que a desencarnação não rompe os laços que a gente tem de afeto, de amizade. Esses laços, eles continuam. A gente tem um afastamento momentâneo. Há oportunidades em que a gente pode haver reencontros, mas tudo isso tem que ser arquitetado e planejado pela espiritualidade superior, porque existem momentos, né, propícios para que a gente possa ter esse reencontro. Não adianta a gente querer acelerar o processo. Tem muitas pessoas, às vezes, que no desequilíbrio pensam em retirar a própria vida porque quer se juntar muitas vezes ao ente querido, e é um equívoco, porque a gente sabe que muitas vezes isso acaba até afastando mais do que unindo, por conta das escolhas que a gente acaba fazendo de forma desequilibrada, levam a gente para outras regiões, né? Uhum. Que nos afastam. Então a gente sabe que isso não ajuda. Então é importante que a gente exercite essa questão, né, do desapego, que haverá uma oportunidade de reencontro, que não há um finalizar completo dessas relações. E é importante colocar também que não só os afetos, mas os desafetos também não se desatam assim imediatamente. Uhum. Né? Então, às vezes, a gente sempre costuma dizer, né? Ah, morta cobra, morto veneno? Não, uhum. Né? Se a gente tem ali um inimigo, um algoz, alguém que a gente tem ali uma inimizade, a gente tem que desejar uma vida longa para esse irmão, né? Porque não, se a gente desejar muitas vezes a morte, a ruína, a gente sabe que o corpo, sem o corpo físico, existe essa possibilidade de uma aproximação muito mais contundente, que se torna, inclusive, até mesmo um processo obsessivo, né? Sem a veste do corpo físico. Então, olha como a gente tem que ampliar essa nossa visão, no sentido de que não, estamos aqui encaminhada, procuremos agir com equilíbrio, termos uma vida coerente com as coisas que a gente acredita, para que a gente possa, quando chegar o momento da desencarnação e o retorno à pátria espiritual, que é inevitável, esse é o destino de todos nós, uhum. Não importa a crença, não importa a religião, é o nosso destino. Todos nós vamos passar pelo processo da desencarnação, já passamos outras vezes e passaremos muitas outras. Então vamos retornar à pátria espiritual. Não adianta falar, não quero, tentar prolongar isso. É uma questão inevitável, né? A gente vai retornar. Agora, como a gente vai retornar? Como a gente vai ter esse processo de despertar na espiritualidade? Qual espaço a gente vai, qual local a gente vai ocupar? Vai depender muito da nossa questão mental, consciencial e a nossa condição moral, principalmente. Né?
0: E a gente vê que até a nossa ciência avança, né? Porque hoje tem a física quântica e já de algumas décadas a gente vai tirando um pouco o olhar só dessa matéria bruta, né? Do átomo, que era indivisível, né? Hoje tem subpartículas e subpartículas, né? Quarks, neutrinos. Então, a ciência humana mesmo vai investigando e vai percebendo um pouco mais esse mundo das energias, né? Einstein já dizia, né? A matéria é a energia congelada. Então, como você falou, nós temos níveis, né? Mesmo essa matéria bruta, conceitualmente falando, ela é energia, né? Então, existem essas energias mais sutis que a gente não identifica. Mas a divindade é tão... Deus é tão bom que mesmo quando a gente reencarna, mergulha nessa matéria densa, para que a gente não fique tão alheio a essas questões espirituais, dotou todos nós do sexto sentido, né? Uhum. Que é o Charles Richer chama de sexto sentido. Então, alguns têm mais apurado, sim, outros menos, mas todos nós temos um sexto sentido que nos conecta a esse mundo espiritual, aos espíritos, justamente para a gente não esquecer que a gente está aqui de passagem. Mas é fato que a matéria exerce um fascínio muito grande sobre nós, e a nossa imperfeição faz com que a gente dê prioridade às questões da matéria. E ficamos aqui meio que, quase que sufocados, né? Pela dimensão material, nos esquecendo da nossa essência espiritual. O próprio espírito que a gente falava aqui, a gente não sabe como Deus cria, mas ele cria sempre. Porque o próprio Cristo diz que o Pai trabalha sempre, eu trabalho, o Pai também trabalha. Então Deus está sempre criando. Por isso que a vida tem esse dinamismo imenso, né? Não é só a vida no nosso planeta, não é vida só no nosso sistema. Hoje são galáxias, bilhões de galáxias, trilhões de planetas, esse universo que se expande e suspeita-se de universos. Então a gente vai olhando assim, e eu acho bonito porque o Espiritismo vai nos capacita a minimamente entender esse macro, né? Porque fala da vida no mundo espiritual, dos espíritos, do universo. Tem muita gente que quando começa a pensar no macro, a pessoa não está habituada a pensar. O Espiritismo nos convida a pensar nesse macro, né? Então a gente vai entendendo um pouco esse mundo das energias. Até os nossos pets fazem registro desse mundo espiritual, desses espíritos que nos rodeiam. Quantas vezes, né, o cão olhando para um lugar, latindo, né? Às vezes o gato, eu tenho experiência com, tenho gato em casa, às vezes a gente tem o sexto sentido, não sou médium ostensivo, mas várias vezes eu fazendo um registro espiritual de ter um espírito e o gato na hora percebe, ele sai apressado. Então o animal não é médium, mas ele faz registros dessas energias, dessas vibrações, né? Tem a passagem do Evangelho de Gadara, né? O obsediado de Gadara, por que que os porcos saíram correndo e caíram todos lá naquele desfiladeiro e morreram? Jesus foi até expulso pelo prejuízo econômico dos porcos, né? Porque os porcos registraram as energias dos espíritos que estavam obsediando lá, obsediado de Gadara. Não é que Jesus mandou incorporar, permitiu que entrasse no corpo dos porcos, mas registraram. Então até os animais fazem esses registros dessas energias, né? Deste mundo à nossa volta. É que nós realmente temos muita, muita dificuldade, mas o Espiritismo vai abrindo um pouco esse leque para a gente entender. Só para encerrar, o Raul, já comentei, acho que até quando abordei esse roteiro, a melhor imagem desse mundo e dimensões física e espiritual, uma bacia com água, cubos de gelo, né? É a mesma matéria, em estados diferentes, né? Então a água, digamos assim, é esse mundo espiritual, né? Essa dimensão espiritual, os cubos de gelo, a dimensão física. E interagem, está ali, o cubo está flutuando, né? O gelo está flutuando na água ali, né? Mas estão interpenetram-se. Mesma, originariamente a mesma matéria, energia, mas em dimensões diferentes. A água no estado líquido e o gelo no estado sólido. É interessante essa imagem para a gente poder entender um pouco. Mas, Jéssica, uma questão interessante aqui são três pontos, né? Para a gente sintetizar aí. Já que a gente está falando dessas regiões, desse mundo espiritual, e falar um pouco de ocupação dos espíritos, não dá para generalizar. Então, a gente pode dividir em três, né? Sim. O que fazem os bons espíritos, os espíritos superiores, o que fazem os intermediários, e como estão os espíritos momentaneamente em sofrimento, ou os espíritos ainda com interesses inferiores, né?
1: Sim. Então, primeiramente, os espíritos superiores, né? Eles trabalham, né? A gente fala, nossa, a gente, aqui na matéria a gente enxerga o trabalho como um castigo, né? E aí, às vezes, tem a promessa da recompensa, que é o descanso eterno. Sim. E aí a gente fala, nossa, mas então eu trabalho aqui, trabalho lá também, né? No descanso. Na verdade, a gente trabalha aqui, o trabalho é uma lei divina, e o trabalho aqui pra gente na matéria é uma condição imposta. Se a gente não bater o cartão, a gente não tem a recompensa, muitas vezes, do nosso salário, do nosso ganha-pão, para que a gente se habitue a ser útil, para que a gente habitue a servir. Porque se a gente puder escolher, quem nunca não sonhou em ganhar na loteria e ficar só viajando e contemplando a matéria, né? Então, a lei do mínimo esforço, né? Então, eu não preciso fazer muita coisa, quero ter muita recompensa. E aí, a gente tem essa visão do ócio como sendo uma recompensa eterna. E a gente sabe que, para quem realmente entende essa compreensão da utilidade e servir, o ócio é muito mais um castigo do que uma recompensa. Né? O lazer, o não fazer nada, o descansar, ele é bom dentro de um certo ponto. Então, por exemplo, as férias, quando a gente tira, né, comparando aqui a nossa questão terrena, é gostoso descansar, mas quando a gente pode sair, quando a gente pode, né, também ter os nossos momentos de lazer, de confraternizações. Agora, imagina a gente ficar 30 dias numa cama, sem poder levantar, sem poder fazer descanso ali, só dormindo. Nossa, a gente não aguenta, né? A gente tem necessidade do movimento, a gente foi criado para movimentar-se, para sair, para socializar. A gente pode ficar até certo ponto, é gostoso ficar ali sem fazer nada, mas muito tempo é um castigo, não é uma recompensa. É que a gente tem essa ideia do trabalho como um penoso, castigo, então a gente coloca a versão contrária como se fosse uma recompensa, mas a doutrina nos traz a informação de que os espíritos superiores, eles trabalham incessantemente, eles não descansam, porque eles entenderam essa ideia, a importância do servir, né, do ser útil, e ficar ali sem fazer nada, para eles realmente é um castigo. Né? Então eles estão sempre trabalhando, se não estão trabalhando na matéria, reencarnados em questão de missões, estão na espiritualidade trabalhando através dos auxílios, né, dos socorros que prestam aos irmãos que estão na pátria espiritual. Então sempre o trabalho é incessante, né, sempre se colocam na questão de utilidade. Os espíritos superiores, eles entenderam essa questão de fraternidade, de solidariedade. Então eles não conseguem ficar ali parados e alheios enquanto existem ainda irmãos em sofrimento. Mesmo que não seja de grupos específicos, como consanguíneos, né? Mas eles sentem essa necessidade de trabalhar e servir.
0: Filme Nosso Lar 1, Nosso Lar 2, Nosso Lar, mostra muito isso, né?
1: Sim.
0: Essas caravanas, esses grupos de espíritos mais elevados, né? Socorrendo, né?
1: Socorrendo, porque esse é um propósito para eles, né? Assim eles se sentem bem, ajudando, sendo útil, servindo. É um despertar de consciência que pra gente, talvez a gente olhe e fale, ah, né? Preferia descansar, a gente ainda tem essa visão muito apegada, mas quando a gente compreende realmente a importância de servir e ajudar, a gente se coloca essa predisposição de servir e ajudar, né? Os espíritos intermediários depende muito também da questão de vida ali, de como eles estão ali, como se tem essa consciência, né, de servir, de trabalhar também. Então, no próprio livro, até no filme Nosso Lar, conta a história de uma senhora que era que orava pelo André Luiz, médico, né? Uhum. E ela já estava desencarnada, já estava no plano espiritual antes dele, há um certo tempo. E aí ela não fazia nada, né? Não acumulava nada. Tinha uma irmãzinha ali que não tinha bônus horas, que a gente costuma falar. Porque na espiritualidade, eles podem... a gente, como espíritos intermediários, a gente consegue muitas vezes servir, trabalhar também. Existem funções aí que adequem aí a nossa
0: simples,
1: condição,
0: né?
1: De forma mais simples, já não tão grandiosa como as missões de espíritos elevados, superiores, mas a gente tem ali pequenos trabalhos, palestras, estudos que a gente pode participar, né, atividades que a gente pode participar, refletir acerca da nossa trajetória reencarnatória anterior, planejar a nossa próxima etapa juntamente com a espiritualidade superior que está ali nos auxiliando. Mas existem tarefas e trabalhos que nos permitem também evoluir na espiritualidade, que nos permitem também aprender e refletir, mas depende da nossa escolha. Se a gente não tem um hábito aqui na matéria de servir, de trabalhar, de ser útil, de procurar estudar, de se interessar por ter ferramentas, muito provável que na espiritualidade a gente também queira ficar muitas vezes ali meio que ao léu, né? Assim, meio que parece perdido, mas a gente sabe que o progresso é inevitável e que a gente acaba sendo impulsionado em algum momento a elevar-se. Então, os intermediários podem tanto estar nas colônias espirituais procurando estudos, fazendo observações, reflexões, como também ainda apegados à matéria, mas não no sentido de prejudicar o outro, mas apenas aqui ligado à questão terrena. Então, depende, né? O intermediário a gente pode subdividir um pouquinho aí, nessa condição que fica mais fácil a gente compreender. Agora, os espíritos infelizes, né, inferiores, são aqueles que ainda são completamente apegados à matéria, às paixões, aos vícios terrenos. Então, é muito provável que esses irmãos eles vão influenciar ainda os encarnados ou ficar em regiões umbralinas, como a gente fala, que é umbral. É como se fosse um inferno, né, numa explicação mais genérica. Mas qual que é a diferença? Porque não é uma pena eterna. Não é que os espíritos ficam lá eternamente. São regiões de sofrimento temporário até o despertar de consciência desses irmãos. Então, muitas vezes a gente pode... muitos de nós passamos, muitas vezes, por essas regiões inferiores, porque depende do nosso estágio de consciência, nosso estágio de apego às questões terrenas. Ou também a gente pode ficar aqui, né, obsediando os encarnados. Então, por exemplo, se a gente tem um vício, da bebida, do fumo, ou de alimentação desregrada, ou sexo desregrado, sem o corpo físico, a gente não consegue mais usufruir desses prazeres. Então, o que a gente vai fazer? A gente vai atrás de quem tem esses comportamentos desequilibrados para que a gente possa ali, de certa forma, suprimir aquela energia que se exala no prazer que o encarnado consome. Ele exala, né? Uma energia de prazer que esses espíritos, eles se aproveitam. É como se fosse um vampiro, de fato, né? Sugando as energias. É o processo do vampirismo. Então, existem essa também questão dos espíritos inferiores. Eles podem estar nesse processo obsediando, buscando aqueles que vão satisfazer as suas necessidades, de acordo com as suas escolhas, como também em regiões umbralinas ali, em regiões de sofrimento, né? E é muito comum, né, Alessandro? Por mais que a gente tenha o conhecimento doutrinário, não quer dizer que quando a gente passar pelo processo da desencarnação, a gente já vai ter um despertar tranquilo e vamos para uma pátria espiritual, né? Muitas vezes a gente passa ainda por essas regiões umbralinas, porque o sentimento de culpa, muitas vezes a questão de não ter aceitação de determinadas coisas, ou muito apego, faz com que a gente passe por regiões de sofrimento, até a gente ter aquela consciência, aquele despertar, falar, não, quero ajuda, quero mudar, porque a gente sabe que Deus permite que a gente passe por esses estágios, mas não é uma condição eterna.
0: Sim.
1: Não vai ficar eternamente ali sofrendo. Existem inúmeros espíritos superiores que, inclusive, estão nas regiões umbralinas ali, fazendo o resgate desses irmãos que têm esse despertar, que têm essa vontade de mudar, e eles são levados, né, para locais assim, mais elevados, para que eles consigam ali também se centralizar, recobrar ali a sua consciência e conseguir também estudar. Então, é interligado também, né? Não fica tão separado, porque mesmo os espíritos superiores, eles estão nas regiões umbralinas, mas socorrendo, trabalhando, não em sofrimento. Então depende muito da forma com que a gente vive. Sim. Mais uma vez, é importante a gente reforçar isso. Sim.
0: Tem uma comunicação na revista Espírita de Kardec que fala que ele fala da vida espiritual como se fosse assim, um formigueiro, né?
1: Uhum.
0: Então, dentro dessas subdivisões, é uma vida pujante, a gente não está acostumado, né? Então, é uma vida pujante, ativa, cada um de acordo com o seu estado evolutivo. Os espíritos superiores, mais elevados, a gente não tem nem muita descrição das moradas, como são as regiões onde eles habitam, que nos falta a referência, né? Mas, como você disse, o mais importante não é saber como são essas regiões onde os mundos, onde os espíritos superiores ficam. Até porque eles não ficam lá retidos. Eles se encontram, se reúnem, também estão num processo de aprendizado, porque o progresso é infinito, né? Porque nós estamos sempre caminhando na direção do divino e nunca seremos Deus, então a gente está sempre aprendendo, né? Mas a gente não tem referências. Mas é aquela pergunta feita por Chico, né? Chico, se existisse o céu, ele estaria cheio? Não, ele estaria vazio, porque os bons estariam ajudando no inferno, né? Então você não consegue imaginar um espírito superior parado, né? Então ele está sempre preocupado, aprendendo, ao mesmo tempo aprendendo coisas que nós não conseguimos nem dimensionar, mas boa parte do tempo servindo em nome do Cristo, né? Servindo, porque o Cristo é o governador espiritual dessa colmeia humana, né? O Cristo é o governador dessa colmeia humana. Então tudo parte a partir do Cristo, né? Todo esse socorro, esse aprendizado vem de fato a partir do Cristo, né? Então os espíritos superiores, então os filmes espíritas, as novelas vêm mostrando muito isso, né? Mostram um espírito assim, às vezes com um pouquinho mais de luz, mais iluminado, né? Mais lúcido, mais consciente, agindo e socorrendo mesmo. Eles vêm ajudar os encarnados, os desencarnados nessas regiões inferiores, né? Os intermediários são, assim, deveríamos mais parecido conosco, né? Temos necessidades, aprendemos, ajudamos, tarefas mais simples, né? Jesus fala, né? É necessário ser fiel primeiro nas coisas menores para depois sermos nas coisas maiores. Então, André Luiz, talvez na obra Nosso Lar, no filme Nosso Lar, sintetize um pouco. Passou pela região do sofrimento, foi socorrido, estava ali num estágio intermediário onde ele podia então ir se adaptando, aprendendo e ajudando minimamente. Ali lembra, ali mostra ali na enfermaria, no mundo espiritual. Nossa, mas nas regiões intermediárias, as edificações já tem um pouco similaridade conosco. Como você falou, aqui é uma cópia de lá, né? Ali a gente já vê um pouco casas, moradias, hospitais, educandários, né? São regiões temporárias do nosso estágio de evolução. Porque imaginou, a gente comentou até esse dia no nosso grupo de estudo, né? Imaginemos ir para um local assim que não tem nada a ver, um local estranho, totalmente diferente, né? Então, é assim mesmo. Nossa, mas tem. São fases da evolução. Então, ele está ali aprendendo, servindo minimamente, aguardando uma próxima reencarnação. Os espíritos superiores reencarnam em missão, né? Os espíritos intermediários reencarnam por necessidades evolutivas ainda. Então vai reencarnar, quanto tempo fica? É de cada um. Lá o Livro dos Espíritos é bem genérico, né? Ele fala assim de alguns segundos, né? Alguns minutos, acho que algumas horas, não sei a expressão, até milênios, né? Então, há espíritos que reencarnam em um ano, dois anos, três anos, quatro anos, dez anos, trinta. Quanto mais evoluído é o espírito, menos necessidade ele tem. Então há espíritos superiores que ficam séculos trabalhando, servindo e reencarnam. Há outros décadas, tem mais a consciência, a dor, o sofrimento, faz com que o espírito queira voltar para o corpo para poder realmente se redimir e se reabilitar. E os espíritos inferiores mesmo, como você falou, né? Alguns que são maus, momentaneamente maus, aos maus e aos em sofrimento, né? Aos que realmente promovem o mal. Mas não é o diabo, não existe o diabo. Um ser eternamente criado mal para duelar contra Deus. O espírito não aceita. Existem espíritos momentaneamente equivocados. Porque se todos fomos criados por Deus com a centelha divina, se o reino de Deus está dentro de nós, como disse Jesus, não há como ser criado por Deus e ficar eternamente no mal. Ah, mas o anjo decaído, mas não existe. Porque Deus é presciente, sabe do futuro. Ele não existe o anjo, mas ele não criaria um anjo sabendo que se revoltaria contra ele. Então há espíritos momentaneamente maus, né? E como a Jéssica comentou, de fato eles interferem em nossas vidas, né? Os bons e os maus, sintonia. A gente é que tem que escolher, né? Essas questões aí. Mas vamos falar de Jesus, né, Jéssica? Nesse final, temos ainda alguns minutos. Haveria alguma fala, alguma passagem do Evangelho onde o Cristo sinalizasse um pouquinho mais para essa questão do mundo espiritual, né? E por que só a partir do Espiritismo essas informações se tornaram um pouquinho mais detalhadas, né? Porque coube ao Espiritismo ampliar essas informações, né? Sim.
1: Na verdade, tem várias passagens, né, que Jesus faz essa referência ao mundo espiritual, a questão de há muitas moradas na casa do Pai, meu reino não é deste mundo, se não nascer de novo, não verás o reino dos céus. Então, assim, tem várias colocações, a transfiguração do monte, que fica bem evidenciada a questão da reencarnação. Só que Jesus não podia, naquele momento, aprofundar, porque seria pérolas aos porcos, né? Hoje em dia, mais de 2000 anos pela passagem do Cristo, a gente está aqui ainda, né, aprendendo, tentando entender tudo aquilo que Jesus nos trouxe de informação. Imagina se naquele tempo ele já trouxesse coisas muito profundas, a gente não teria aproveitado, né, da forma que a gente consiga aproveitar. Então Jesus, ele se preocupou mais em nos trazer a ideia da convivência ali com o outro, com o próximo, amar, a caridade, o perdão, a fé, confiança em Deus, na providência. Mas sempre ele trazia essa ideia da vida futura, do reino do ser daqui, né, que eu venci o mundo, né? Então sempre teve ensinamentos ligados à questão dessa jornada espiritual. Mas como naquele momento ele não poderia aprofundar, ele disse que enviaria um Consolador Prometido, né? E não é uma prepotência da doutrina espírita, uma arrogância da nossa parte, dizer, ai, nós somos, né? A doutrina espírita é o Consolador Prometido. Não é uma prepotência. Mas é que a doutrina espírita, efetivamente, ela veio confirmar aquilo que Jesus disse, então a gente não tem nenhuma contrariedade aos ensinamentos do Mestre, e veio dar seguimento àquilo que ele não pôde falar. Né? E de onde que vem essas informações? Dos espíritos, porque os espíritos estão em contato com esse mundo espiritual e nos trazem informações, relatos, como se fossem repórteres ali do mundo espiritual, nos ensinando, nos alertando acerca da nossa vivência aqui na Terra. Existem inúmeras passagens, né? Inúmeros relatos na espiritualidade de irmãos que vivenciaram na Terra e nos dando ali orientação de, olha, não faz isso, não pratique o mal, não seja orgulhoso, né? Porque eu fiz isso e agora, né, tive minha queda. Então sempre nos trazendo para um olhar de ensinamento. Então os espíritos que vêm aí nos trazer essas informações, porque eles já habitaram também, já passaram pela matéria e estão ali no mundo espiritual, né? Então nos traz essas informações. E quando a gente para pensar, o próprio Chico, né, é um médium que a gente tem de muita referência, de quantas cartas ele trouxe, né, de irmãos que deixaram o mundo terreno, e que de fato existem muitos charlatões que muitas vezes falam, ah, tem uma mensagem aqui do ente querido, e fica jogando nas entrelinhas, tentando pescar ali verdades, e a pessoa às vezes na dor, no sofrimento, acaba entregando
0: nas
1: muitas vezes informações.
0: Tem muito isso, esse alerta
1: muito,
0: importante.
1: Tomar importante.
0: Porque não é porque é médium que é espírita.
1: Sim,
0: né?
1: A gente tem que ter atenção, porque às vezes a gente mesmo acaba dando informações que, ah, você perdeu alguém, ah, perdi meu irmão, ai, perdi. A gente mesmo acaba falando e a pessoa vai pescando e vai. Mas o Chico era diferente. Ele trazia cartas ali e diálogos e questões que só o desencarnado com aquela pessoa que recebia a carta tinha tido contato. Então, como que explicaria se não fosse o próprio espírito trazendo essas informações? Então, quando a gente aprofunda um pouco nessa vivência do Chico, as psicografias do Chico, não tem como a gente dizer que havia algum tipo de charlatanismo, porque o Chico sequer tinha tido contato com aquelas pessoas. Nem rede social tinha, Chico não tinha. Ele chegou a psicografar em outras línguas. Sim. O Chico não era poliglota, né? Então, assim, quando a gente passa a estudar a vida do Chico, as cartas, as psicografias, não tem como a gente negar a existência de um mundo espiritual se comunicando com o mundo terreno. Mas há de se ter esse respeito, né? Então, a doutrina espírita, ela vem trazer explicações. A doutrina espírita não criou nada, né? A doutrina espírita trouxe conceitos, explicações, criou termos para explicar aquilo que já existia, porque tudo foi criado por Deus.
0: Sim. São leis naturais, né? Sim. Tem uma passagem no Evangelho, que nós vamos deixar aqui para vocês, aqueles que estão nos ouvindo, procurar a passagem do rico e Lázaro, né? Procure lá. A passagem do rico e Lázaro talvez seja um daqueles momentos em que Jesus mais fale da vida no mundo espiritual, né? Porque ali vai falar do mal rico, que não dava nada para o pobre. Lázaro ali não é um nome próprio, né? É uma condição da pessoa, por isso surgiu a expressão lazarento, né? É uma pessoa que tinha chagas, doença. Aí os dois morrem e cada um vai despertar numa situação diferente, né? No mundo espiritual. Um, o pobre, que foi resignado ao lado de pai Abraão, e o mal rico numa região de sofrimento, né? E ali é bem interessante a narrativa do Cristo, mostrando, portanto, esse mundo espiritual, essas realidades, situações distintas de acordo com o estilo de vida de cada um, né? E é muito interessante. Então procurem lá a parábola do rico e Lázaro, e realmente o Evangelho do Cristo é a mensagem para o ser imortal que nós somos, né? Convidando-nos a fim de que a gente possa realmente, no corpo físico, enquanto estamos aqui na matéria, aproveitar a riqueza de espiritualidade que a vida no corpo nos propicia, né? Porque daí é o nosso último item, né? É porque todo esse conhecimento, tudo isso que a gente está falando aqui hoje, falando da vida no mundo espiritual, falando dos espíritos, falando das ocupações do mundo espiritual, falando, mas não é uma informação para a gente guardar, não, isso eu só vou usar depois que eu morrer. O grande significado é para já, né? Porque essa é a questão, essas informações vêm para nos preparar para o grande retorno, né?
1: Sim, é para que a gente se prepare para a questão do objetivo da reencarnação. Por que que a gente está aqui? Para onde a gente quer ir? Vai depender das escolhas que a gente fizer, né? A gente não está aqui de passeio, não está aqui de turista, né? A gente está aqui para realmente procurar fazer os nossos resgates das dívidas passadas, procurar evoluir e não nos comprometermos mais, né? São os objetivos da reencarnação. Existe um propósito para a gente estar aqui. E a gente tem que encontrar realmente esse propósito, sempre pensando aí nesse retorno à pátria espiritual. Como que a gente quer retornar? Melhor, né? Evoluindo, tendo evoluído um pouquinho mais, tendo trabalhado um pouquinho ainda alguns dos vícios morais, ou dando trabalho em desequilíbrio, assumindo mais compromissos, né?
0: A gente vive hoje, assim, né, uma escassez de espiritualidade, né? E vivemos uma vida muito materializada. Então, quando a gente está aqui estudando, falando do espírito, falando do propósito da vida, falando dos espíritos que nos cercam, vejam quantos espíritos nos ajudando. A gente falou aqui, temos um guia protetor, temos guias espirituais, temos espíritos ao nosso lado, né? Então, a gente passando, se você passa por algum momento de dificuldade, hoje a gente tem a certeza de que esses espíritos estão à nossa volta, nos ajudando, mas nos convidando para um passo adiante, porque a matéria nos absorve, a vida no corpo nos intoxica, gera ilusões e equívocos. Então, por isso que hoje a gente vive uma demanda de saúde mental e saúde moral tão grave, de muito vazio, muita insatisfação, porque estamos atendendo apenas as questões da matéria, né? O viver, apenas sobreviver, o ganha-pão. A vida no corpo é muito mais do que isso, né? Nós precisamos melhorar os nossos níveis de espiritualidade, buscando esses conhecimentos, buscando o evangelho e vivendo bem. Não basta não fazer o mal. Nós estamos aqui para fazer o bem, para nos espiritualizar. Cuidado quando estivermos engessados na rotina. A matéria gera para nós rotinas que às vezes a gente não consegue escapar. Então a gente tem que buscar espiritualidade, orar, praticar o bem, para a gente sair um pouco dessa rotina materialista, como dizia Jesus, buscai primeiro o reino de Deus. Este é o nosso grande propósito aqui na Terra. Então pensemos bastante nisso. Agradecemos aí a atenção de vocês, né? Desejando profundas reflexões a respeito desse tema, a fim de que possamos dia a dia nos cristianizar, nos espiritualizar, para que possamos viver com níveis de felicidades mais satisfatórios dentro desses padrões do Espírito, não dos padrões da matéria.

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0: muito boa tarde. Hoje é sábado, 19 de setembro.
1: 19 de setembro é comemorado o dia de São Geraldo.
0: Hoje é também dia do teatro.
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0: Vamos agora aos destaques deste sábado.
1: Setembro Amarelo reforça a importância de reconhecer sinais de sofrimento emocional e procurar ajuda.
0: Itapetininga recebe neste fim de semana a quarta etapa estadual de badminton, com mais de 200 atletas.
1: Brasileirão chega à 28ª rodada, com disputas importantes nas duas pontas da tabela.
0: Ambulatório Municipal PET não funciona na segunda-feira e terá atendimento reduzido na terça em Itapetininga.
1: Você vai saber também, Senado deve discutir extensão do seguro-desemprego para empregadas domésticas. A proposta já prevê fonte de custeio, mas ainda depende de adequações fiscais.
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0: Vamos saber como fica o tempo. Boa tarde, Antônio Rodrigo.
1: Boa tarde, Antônio.
3: Boa tarde, Juliana Fernandes. Boa tarde, Antônio Luiz. E também a você, ouvinte, ligado agora no Jornal do Meio Dia. E o último fim de semana do inverno deve ter de novo mudança no tempo aqui no estado de São Paulo. Então, quem está pensando em aproveitar o sábado e o domingo, vale ficar atento porque o tempo começa mais tranquilo, mas muda ao longo do fim de semana. Em Itapetininga, temos um sábado de sol entre muitas nuvens e períodos de céu mais nublado. Durante a noite, as nuvens continuam presentes, mas não há previsão de chuva. A temperatura fica entre 16 e 25 graus. E atenção para o domingo, porque aí a situação já muda um pouco. A frente fria avança pelo estado de São Paulo e aumenta a possibilidade de chuva, principalmente nas regiões centro e leste paulista e também no litoral. Em Itapetininga, a previsão indica sol entre algumas nuvens, mas com possibilidade de chuva passageira durante o dia. À noite, o céu fica com muitas nuvens, mas o tempo tende a ficar firme. Por aqui, a temperatura mínima deve ser de 18 graus e a máxima chega novamente aos 25. E falando de uma forma mais ampla sobre o Sudeste, o cenário fica bem diferente de uma região para outra. Enquanto São Paulo recebe essa mudança provocada pela frente fria vinda do Sul, boa parte de Minas Gerais, o Rio de Janeiro e Espírito Santo devem continuar com predomínio de sol e pouca chance de chuva. Agora, para quem vai pegar a estrada ou passar o fim de semana ao ar livre, fica o cuidado. Acompanhe as condições do tempo antes de sair, principalmente no domingo, quando a chuva pode aparecer em diferentes pontos do estado. E se for ficar exposto ao sol, mesmo com períodos de nebulosidade, não deixe de usar protetor solar e manter a hidratação. Crianças, idosos e pets também precisam de atenção especial com a variação da temperatura ao longo do dia. Uma ótima tarde para você, um excelente fim de semana e eu volto na segunda-feira com mais informações sobre o tempo aqui no Jornal do Meio Dia.
0: Ok, obrigado Antônio Rodrigo. Agora meio-dia e 31.
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0: E a primeira conversa de hoje é sobre um assunto que precisa ser tratado com cuidado, mas também precisa ser tratado de frente. Setembro é o mês dedicado à prevenção do suicídio e à valorização da vida. E quando a gente olha para a realidade de uma cidade como Itapetininga, essa discussão deixa de ser apenas uma campanha no calendário e passa a ser uma questão que envolve famílias, escolas, empresas, profissionais de saúde e toda a comunidade. Mas existe uma pergunta que talvez seja mais difícil do que simplesmente falar sobre saúde mental. Por que tantas vezes a gente só percebe que uma pessoa precisava de ajuda quando o sofrimento já chegou a um ponto extremo? Será que estamos realmente sabendo reconhecer os sinais? Será que sabemos conversar com alguém que não está bem? E será que estamos cobrando que as pessoas sejam fortes justamente quando elas mais precisam de acolhimento? Bom, para sair do discurso pronto do Setembro Amarelo e tentarmos entender o que realmente acontece antes de uma crise, nós vamos conversar hoje com o psicólogo Gabriel Teles Rodrigues, que já está aqui em nosso estúdio e vai aí tirar todas essas nossas dúvidas. Gabriel, prazer tê-lo conosco. Seja muito bem-vindo ao Jornal do Meio Dia. E eu quero começar já com uma pergunta direta. Quando uma pessoa chega ao ponto de pensar em tirar a própria vida, quanto tempo antes desse momento nós poderíamos já ter percebido que ela estava sofrendo? Tem, assim, um antes que normalmente é ignorado? Boa tarde.
4: Boa tarde, meu querido. Tudo bem? Bom, antes a pessoa costuma dar sinais. Não dá para a gente generalizar, dizer que sempre vai acontecer. Mas se existe uma mudança brusca no comportamento, no sono para quem está mais próximo, na alimentação dessa pessoa, já indicam sinais de algo está acontecendo, algo saiu da normalidade. E neste momento, nós precisamos perguntar, acolher, se aproximar dessa pessoa. Muitas vezes, não questionar como você trouxe no começo, às vezes a gente pensa que a pessoa tem que ser forte a todo momento. E nós não somos fortes a todo momento.
0: Uhum.
4: Muitas vezes nós não percebemos que o outro tem um problema, muitas vezes até porque não temos tempo para olhar o problema do outro. Estamos preocupados com o nosso. Mas acolher, mostrar que está presente na vida do outro, faz toda a diferença. Então, se a gente percebe um sinal em um amigo, por um exemplo, que estava sempre próximo da gente, sempre mandando uma mensagem, e do nada essa pessoa desaparece assim do nosso contato social, ela está mais afastada, é interessante a gente saber o porquê. Porque muitas vezes não fomos também acostumados a pedir ajuda. Então, mostrar disponível pelo próximo como uma forma de acolhimento, isso faz toda a diferença.
0: Mas, Gabriel, a gente às vezes não quer entrar na intimidade, a gente se sente até meio tímido, principalmente quando se trata de um amigo, um colega de trabalho e tal. Mas, se perceber, então, que a pessoa, de repente, é sorridente, de repente, é aquela pessoa comunicativa, muda completamente ou muda, vai mudando sua forma de agir, isso já pode, então, ser um sinal. E é bom que a gente converse, né?
4: Perfeito, perfeita colocação. Às vezes a gente tem esse entendimento de que perguntar algo vai ser uma invasão de privacidade. Se nós temos essa percepção ou nós não temos intimidade o suficiente com essa pessoa para se intrometer de maneira cuidadosa, a gente pode se mostrar disposto.
0: Uhum.
4: Independente do que você esteja passando, eu estou aqui. Olha, se aconteceu algo e você quiser conversar, saiba que você pode contar comigo.
0: Que bom, que ótimo, que produtiva essa nossa conversa aqui com o psicólogo Gabriel, porque às vezes a gente parece que está vendo, mas não quer ver. Agora, existe uma frase muito comum: ah, mas ele parecia tão bem. O que que essa frase revela sobre a nossa dificuldade de enxergar o sofrimento do outro e até que ponto nós confundimos funcionamento normal da rotina com o estar emocionalmente bem?
4: Essa é uma pergunta extremamente interessante. Ele parecia tão bem ou ela parecia tão bem. A gente pode retomar para o Mike M., que foi quem começou o Setembro Amarelo. Ele era um garoto de 17 anos que tinha ganhado um carro, um Mustang 86, que ele reformou. E ele aparentava ter uma vida ótima ali, feliz. Quando ele termina de reformar o carro dele, ele deixa uma carta para os pais dizendo: vocês não têm culpa de nada. E ele é encontrado morto dentro do carro. E esse Mustang era amarelo. Então, os amigos dele criaram uma campanha de um embrulhinho amarelo, que eles chamaram de Rainbow, Yellow Rainbow, né, nos Estados Unidos, e com frases que os pais pediram para colocar de: se você precisa falar, fale. Que era o que eles deviam ter dito pro próprio filho.
3: Nossa.
4: A gente costuma... E disso criou, né, o Setembro Amarelo. Depois, em 2015, nós adotamos essa cultura aqui no Brasil.
3: Certo.
4: Mas quando a gente se pergunta ou faz essa questão: ele parecia tão bem, o que será que aconteceu? O que é estar bem? Porque nós imaginamos que a vida do outro, ela é linda pelo que ele posta, pelo que ele apresenta, mas a vida do outro, só ele sabe o que ele está passando. Então, quando... acho que uma questão até que é legal de trazer é que uma pessoa que tem uma vida boa, vive bem, não só existe, né? Aquela famosa frase do Descartes: penso, logo existo. Existir não é viver. Uma pessoa que vive bem, ela dificilmente tira a própria vida. Mas o que é viver bem? O viver bem não é o que eu acho que é viver bem. Talvez isso seja a resposta do que é viver bem para mim, mas não para o outro. Então, por mais que o outro demonstre atividades, comportamentos, viagens, coisas incríveis que para mim seriam incríveis, para ele às vezes não é. Então a gente não... Aquela coisa que você trouxe agora há pouco, a intimidade dele. Quem sabe se de fato ele está bem é ele. A vida boa para ele é individual.
0: O Gabriel, ainda dentro dessa questão, já vamos falar de Tapetininga, mas é assim, uma discussão conjugal, o rompimento de um namoro, quer dizer, que para um é perfeitamente administrável, ele supera, outros chegam ao extremo, né?
4: Sim. Albert Camus tem uma frase que diz que o sentido literal da vida é tudo aquilo que faz você não se matar.
0: A gente acaba tendo uma dependência psicológica, mental, sentimental do outro.
4: Com certeza, com certeza. E quando você entrega o sentido literal da sua vida para algo específico e não simplesmente pela existência, ou por viver, ou por fazer inúmeras coisas, ter propósitos, mas a minha vida é o outro, por exemplo, em um relacionamento, ou a minha vida é o trabalho. Se a pessoa perde isso, em tese, o sentido da vida está perdido. Então, por que viver? Se aquilo que para mim era a vida, o que dava sentido à minha vida foi perdido, acabou minha vida.
0: Nossa.
4: Aí talvez você entre naquele logo existo, mas você não vive.
0: Agora, trazendo isso para Itapetininga, quando uma cidade registra casos de suicídio, não estamos falando apenas de números, né? Existe por trás disso uma família, uma escola, um ambiente de trabalho e até uma rede, né, de pessoas que também são atingidas. O que esses casos deveriam provocar na sociedade, além da comoção naquele momento?
4: Interessante demais essa pergunta. Bom, esses casos, eles deveriam provocar na gente o olhar para o outro com cuidado, com vontade de ajudar. Isso traz muita a questão da nossa falta de tempo, né? Às vezes a gente também não tem tempo para olhar para o outro, porque a nossa vida é corrida demais. A gente tem tempo muitas vezes para passar horas no celular e fazendo outras atividades, mas para olhar para o próximo, não. Quando acontece muitos casos, isso significa que não é um efeito colateral. Isso significa que isso é um problema real que a cidade está enfrentando. A gente precisa urgentemente de mais e mais campanhas de incentivo à prevenção do suicídio, assim como é o slogan do Setembro Amarelo: prevenção ao suicídio e saúde mental. A gente precisa estar nas escolas, a gente precisa entender por que que isso está acontecendo, o que está levando isso a acontecer, a gente precisa entender com quem se relacionava a essas pessoas, porque essas pessoas, elas deixam marca na vida dos outros. E essas marcas, às vezes, simbologicamente, né, simbolicamente, elas podem trazer a associação de que, bom, pelo menos a pessoa não está aqui sofrendo mais.
5: É.
4: Será que em algum momento o meu sofrimento vai chegar a esse ponto, uhum, de talvez ser melhor eu não estar aqui sofrendo mais? Então a gente precisa mostrar para essas pessoas que existe um lado onde a gente pode se apoiar um ao outro para lutar contra isso.
5: Isso.
4: Porque muitas vezes quando acontece, a gente tem essa questão de, ah, será que um dia vai ser eu? Mas quando a gente tem a consciência, se essas pessoas tivessem a consciência, muitas das vezes elas poderiam não cometer o suicídio.
5: É. Agora, existe uma espécie de cultura do aguenta mais um pouco, aguenta o trabalho, aguenta a crise financeira, aguenta o problema familiar, aguenta a pressão, aguenta, porque tem gente que depende de você, né? A gente joga ainda mais culpa em cima, né, da pessoa. Em que momento essa ideia de resistência deixa de ser força e passa a ser uma forma de esconder, de omitir o sofrimento?
4: Olha, a ideia da pergunta é muito boa, mas além do esconder ou omitir o sofrimento, a gente não percebe que essas pessoas, a gente, quando geralmente são pessoas que demoram para falar. Se elas já falaram, se elas já estão demonstrando que elas não aguentam, elas já estão expondo um sofrimento, talvez já seja um pedido de socorro que a gente nem percebeu lá atrás. Então, aqueles sinais que a gente havia falado no começo, uhum, essa fase já passou, porque essa pessoa já expressou de uma outra forma. Se eu sou o pilar da minha casa, uhum, se eu tenho responsabilidade, se eu tenho pessoas que dependem de mim, e eu estou falando que eu não aguento mais essa pressão que eu estou sentindo, eu já estou gritando socorro.
5: Uhum.
4: Então, nesse caso, a saúde ocupacional, ela é extremamente importante nesse sentido. Eu trabalho bastante com pessoas que estão em burnout ou estão em um estresse ocupacional muito grande. Trabalho com profissionais de alta responsabilidade e, acredite, eles estão esgotados. Porque a pressão, né, a indústria, infelizmente a forma que a gente age é de que vamos sobrecarregar um, porque se a gente sobrecarregar ele e ele dá conta, a gente não precisa de contratar mais um.
5: Sim.
4: Então, essa pessoa ela vai acabando adoecendo pelo excesso do que as próprias empresas fazem, uhum, e honestamente seria muito fácil de resolver com uma estratégia básica. Mas as empresas talvez elas não estão interessadas, a própria e todo o setor não é interesse investir para que eu tenha um funcionário com a saúde mental adequada.
5: Uhum.
4: Porque se esse funcionário não está com a saúde adequada, saúde mental adequada, eu contrato outro.
5: É.
4: Então, é muito mais fácil eu substituir do que eu cuidar. Como eu disse, é uma coisa muito fácil de resolver. É só eles terem um encaminhamento certo, falar com as pessoas certas. O nosso país hoje vem se preocupando mais com saúde mental. Mas ainda é só superficial. Parece que é só para mostrar que estamos fazendo algo.
5: Agora, procurar... Não, essa questão é bastante... Daria um programa todo, né? Só sobre esse aspecto aí. Mas vamos correr um pouquinho. Muitas pessoas só procuram um psicólogo quando já estão ali no limite, ou nem procuram, são encaminhados, né?
4: Uhum.
5: Por que ainda existe essa ideia de que pedir ajuda significa que a pessoa não conseguiu dar conta da própria vida? Às vezes a pessoa tem vergonha de procurar esse, uhum, tipo de ajuda, não é?
4: Sim, sim. Ainda tem muito estigma de que a saúde mental fragilizada, ela é um problema, muitas vezes, de loucura ou, uhum, de insanidade, sendo que a saúde física... Ela não tem nada a ver com isso, né? A saúde física, tá tudo bem se eu tiver com uma dor, mas a saúde mental, o sofrimento mental
5: é
4: diferente.
5: A pessoa não quer admitir isso, né?
4: Não quer admitir. E ela tem medo de se mostrar frágil. Uhum. Mas hoje em dia, a questão além dessa é que a saúde mental ela não é prioridade. Então, a gente vem mesmo de um momento histórico e cultural de que a gente entende que se a coisa quebra, a gente conserta. A gente não cuida para não quebrar. É. Isso é cultura. A saúde física muitas vezes acontece isso, principalmente com homens, como você disse. É quando vai encaminhado. Dificilmente... Muitas vezes você pergunta na clínica, por que você está aqui? Ah, porque minha mulher mandou.
5: Geralmente é.
4: Mas a saúde mental, ela não é prioridade. Porque assim, se eu tenho uma economia que está ali mais ou menos equilibrada no que eu penso, eu não vou abrir mão de nada para investir na minha saúde mental. E muitas dessas vezes, a pessoa só vai procurar ajuda, só vai investir quando ela já está quebrada.
5: Gabriel, é o seguinte, quando alguém fala assim, eu não aguento mais, qual deve ser a reação de quem ouve essa afirmação? Porque existe um medo enorme de perguntar diretamente sobre suicídio. Parece que existe aí, embora seja o extremo, né? Mas é um tabu para se falar. Então, perguntar, pode aumentar o risco ou, ao contrário, pode abrir uma porta aí para que aquela pessoa finalmente consiga falar sobre o que está realmente sentindo, o que está vivendo?
4: Excelente pergunta. Falar sobre a morte é um tabu, não só sobre o suicídio. Quando você pergunta para uma pessoa o que está acontecendo, o que ela tem, você abre uma porta para que ela converse, para que ela se abra, para que ela se sinta segura. Muitas das vezes, quando ela explode, às vezes é porque outra pessoa explodiu com ela. Então, eu só desabafo num momento de ira, de raiva. Eu só falo, eu não aguento mais, quando alguém está brigando comigo. Se eu falo, eu não aguento mais, mesmo que seja numa briga, e se a gente não tem administração para, naquele momento, acolher, reflita sobre isso após. Por que que ele falou que ele não aguenta mais? O que será que está acontecendo? E vai, sim, abrir uma porta para que essa pessoa se expresse. É claro que se eu não tenho ferramenta, se eu não tenho o que é necessário para ajudar, eu posso demonstrar que eu estou ali, mas eu posso pedir para que essa pessoa procure um especialista. Procure alguém que, de fato, vá cuidar da saúde mental dela. Porém, de fato, muitas das vezes a gente tem medo de que, se a pessoa fale, esse problema venha para mim. Então, eu não quero assumir esse problema dessa pessoa. Eu prefiro não saber e não ser responsável se algo acontecer do que saber e tentar prevenir. Porque tentar prevenir dá trabalho.
5: É uma questão delicadíssima mesmo. Bom, aí nesse caso que a pessoa fala não aguento mais, é uma maneira de agir. Aí tem outra forma, doutor. Uma mãe percebe, por exemplo, que o filho mudou, a esposa percebe que o marido está diferente, ou vice-versa, né? O colega de trabalho percebe que o outro está se isolando. E essa pessoa vai conversar e vem aquela resposta: não, comigo está tudo bem. O que fazer depois disso? Respeitar esse silêncio ou insistir? Onde é que termina aí? Nós já falamos há pouco de privacidade, né? Mas aonde que termina aí o respeito pela privacidade e começa a responsabilidade de proteger alguém?
4: Excelente pergunta, excelente pergunta. Quando nós perguntamos e a pessoa não está pronta, disposta para responder, a gente pode se mostrar disposto a estar ali. Agora, invadir de fato, pressionar com que essa pessoa fale, aí sim, porque muitas vezes a pessoa não está de fato preparada para falar. Falar sobre isso, abrir uma porta ali naquele momento, pode ser que essa pessoa não consiga fechar ou você não esteja preparado para fechar. Porém, a gente tem uma premissa de que se a pessoa não quer ser ajudada, é muito difícil da gente ajudar. Talvez a cultura que está instalada de que a gente não deve pedir ajuda tenha que ser quebrada. Mas se alguém falou, não quero falar, comigo está tudo bem.
5: Tem aquelas pessoas que são mais introvertidas mesmo, né? Essas são mais difíceis de acessar, né?
4: Isso. Então, essas pessoas a gente tende a respeitar. Mas assim, quem eu sou? Eu sou um colega de trabalho? Eu sou alguém que trabalha com saúde mental? Provavelmente não. Então, olha, eu vou procurar alguém, sem a pessoa não precisa saber se é um filho ou um colega de trabalho, alguém, olha, fica de olho. Não invada também a privacidade da pessoa, porque eu percebi alguma coisa. Mas fica de olho nela. Tenta conversar, você que tem ferramentas para acessar essa pessoa, para, se caso abrir uma porta, essa porta poder ser fechada. Agora, uma mãe, por um exemplo, um pai que tenta invadir essa não, vem aqui que eu preciso falar com você, você vai me contar assim o que está acontecendo? Como que essa mãe está preparada para lidar com o que o filho vai dizer? Às vezes é uma criança, eu fui abusado, eu sofri violência, eu tô sofrendo bullying, eu tô pensando em me matar. A mãe vai ter, imagina a mãe ouvir isso do filho. Então, por que pressionar e invadir? Bom, olha, eu estou aqui, se você precisar, você sabe que você pode contar comigo. Mais tarde eu volto a tentar conversar com você, se você quiser falar, se você quiser confiar em mim para isso, mas em todo caso, você já por fora está indo procurar ajuda. Olha, está acontecendo isso, o que eu devo observar? Eu devo de fato invadir a privacidade dele ou não? Eu devo ficar de olho? Em quais sinais que eu preciso ficar de olho? Isso é importante para esses pais ou esses colegas ou essas pessoas saberem.
5: Uhum. Bom, estamos então no outubro, né? Mês aí de defesa da vida contra o suicídio, né? Estamos entrevistando aqui o psicólogo Gabriel Teles. E para finalizar, eu queria que o senhor terminasse aí com uma frase da campanha. Imaginando assim que agora esteja aquela pessoa que está nos ouvindo, está sofrendo, está em alguma dificuldade aí, está interessada, precisando ouvir uma palavra de apoio, de acolhimento, enfim. Para concluir, então, já agradecendo sua participação aqui, deixa uma mensagem então aí aos nossos ouvintes.
4: Muito obrigado, viu, pelo convite, eu fiquei muito feliz. Bom, para quem ouve a gente, se você está sofrendo, pare. Reflita sobre aquilo que você está fazendo, porque pode ser que o que esteja gerando o seu sofrimento seja o ambiente em que você está inserido. E por mais reforçador que seja o ambiente, no sentido de, às vezes é o seu salário, às vezes não vale a sua vida, não vale a pena. Se não te faz bem, você pode parar, você pode simplesmente sair, você pode mudar de área, você pode mudar de função. Procure ajuda. Acho que o mais importante é a gente também lembrar do número do CVV. É gratuito, é sem custo, é anônimo. Se você não tiver com quem conversar na casa, no trabalho, em algum lugar, ligue no 188, é o contato do CVV. E o Setembro Amarelo é muito importante para trazer mesmo essa conscientização. A gente precisa prevenir, não só cuidar quando está quebrado. A prevenção, ela é muito importante. Ela é o trabalho do SUS. Um dos princípios do SUS, por um exemplo, é a prevenção. Então, não pense que você ficando no lugar que te adoeceu vai fazer alguma diferença na sua vida. Porque sair desse lugar, às vezes, é a liberdade. É a liberdade que você precisa para talvez até pensar numa nova possibilidade. Mas são infinitas as possibilidades. E você só vai descobrir quando você estiver olhando para elas e encontra o seu lugar. Estando no seu lugar, tendo aquilo que é uma vida boa para você e não que é uma vida boa para o outro, não comparação, né? Não a comparação ao outro, você vai estar num lugar que você vai se sentir bem.
5: Muito obrigado pela sua entrevista e muito obrigado por esses conselhos tão preciosos que nós acabamos de ouvir aqui no Jornal do Meio-Dia. Conversamos então com o psicólogo Gabriel Teles Rodrigues, falando aí sobre essa questão tão delicada que é o suicídio, né? E aí os conselhos certamente muito preciosos. Meio-dia e 55.
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5: Itapetininga recebe neste fim de semana uma etapa estadual de badminton com atletas de várias cidades do estado de São Paulo.
1: E o evento vai acontecer no ginásio municipal Ayrton Senna, é a 4ª etapa estadual da modalidade e as competições elas começam às 9 da manhã. E devem reunir mais de 200 atletas.
5: Itapetininga está sendo representada por uma equipe coordenada pela técnica e professora Leiko Kono. Entre as atletas do município estão Thiago Matiaso, Lucas Mendes, Vinícius Lima, Catarina Takashi, Vitor Takashi, Marina Mori, Pedro Lima, Larissa Ueno, Bruno Stranac, Júlio Paiva, Milena Ueno, Cristiane Matiaso, Pedro Lanas, Daiki Inoue e Paloma Eduarda Barbosa.
1: A programação ela continua amanhã, aí amanhã a partir das 8:30 da manhã.
5: E um dos nomes que chegam à competição com destaque é o jovem Thiago Matiaso, de 10 anos, né? Na semana passada, durante a 4ª etapa do Circuito Nacional de Badminton em Jaraguá do Sul, Santa Catarina, o atleta conquistou 2 medalhas, uma de ouro e outra de prata.
1: Jornal do Meio-Dia, agora 12:59.
5: O Campeonato Brasileiro chega à 28ª rodada com disputas importantes nas duas pontas da tabela.
1: A rodada começa hoje às 16h com Atlético Mineiro e Chapecoense na Arena MRV.
5: O Galo é o 7º colocado, tem 39 pontos em 26 jogos e tenta se aproximar dos primeiros colocados.
1: Chapecoense é a lanterna com 17 pontos e precisa reagir para continuar na luta pela permanência.
5: Às 17h, o Mirassol, 15º, recebe o Botafogo, 11º, no Maião.
1: Os dois vêm de empate e precisam voltar a vencer. O Mirassol para se afastar da parte de baixo e o Botafogo para recuperar espaço na classificação.
5: Às 18h30, o Remo enfrenta o Santos, recebe o Santos, né, lá no Mangueirão.
1: Remo é o 19º e soma 4 derrotas seguidas.
5: O Santos, 10º colocado, tem 35 pontos, venceu o Cruzeiro na última rodada e tenta manter a reação. Esse jogo você acompanha aqui com narração de João Paulo Capelanes.
1: Às 8h30 da noite, Vasco recebe em São Januário, Curitiba.
5: Vasco tem 28 pontos e está em 17º, enquanto Curitiba é o 8º com 38.
1: O time carioca vem de vitória sobre o Grêmio e busca se afastar do Z4. O Paranaense tenta voltar a vencer depois do empate em 3-3 com o Atlético Paranaense.
5: Fechando o sábado, às 9h, São Paulo e Internacional jogam no Morumbis.
1: O Tricolor é 12º colocado com 33 pontos. O Colorado está em 18º com 28 e vem de vitória sobre a Chapecoense. São 5 pontos de diferença entre os dois. Jogo que você também acompanha aqui na Superdifusora com narração de Rogério Assis.
5: E a rodada continua amanhã às 11h com Grêmio e Palmeiras na Arena do Grêmio.
1: Palmeiras é vice-líder com 56 pontos, apenas um atrás do Flamengo.
5: O Grêmio tem 28 e está em 16º lugar. O time paulista tenta pressionar o líder enquanto os gaúchos precisam pontuar para se afastar da zona de perigo. Jogo que tem transmissão também aqui na Superdifusora, com narração de Pedro Martelli.
1: Às 16h, a vez de Corinthians e Fluminense, que vão se enfrentar na Neoquímica Arena, jogo que também tem transmissão aqui na Superdifusora e narração de Ulisses Costa.
5: Lembrando que o Fluminense é o 5º colocado, tem 45 pontos e busca continuar próximo aí do G4. O Corinthians tem 32, está em 14º, precisa reagir depois de um jogo, de um segundo turno, aliás, de apenas 5 pontos em 8 jogos e da desclassificação aí no meio de semana na Libertadores.
1: No mesmo horário tem Vitória e Cruzeiro jogando no Barradão.
5: Cruzeiro é o 6º, 42 pontos, tenta voltar a se aproximar do G4 depois da derrota para o Santos.
1: Vitória tem 33 e busca pontos em casa para ganhar distância da parte de baixo.
5: 18h30, o líder Flamengo recebe o Bragantino no Maracanã.
1: O rubro-negro tem 57 pontos, 17 vitórias e o melhor saldo do campeonato. Já o Bragantino é o 9º com 36 pontos. O líder tenta manter a vantagem sobre o Palmeiras.
5: E a rodada termina às 19h30 com Atlético Paranaense e Bahia na Arena da Baixada.
1: Os dois têm 46 pontos e ocupam a 3ª e 4ª colocação.
5: O Atlético vem de empate no clássico com o Curitiba, enquanto o Bahia venceu o Remo e chega aí em sequência de invencibilidade.
1: Jornal do Meio Dia agora, 1h03.
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0: Ambulatório Municipal PET, que fica na Professor Francisco Vale, no centro de Tapetininga. Ele não vai funcionar nesta segunda-feira, dia 21.
1: É, e na terça-feira, dia 22, o atendimento será em horário diferente, das 8 da manhã ao meio-dia.
0: Isso vai acontecer nesses dois dias porque os profissionais que trabalham no ambulatório vão ajudar no mutirão de castração de cães e gatos, que será realizado no estacionamento do Atende Fácil, no Paço Municipal, na Praça dos Três Poderes.
1: O mutirão começa às 8 da manhã e faz parte do programa de castração da Prefeitura.
0: Então, se você precisa de atendimento no Ambulatório Municipal PET, atenção para não perder a viagem. Na segunda não tem atendimento e na terça o funcionamento será somente das 8 da manhã ao meio-dia.
1: Se precisar de informações, é só entrar em contato com a Subsecretaria de Defesa Animal pelo telefone 15-3373-6043.
0: E agora a hora de falar de emprego, porque tem oportunidade de trabalho sendo oferecida no Tenda Atacada. Tenda Atacada está com vagas abertas para diferentes funções. Tem oportunidade para operador de caixa, repositor de mercearia, repositor de hortifruti, repositor de perecíveis, auxiliar de pátio e fiscal de prevenção de perdas. E além do salário, a empresa informa que oferece benefícios aos funcionários. Entre eles estão seguro de vida, prêmio de produtividade a cada 3 meses, kit enxoval para mães, parcerias nas áreas de educação e lazer e também refeição no local. Quem tiver interesse deve enviar o currículo pelo WhatsApp, que é o número 15 996158278. Jornal do Meio Dia, agora 1h06.
1: Prefeitura, né? Vamos falar aqui da Prefeitura, que mantém abertas inscrições para o EJA, Juliana?
0: Isso. O programa é destinado a pessoas com 15 anos ou mais que não conseguiram concluir o Ensino Fundamental 1, que corresponde ao primeiro ao quinto ano.
1: E as inscrições devem ser feitas, né, nas próprias escolas municipais de ensino fundamental que fazem parte do Sistema Municipal de Ensino.
0: Na hora de fazer a inscrição, o estudante maior de idade precisa apresentar a certidão de nascimento ou, se for casado, a certidão de casamento.
1: Agora, meio-dia não, né? 1h07.
0: Vamos abrir agora a nossa agenda cultural deste fim de semana, Antônio.
1: É, vamos começar então pelo SESI Tapetininga, que hoje tem feira de troca de livros.
0: A programação começa às 14h, funciona de um jeito bem simples. Você leva um livro que já leu e pode trocar por outro disponível na feira.
1: A feira acontece na área de entrada e convivência ali do SESI, né, que fica na Avenida Padre Antônio Brunetti, e a entrada é gratuita.
0: Jornal do Meio Dia, 1h07, no mesmo espaço, no Teatro SESI, tem também programação teatral neste fim de semana.
1: Hoje, 8 da noite, e amanhã, domingo, às 4 da tarde, será apresentado o espetáculo Estações da Nossa Gente.
0: A peça leva o público por diferentes momentos da memória de Tapetininga, apresentando personagens, lugares e lembranças da cidade.
1: As apresentações acontecem no Teatro do SESI, também na Avenida Padre Antônio Brunetti, na Vila Rio Branco.
0: Também tem entrada gratuita, mas é preciso retirar ingresso antecipadamente pelo site Meu SESI.
1: E se você está pensando em sair de Tapetininga neste domingo, também tem programação cultural em Capão Bonito.
0: A virada cultural, ela acontece amanhã, a partir da 1h em Capão Bonito.
1: Tem atividades ligadas à cultura urbana e ao hip hop, além de ações que fazem referência à história e à cultura do município.
0: A programação, ela vai ser realizada na praça do bairro Boa Esperança, da 1h às 19h.
1: A entrada é gratuita.
0: Jornal do Meio Dia, agora 1h08.
1: Vamos continuar pela nossa região, porque hoje também tem Feira da Lua em Sarapuí.
0: A programação começa às 17h no Centro de Integração Comunitária.
1: Entrada gratuita.
0: Isso, e além da feira de artesanato, da praça de alimentação, também vai ter brinquedos gratuitos para criança e um festival de dança de Sarapuí.
1: 1 e 9.
0: E agora vamos para Avaré, onde está acontecendo a Exposição Municipal Agropecuária de Avaré.
1: Programação que reúne rodeios, cavalgadas, competições, apresentações musicais, comidas típicas e parque de diversões.
0: Hoje tem show de Alok, além das apresentações de Kaique Alessandro e Tuta Guedes.
1: E vai ser lá no Parque de Exposições Dr. Fernando Cruz Pimentel, a abertura às 7 da noite.
0: A programação continua amanhã com Gustavo Lima e Zezé de Camargo Luciano.
1: Na segunda-feira, os shows ficam por conta de Fernandinho e Tiago Brado.
0: Depois, a programação retorna na sexta-feira, dia 25, com Natanzinho Lima e Zé Rafael.
1: No dia 26, sábado, Wesley Safadão e Val Pinheiro.
0: E no domingo, dia 27, João Bosco e Vinícius e Ana Dark encerram a programação de show.
1: Os ingressos podem ser adquiridos pela eventim.com.br.
0: Jornal do Meio-Dia, agora 1h10.
1: E para fechar a nossa agenda cultural da região, amanhã tem uma programação diferente em Tatuí.
0: É a Mostra de Arte Drag Experimental, que será realizada às 19h30 no Teatro Procópio Ferreira.
1: Performances e trabalhos artísticos fazem parte aí desse evento, né, com linguagens como teatro, música e dança.
0: A mostra começa às 19h30. O teatro fica na rua São Bento, 415, bem no centro de Tatuí.
1: E os ingressos podem ser adquiridos pelo site do Conservatório.
0: Jornal do Meio-Dia, agora 1h11.
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2: 1:14. A partir do mês que vem, os planos de saúde serão obrigados a cobrir exames de mamografia digital para todas as pessoas que tenham indicação médica, independentemente do gênero e da idade.
3: A determinação é da Agência Nacional de Saúde Suplementar, a ANS, e a nova regra entra em vigor em 1º de outubro.
2: Atualmente, a cobertura obrigatória desses exames é restrita a mulheres entre 40 e 69 anos. Com a mudança, a exigência de faixa etária deixa de existir, ampliando o acesso a um dos principais exames utilizados para a detecção precoce do câncer de mama.
3: A mamografia digital é considerada uma versão mais avançada do exame convencional. Entre as vantagens do procedimento estão a menor exposição à radiação, o menor tempo de compressão da mama durante o procedimento e a possibilidade de armazenamento digital das imagens, facilitando acompanhamento clínico e avaliação por diferentes especialistas.
2: Segundo a Agência Nacional de Saúde, a mamografia digital já está consolidada como padrão de cuidado oncológico e a restrição por idade pode atrasar o diagnóstico da doença.
3: De acordo com estimativas do Instituto Nacional de Câncer, o INCA, o Brasil registra cerca de 73.600 novos casos de câncer de mama por ano.
2: Como na maioria dos casos de tumores malignos, o diagnóstico precoce aumenta as chances de sucesso no tratamento e pode reduzir a necessidade de procedimentos mais invasivos.
3: Jornal do Meio-Dia, agora 1:16.
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3: E o Senado Federal deve discutir a extensão do seguro-desemprego das empregadas domésticas. Hoje, as regras do setor são mais restritas do que as aplicadas aos demais trabalhadores.
2: O texto já apresenta fonte de custeio para implementação, mas ainda necessita de medidas de compensação financeira para se adequar ao regime fiscal brasileiro. Vamos então aos detalhes com o repórter Douglas Castilho.
4: A busca pela igualdade de direitos para os trabalhadores domésticos deve ganhar mais um capítulo com um novo projeto apresentado no Senado Federal. A proposta altera a lei que regulamenta o trabalho doméstico remunerado para equiparar as regras do seguro-desemprego da categoria às aplicadas aos demais trabalhadores. Atualmente, a trabalhadora doméstica demitida sem justa causa tem direito ao valor fixo de um salário mínimo em até 3 parcelas, desde que tenha trabalhado por pelo menos 15 meses nos 2 anos antes do fim do vínculo empregatício. Para as demais categorias profissionais, a regra é mais abrangente. O número de parcelas varia de 3 a 5, calculadas com base na média dos últimos salários. O texto apresentado no Senado busca eliminar essas distâncias. O consultor legislativo da Casa, Bernardo Schettini, destacou que, apesar dos avanços alcançados nos últimos anos, com mudanças na Constituição e em lei comum, a garantia plena na Seguridade Social das trabalhadoras ainda não foi atingida.
5: Hoje, essas trabalhadoras e esses trabalhadores também acessam o FGTS, o próprio seguro-desemprego, têm direito a uma jornada e uma escala de trabalho dignas, recebem horas extras quando devidas. A principal divergência, hoje em dia, no âmbito da Seguridade Social, está no seguro-desemprego.
4: Outro ponto de atenção da proposta envolve o impacto fiscal da medida. O texto indica o Fundo de Amparo ao Trabalhador, FAT, como fonte para custear os gastos com a implementação das novas regras, caso sejam aprovadas. Sobre essa questão, o consultor legislativo Bernardo lembrou que o aumento das despesas públicas ainda exige adequações às normas orçamentárias.
5: Essa é uma questão delicada no contexto de fragilidade fiscal que vivemos.

0: As despesas decorrentes do projeto correrão às custas do Fundo de Amparo ao Trabalhador. Entretanto, o aumento de gasto afetará as metas de resultados fiscais de todo modo. Por isso, a nossa Lei de Responsabilidade Fiscal exige a apresentação de medidas de compensação que anulem os efeitos da proposição.
1: Como a proposta ainda está em estágio inicial, ajustes podem ocorrer durante o processo legislativo. O texto agora aguarda envio às comissões pertinentes. Da Rádio Senado, Douglas Castilho.
2: Ponto final na edição do Jornal do Meio-Dia de hoje, que teve oferecimento de Sicredi. 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
2: E você segue na programação da Superdifusora, que a partir de agora fica com as músicas mais tocadas do momento.
3: 6 da noite tem a Jornada Esportiva.
2: 6:30 temos Remo e Santos pelo Brasileirão.
3: 8:30 Jornada Esportiva.
2: Às 9 da noite a vez de São Paulo Internacional.
3: E às 11 da noite o apito final.
2: Uma ótima tarde a todos, um excelente fim de semana e até segunda.
3: Boa tarde.

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2: 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Mas manda o que tá no seu coração.
3: Porque se fosse eu falaria mais ou menos assim.
4: Ei, boa noite. 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
2: Não, apaga.

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2: Nós.

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1: Existe uma teoria que se chama 90-10, onde uma pessoa tem 90% daquilo que você procura em alguém, só que você foca naqueles 10% que falta. Aí você sai pra rua, se aventura, e realmente você encontra aqueles 10%, mas não se deu conta que perdeu os 90%.

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0: que? Fala pra mim, vai.
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3: Vocês precisam admitir alguma coisa.

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0: Brasil, para você que se liga a partir de agora, microfone de esportes da Bandeirantes, uma ótima tarde para você de sábado. Sequência, Campeonato Brasileiro, Remo e Santos, Santos e Remo, o primeiro jogo de duas transmissões neste sabadão. Hoje um sabadão que o solzinho apareceu, não tá aquele sol de rachar, mas pelo menos sem chuva, pelo menos aqui em São Paulo, aí na sua região. Espero que você esteja curtindo demais este fim de semana e aproveite para sintonizar, para nos ouvir e, claro, para nos assistir a partir de agora no youtube.com/Rádio Bandeirantes Oficial, dia 19 de setembro de 2026. Meio do mês praticamente, já na reta final, daqui a pouquinho outubro, e entrando em reta final também de Campeonato Brasileiro. É a 28ª rodada, Mangueirão, onde a bola vai rolar para Remo e Santos. É um jogo em que o Remo luta contra o rebaixamento e o Santos, depois de uma pancada sul-americana eliminado, agora só tem um foco. A Série Santos tem o Campeonato Brasileiro como grande foco e, quem sabe, beliscar uma vaga na Sula? Beliscar uma vaga na próxima Copa Libertadores da América? Tudo isso e muito mais a partir de agora. 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Estamos juntos em 107.3 e com imagens para você participar ao longo da jornada. A bola parou de rolar. Uma participação sua, sua interatividade é importante para nós. youtube.com/Rádio Bandeirantes Oficial. Vamos juntos no youtube.com/Rádio Bandeirantes Oficial. Tem uma rivalidade no ar. Recentemente o Santos foi até o Mangueirão, eliminou o Remo com o show do Neymar, treta do Neymar, mas hoje o Neymar não joga. Será que ficou alguma rusga por parte dos remistas? Você vai saber disso agora na Bandeirantes, com o primeiro destaque do Remo, com o repórter Bandeirantes Everton Ramos. Alô, Everton, um abraço pra você. Boa tarde, Everton.
1: Alô, Capela, boa tarde pra você, pro ouvinte ligado com a gente na jornada esportiva Bandeirantes. Um Remo em uma semana com troca no comando. Léo Condé demitido, Thiago Carpini assume e já faz algumas mudanças pra tentar mudar o rumo também do Remo na temporada. São 9 jogos seguidos sem vitórias, 6 derrotas e 3 empates no período, e as duas principais mudanças vêm no comando de ataque, com Talhari e Vitor Bueno entre os titulares e o Iago Pikachu no banco de reservas depois de 19 jogos seguidos na titularidade do clube do Pará.
0: Expectativa gigantesca para esse jogo. Por um lado, o Remo, quase 10 jogos sem vitória. E o Santos não. E a Série Santos, Everton Ramos?
1: Série Santos que não vem a campo hoje, porque muitos desfalques. Felipe Coutinho ainda em recondicionamento físico. Neymar só deve voltar lá em novembro. Everton Cebolinha suspenso. São 7 desfalques que o técnico Cuca tem para um Santos que tenta colher ou recolher os cacos após a eliminação da Copa Sul-Americana. Os dois principais destaques do time titular: Diógenes, 4º jogo dele no time titular do Peixe nesta temporada 2026, com a ausência, lesão no ombro do Gabriel Brazão. E ainda Arthur, 1º jogo dele como titular com a camisa do Peixe em instantes.
0: E o João Paulo, hein? Quem diria? João Paulo, até ano retrasado, uma realidade, buscando seleção brasileira, veio da lesão, foi pro Bahia, não jogou, volta pro Santos e hoje, oficialmente, é o 3º goleiro da equipe fantástica. Por falar em fantástico, daqui a pouquinho, alô Manuel, alô Beraba, daqui a pouquinho tem ele, mestre Cláudio Zaidan. Futebol é na Bandeirantes, na volta, as escalações e análise, a opinião do nosso mestre Cláudio Zaidan. Até já!
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0: Futebol na Bandeirantes pra você. Daqui a pouquinho a bola vai rolar em instantes, 6:30 da tarde, a bola rola na sequência da 28ª rodada Campeonato Brasileiro Mangueirão. Já tem Remo e Santos, bola rola pra você, repito, 6:30 da tarde, cobertura total e completa do microfone da Bandeirantes. Análise e opinião como prometido. Alô, Manuel. Alô, Uberaba. Alô, mestre Cláudio Zaidão. Um abraço, mestre. Boa tarde.
1: Boa tarde, Capelanes. Boa tarde, Everton Ramos. Saudação para a audiência da Bandeirantes, para todos os colegas. Tamo aí, Capelanes. Conduzindo a boiada, até que chegue o momento de a piada égua, né? Mas é um jogo interessante para o Santos, porque finalmente o Santos já não está com a única meta de escapar do rebaixamento, de evitar o rebaixamento para a Série B. Depois de conquistar 13 pontos em 15, o Santos tem outra perspectiva. Uma Sul-Americana é provável e não é impossível pegar uma vaguinha até em fase preliminar de Libertadores. Mas, por enquanto, o que é bem provável é uma vaga na Sul-Americana. E se o Santos tiver outra arrancada como essa, 13 em 15, aí sim, aí ele pode sonhar até com Libertadores da América. Mas, finalmente, o time abre uma distância para a área de rebaixamento. O Santos passou quase todo o campeonato entrando e saindo da área de rebaixamento. E é um momento meio confuso, né? Fora da Sul-Americana, fez um caminhão de contratações, jogadores chegam com contratos curtos, a maioria até o fim do ano, há uma eleição no meio do caminho, é um momento de muitas incertezas. Mas, repito, finalmente o Santos tem uma perspectiva razoável no Campeonato Brasileiro. E o Remo é a luta desesperada para escapar. O Remo é o penúltimo colocado, está a 5 pontos, tanto de times que estão na área de rebaixamento, quanto do Grêmio, que está fora da área de rebaixamento. Não é uma missão impossível, mas o Remo perde muitos pontos em Belém. Aliás, você dá uma olhada no estádio, Capelanes, a televisão gosta de mostrar os lugares ali que estão cheios, né? Mas há muitos setores vazios. É aquele estádio que tem pista olímpica, então o torcedor fica longe, não é uma pressão grande, não vai ser um ambiente de pressão para o Santos, para o árbitro. É um jogo que o Santos pode ganhar. Mesmo com esse caminhão de desfalques que os dois times têm, a expectativa é de um jogo legal, um jogo importante. O Remo desesperado, chegando o Carpini, louco para conquistar 3 pontos, para enxergar uma saída da área de rebaixamento. E o Santos olhando para frente e falando: opa, se eu conseguir uma média de pontos como consegui nas últimas rodadas, eu posso sonhar até com Libertadores. E a Sul-Americana virou uma meta bem provável para o Santos, Capelanes.
0: Concordo, mestrão. Agora, só uma curiosidade. Eu concordo 1000% contigo. Acho que a projeção do Santos ela é positiva, independentemente do aspecto fora de campo. Vamos analisar o dentro. Boas contratações, jogadores interessantes, etc e tal. Hoje dá para cravar que o Santos está livre de qualquer possibilidade de rebaixamento ou menos? Foca nos 45 pontos para ser feliz.
1: Possibilidade existe, né? O Santos está a 7 pontos da área de rebaixamento, então o risco continua. Mas quando você olha o nível de atuação do Santos, apesar da derrota para o Atlético na Sul-Americana, mas o nível de atuação do Santos nas últimas rodadas, eu não acho que isso vai acontecer não, Capelanes. Para mim, o Santos estará na Série A no ano que vem e talvez até disputando pelo menos uma Sul-Americana. Acho que a perspectiva agora é outra. Aquele momento ruim, time jogando mal, perdendo pontos na Vila, não saía da área de rebaixamento, ou quando saía estava a 1 ponto, voltava na rodada seguinte. Eu acho que esse momento foi superado definitivamente, pelo menos na minha opinião.
0: Tomara, tomara. Santão sempre na primeira divisão, pelo menos...

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0: 6h22, de volta, microfonaço de esportes da Bandeirantes. Daqui a pouquinho tem em 8 minutos a bola vai rolar. Remo contra Santos. Santos pega o Remo no Mangueirão. Times já definidos, já escalados antes das escalações. Tô curioso para saber porque é a sequência da 28ª rodada. Se é sequência, significa que temos outros jogos, ou já tivemos, ou jogos em andamento. Alô, Lucas Bueno, plantão esportivo, super placar da Bandeirantes. Um abraço, boa tarde.
1: Abraço, Capela, a todos que nos acompanham aqui na Bandeirantes. Como você disse, 28ª rodada, tivemos jogos já encerrados. O Atlético Mineiro empatou em 1-1 com a equipe da Chapecoense e o Mirassol, na estreia do técnico Tite, vai vencendo por 2-0 o Botafogo. Logo mais, Vasco e Curitiba, São Paulo e Internacional. Na Série B do Campeonato Brasileiro, o Sport vai vencendo por 2-1 o Juventude. Logo mais, Atlético e Botafogo de Ribeirão. Na Série C, o Maringá vai vencendo por 1-0 o Botafogo da Paraíba. No destaque internacional, o Aston Villa venceu por 3-2 o Tottenham, o Brighton venceu por 3-0 o Arsenal e o Newcastle venceu por 2-1 o Hull City. No campeonato italiano, Roma e Inter de Milão empataram em 2-2. No campeonato espanhol, o Barcelona venceu por 3-1 a equipe do Sevilla, com 3 gols do brasileiro Rafinha. No campeonato alemão, Borussia Dortmund venceu por 1-0 o Stuttgart e no campeonato francês, o Lyon venceu por 4-0 o Rennes. Amanhã, teremos mais Brasileirão com Grêmio, Palmeiras, Corinthians e Fluminense, Vitória e Cruzeiro, Flamengo e Bragantino, Atlético Paranaense e Bahia.
0: Maravilha, tá explicado então por que você tá triste hoje, né? O seu Arsenal tomou uma lapada do Brighton, né?
1: A última vez que o Arsenal perdeu já faz tempo, então não tá tão acostumado.
0: Ah, meu Deus do céu, essa soberba maravilhosa, eu adoro. Vamos escalar as duas equipes, Remo e Santos, Santos e Remo no Mangueirão, o mandante primeiro, escalando o Remo, Everton Ramos.
2: Definido e escalado pelo estreante, Thiago Carpini, técnico de 42 anos, que chega após uma passagem pelo Fortaleza. Na Série B, com Marcelo Rangel, goleiro 88. Na lateral direita, Marcelinho 79. Dupla de zaga para Marlon, camisa 13, Tchamba 18. Na esquerda, o Marlon veste a meia dúzia. No meio campo, Zé Welisson 28, Leonel Pico 14 e Zé Ricardo 55. Trio mais ofensivo com Galeano 21, Vitor Bueno, camisa 15 e Gabriel Talhari, 19.
0: O repeteco do time do Remo, vamos lá, sem Pikachu, hein?
2: Com Rangel no gol, Marcelinho na direita, Marlon e Tchamba, dupla de zaga com o Marlon, lateral esquerdo. Zé Welisson, Pico e Zé Ricardo no meio campo, Galeano, Vitor Bueno e Talhari entre os titulares, isso mesmo. Pikachu no banco de reservas, depois de 19 jogos seguidos na titularidade do Remo.
0: E o banco dos homens, vamos lá!
2: Além do Pikachu, com Ivan Quaresma, Matheus Alexandre, Léo Andrade, Jaderson, David Braga, Aleph Manga, Tico, Póveda e Igor Vinhas.
0: É o Remo, no Mangueirão, os times vêm pro campo de jogo em 5 minutos, a bola rola, vamos escalar. Eu ia falar seleção enchendo o peito aqui, mas não tem o Cebolinha, não tem o Coutinho, não tem o menino Ney, mas tem Gabigol, escalando o maior clube da terra. Aí vem o Santos Futebol Clube, Everton.
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2: De 5 jogos de invencibilidade no Campeonato Brasileiro, 4 vitórias, 1 empate, Cuca manda campo, Diógenes para o gol número 1, Rodinei na direita 23, Lucas Veríssimo 4 e Luan Pérez 14, dupla de zaga com Escobar 31 na esquerda. No meio campo, Cristian Oliva 28, Gustavo Henrique 48 e Arthur, camisa meia dúzia, primeiro jogo dele como titular do Santos. Gabriel Bontempo tem a 8, Rony 33 e o artilheiro Gabriel Barbosa, 20 gols na temporada com a 9. Nos times da Série A, Gabigol só não marcou até o momento contra o Remo.
0: E o banco do Peixe?
2: De João Paulo, João Schmidt, Tassiano, Cabadeiro, Igor Vinícius, Gabriel Menino, João Ananias, Davizinho, Miguelito, João Alencar, Lima e Samuel Pierre.
0: Que hino maravilhoso, é o Santos Futebol Clube, é o maior clube da terra, é o único clube que parou uma guerra. Vamos escalar a arbitragem, torcer para uma boa arbitragem, vai Everton!
2: O árbitro é Wilton Pereira Sampaio, de Goiás. O auxiliar número 1 é o Michel Stanislau, do Rio Grande do Sul. O número 2 é o Daniel Henrique da Silva Andrade, do Distrito Federal. O quarto árbitro é Alisson Sidney Furtado, do Tocantins. E no VAR, Diego Pombo Lopes, da Bahia.
0: Mestre Cláudio Zaidan, 3 minutinhos para a bola rolar. Pergunta clichê de praxe. Tem favorito para Remo e Santos, mestre Cláudio Zaidan?
4: O Santos é melhor, é um time melhor, né? Mesmo com muitos desfalques, que o Remo também tem, né? O Remo, inclusive, tem boas opções no banco. Além do Aleph Manga, mesmo com esse caminhão de desfalques, o Manga fica no banco. E tem também o Poveda, que é um cara que sabe fazer gol. E o Pikachu, claro, está na fase derradeira da carreira e tal. E o Santos, o Cuca quase não tem utilizado o Miguelito, né? Eu acho o Miguelito uma opção muito interessante. É um jogador que dá velocidade, bom toque de bola, tem drible. E os dois times, o ponto de partida é um 4-4-2, né? Até porque o Arthur hoje vai jogar mais como um meia. E o Bom Tempo muitas vezes faz a função de meio campista, em outro momento ele abre um pouco pela direita. Mas o ponto de partida dos dois times é esse. O Santos é um time com um pouco mais de talento, mesmo sem Neymar, sem Arão, sem Cebolinha. E o Coutinho a gente nem conta ainda, porque ele nem estreou, né? E hoje sem o Brazão também. Tomara que o Diógenes vá bem, é um goleiro que tem, ele tem 25 anos, mas goleiro é terrível, né, Capelante?
0: Nossa!
4: O cara às vezes passa a carreira com poucos jogos, porque só dá pra jogar um, né? Isso aconteceu muito no São Paulo, nos tempos do Rogério. O cara ficava 2 anos sem entrar em campo, o reserva. Mas o Diógenes tem essa chance aí, e provavelmente até o final do ano. Porque dificilmente o Brazão volta antes de 27, né, Capelão?
0: É, Zaida, essa é uma dúvida que inclusive eu estava tirando fora do ar aqui durante o break com o Everton Ramos, porque chama atenção, né? Você falou muito bem, a posição de goleiro é uma posição ingrata. O João Paulo, um monstro. Aí ele se machuca naquele jogo da Série B contra o América Mineiro, que na sequência o cara do América vai ver ele machucado e faz o gol. Mó polêmica, né? Boba Fafá, o Renato, né, Everton, nome do
5: Renato
0: homem.
5: Renato Marques.
0: Isso. Aí o João Paulo fica parado, o Brazão assume e vai bem. Aí o João Paulo é negociado, vai a pedido do Rogério Ceni pro Bahia, não joga. Joga uma partida, não vai bem e nunca mais joga. Volta pro Santos, a expectativa, beleza, não deu certo lá, volto pro Santos que é a minha casa. Se o Brazão der um BO, eu assumo. E agora quem vai é o Diógenes. Que moral que tá o João Paulo no Santos, hein, mestre Zaidan?
4: É, acho que é uma questão de hierarquia, ele tava fora no Bahia, ele ficou no banco também, voltou. Muito tempo sem jogar, teve poucos jogos no Bahia. E o Diógenes já vinha como imediato, né, do Brazão. Então eu acho correto. Acho que não seria justo com o Diógenes, pela volta do João Paulo, ele já voltar a ser terceiro goleiro. A vez é dele agora. Eu acho isso adequado, né? Até porque, em tese, não há grande diferença. O João Paulo ficou muito tempo sem sequência de jogos. Ô Capelanes, há dois Marlon, né?
0: Isso.
4: Aliás, dois bem conhecidos no Remo. Eu não sei como é que você vai fazer aí, o narrador às vezes tem de lidar com isso, porque um tem um L só, o outro tem dois L's, mas isso é irrelevante pro narrador. Agora, esse Marlon que jogou no Corinthians, que é mais velho, né? O zagueiro.
0: Um 2L.
4: O outro é o Marlon que jogou no América Mineiro, lateral esquerdo, né? Mas esse que jogou no Corinthians, se não me engano, é Marlon Borges, né? Talvez seja uma opção para o narrador.
0: Pode ser, até porque imagina uma bola na área. É gol do Marlon. Aí o ouvinte que vai estar aqui acompanhando o gol de quem? Qual o Marlon? O zagueiro ou lateral?
4: Qual
0: então
4: Marlon?
0: Vamos lá. Marlon
4: Furei,
0: Borges.
4: Marlon.
0: Exato, dá dúvida, Marlon. Marlon Borges, então, Zaidan. Boa, perfeito. Marlon Borges. Tô até anotando aqui na minha listinha para não dar B.O.
4: Eu acho que é isso. É bom o Everton confirmar se é Borges, Zaidan, mesmo. Zaidan. Ele jogou no Corinthians, né? Jogou no Flamengo.
0: Ponte Preta.
4: Se não
0: né?
4: me engano, é Borges.
0: Perfeito. O mestre Zaidan só errou uma vez na vida. Quando achou que estava errado. Marlon Borges, está confirmado o nome do homem aí, né, Everton?
5: Confirmado. Marlon Gonçalves Jerônimo Borges.
0: Jerônimo. Jerônimo é bom, hein? Podia ser também, né? Mas não tem problema. Agora o Gabigol tá lá tirando o famoso tos cara coroa para ver onde vai atacar. O Marlon, inclusive, zagueiro ex-Corinthians, ele tá como capitão do time. Tirou o cara coroa no momento que o Gabigol reúne o time no campo de jogo e vão inverter os papéis. O Remo aparentemente vai atacar do lado esquerdo pro direito e o Santos, obviamente, o oposto do direito para o esquerdo. E vamos juntos à mesa de som com Michel Lopes, com Vitória Vermelho, Central Técnica Bandeirantes, com Beto Rebeck, Igor Nascimento, vai Corinthians, no switcher com imagens do youtube.com/radiobandeirantesoficial, no digital, o grande Lucas Abude, sempre conosco. Lembrando, terminando o jogo do Santos, vem outra jornada esportiva no microfone da Bandeirantes. Crise no Morumbi, São Paulo contra crise em Porto Alegre contra o Internacional. e o Santos buscando uma vaga, quem sabe, na Copa Libertadores América do ano que vem. E o Remo para dar uma bicuda de vez na zona de rebaixamento. Expectativa de público, o Zagner falou um pouquinho sobre isso, né, Everton? Não tá cheio o Mangueirão, mas tem gente, né, Everton?
2: Tem, mas principalmente no anel superior, viu, Capela?
0: Maravilha, vamos juntos, apita o árbitro, apita o Wilton Pereira Sampaio, a bola está rolando no Mangueirão. Vamos juntos, o microfone de esportes da Bandeirantes 107.3, youtube.com/radiobandeirantesoficial, vamos juntos no aplicativo Bandplay, radiobandeirantes.com.br, ao longo da jornada esportiva, a sua interatividade, a sua participação conosco. O Santos tenta descer, mas já perde a posse de bola, vai para recuperação rapidamente do comando de ataque do time do Remo, lá pelo lado direito do campo se manda, vai embora, faz inversão na jogada com o Marcelinho. Marcelinho recupera, sai jogando no seu campo de retaguarda, quase o primeiro minuto para você conferir, por enquanto 0-0, Remo e Santos, Santos e Remo, é a sequência da 28ª rodada do Campeonato Brasileiro. Marcelinho vai pro levantamento forte demais, a bola quica, se manda, vai embora, gramado molhado, a bola vai embora, tiro de meta para fazer a cobrança, Everton.
2: O Marcelinho tava tentando chegar na bola, né, um chute muito forte ali do Leonel Pico, nem que o Marcelinho conseguisse ali, a lá Usain Bolt, chegaria na bola, ela se perde pela linha de fundo, só tiro de meta para a equipe do Peixe.
0: Para sair jogando Diógenes no campo de retaguarda, dá o chute para frente, sobe, sobe bem de cabeça por ali, Tchamba dá um tapa na bola, fica viva no setor de intermediária, campo de ataque para o time do Santos, para sair jogando, perde, recupera, após bola com o Luan Pérez, já perdeu o lado direito, bola foi aberta com o Marcelinho, leva para o fundo, erga a cabeça, vai para o cruzamento, tomou pancada, mas a arbitragem não marca essa falta, tiro de meta mais uma vez para o time do Santos, e o jogador do Remo pede ali o Galeano, uma falta marcada em cima dele, Everton.
2: Dá uma descida pelo lado direito do Galeano, o Arthur teria dado um tapa ali no Galeano, essa é a reclamação do camisa 21 do Remo, o Wilton Pereira deixou seguir, não marcou nada, só tiro de meta, é a equipe do Remo descendo bastante pelo lado direito nos primeiros minutos.
0: E o Santos tentando descer pelo setor de intermediária, lá pelo meio trabalha rapidamente com o Oliva, faz o break em cima da marcação, se manda, vai embora a bom tempo, tentou escapar, tomou pancada, o jogo tá parado, falta marcada, setor de intermediária, Zé Wellison acabou pegando ele, e ele caiu de mau jeito, jogador de seleção brasileira, bom tempo, tá caído para receber atendimento, Everton.
2: Levando a mão na região longa Bar, né? Convocado pela primeira vez pelo técnico Carlo Ancelotti, vai estar à disposição na data FIFA da seleção brasileira e por isso vai perder o clássico no dia 2 de outubro contra o São Paulo no Morumbi.
0: Com 2 minutos e meio de bola rolando por enquanto, Santos e Remo, Remo e Santos vão empatando por 0-0. 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Remo tenta descer com Zé Wellison, vai para inversão de jogada, Galeano trabalha com certa dificuldade para fazer o domínio, solta no campo de retaguarda com Marcelinho, Marcelinho se manda, vai embora, Rony bate a carteira dele, só na bola Rony, bem demais, bola volta no campo de defesa para o time do Santos sair jogando. 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Lado direito trabalha rapidamente o time do Peixe com Rodinei. Sem pressa, sai jogando no campo de retaguarda com Lucas Veríssimo. Bola mais atrás com Diógenes. Inteligente, faz inversão da direita para a esquerda com certa dificuldade para fazer o domínio. Escobar. Escobar levou quase o braço até a mão, mas consegue fazer o domínio para sair jogando. Campo de retaguarda, o time do Peixe domina. Trabalha rapidamente no campo de defesa com Lucas Veríssimo. Se manda, vai embora, vai para inversão de jogada. Se manda justamente com o jogador que é bom tempo. Ele faz inversão buscando Oliva pela ponta esquerda, Luan Pérez. Luan Pérez é quem domina, tem pelo meio Arthur. Arthur trabalha bem após de bola para o time do Peixe. Escapa da marca. Trabalha rapidamente com o Luan Pérez, passe completamente equivocado, toca por último no Escobar, evita a saída, fica no campo de defesa para o time do Peixe sair jogando. Daí a bola para Arthur, no setor recuado, setor de intermediária, trabalha, sai jogando, tenta marcar pressão, o time do Remo não consegue, faz o peão em cima da marcação, obrigado a começar mais atrás com o Diógenes. Tá aí o goleirão da equipe do Peixe para trabalhar, faz a abertura pela ponta direita do campo com o Rodinei, Rodinei obrigado a começar mais atrás com o Lucas Veríssimo, mais atrás com o Diógenes, mais atrás quase com o Luan Pérez. Luan Pérez é quem trabalha, bola pelo meio, buscando Oliva, trabalha rápido rapidamente com bom tempo, já recuperado a pancada que tomou, novamente no campo de retaguarda com o Arthur, que inversão do Arthur, encontrou uma ótima bola com o Rodinei, se manda, vai embora, cruza a linha que divide o gramado, se manda pelo setor de intermediária com o jogador que é o Oliva, tenta escapar da marcação, Gabigol fez o break, a bola foi aberta, veio o cruzamento, vai ser o gol do Santos em cima da marcação do Tchamba, trabalhou curto, trabalhou longo e trabalhou bonito depois do time do Santos. Marlon na antecipação, joga a bola pra fora, quase a primeira boa pontada do time do Peixe aí, Everton.
2: Quem vacilou no final foi o Rony na tentativa do cruzamento, só que o árbitro auxiliar já estava pegando uma posição irregular, uma jogada que começa com o Arthur, um belo passe do Arthur invertendo o jogo buscando o Rodinei pela direita.
0: Tem qualidade o tal do Arthur, hein, mestre Zaidan?
4: Boa dúvida, Capelães, agora é o seguinte, hein, irmão, Eu tô vendo o Wilton Pereira aqui.
0: É.
4: Por que que sempre que eu vejo o Wilton Pereira pitando, me lembro do Prédio, hein, Capelante?
0: São melhores amigos, né, mestre?
4: Quase irmãos.
0: Né? Exatamente. 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Bola foi aberta pela ponta esquerda com o Escobar. Aí pelo meio, joga a bola o tal do Arthur. Bola pelo meio, setor de intermediário. Tomou pancada, hein? Tomou pancada fora do lance de jogo. O jogo tá parado. Não sei não se vai subir o primeiro cartão amarelo. Mas uma coisa é fato. O tal do Pico deu no meio sem bola em cima do Arthur, hein, Everton?
2: Ele mal toca na bola, né? O Arthur primeiro já despacha o passe. E na sequência é derrubado, atropelado pelo Leonel Pico. Por isso, o Wilton Pereira Sampaio paralisa o jogo. Marca a falta e chama muita atenção do Pico. Já fez, inclusive, esse sinal pra ele ali, ó, já foi uma, já foi duas, já tá ameaçado de levar cartão amarelo no jogo, camisa 14 do Remo.
0: A Bandeirante gira e confirma pra você o tempo e o placar do futebol. 5, primeiro tempo. 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Mangueirão, continua Remo e Santos 0-0, pois não, Lucas Bueno.
1: 28ª rodada já começou e começou com um empate entre Atlético Mineiro e Chapecoense. As equipes empataram em 1-1.
0: Mestre Zaidan, essa entrada do Pico sem bola em cima do Arthur, cabia um cartãozinho amarelo ou não, hein, mestre?
4: Cabia um cartão amarelo. Não é um negócio violento e tal, que obrigatoriamente o árbitro tem de meter um amarelo. Mas cabia sim. Agora, o Wilton, ele costuma pegar leve no começo, né? Aí se a rapaziada se aproveita disso, ele começa a distribuir cartões no segundo tempo. Às vezes ele dá um no primeiro tempo e 20 no segundo.
0: É verdade, o estilo Wilton Pereira disse apitar. 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Lateral que favorece o time do Peixe, do comando de ataque, lado esquerdo com Escobar. Escobar trabalha curta novamente, sai jogando de novo o time do Peixe com Arthur. Se manda, vai embora, passa em profundidade para Gabigol, esbarrou em cima da marcação. Volta viva com Rony, bico da entrada, grande área, vem o Gabigol, vem o cruzamento em cima da marcação. Tive impressão de desvio ou não? Tiro de meta, o Gabigol pede escanteio, Everton.
2: Eu também tive impressão de desvio do Marlon Borges ali, o árbitro não foi na dele não, deu só tiro de meta pro Remo no jogo.
0: Tiro de meta já cobrado, em ligação, Luan Pérez a cobertura, bem demais Luan Pérez. Chega a cabecinha, a bola para fora, próxima da bandeirinha de escanteio. É lateral que favorece o time do Remo para fazer a cobrança do seu campo de ataque. Sem pressa para fazer o levantamento, a equipe da casa no Mangueirão, parcialmente cheio. 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Tiamba vai pro levantamento à frente, subiu a marcação do Luan Pérez, fica viva no rebote, meia finalização em cima da grande área, mas fica em cima do Arthur, que vai tentar o lançamento rápido e profundidade para Gabigol, a bola forte demais. Kika se manda, vai embora, Gabigol faz sinal de positivo e ele pede o lançamento no facão, é isso, Everton?
2: É isso, do Arthur, a bola acaba se perdendo pela linha de lado ali, mas uma tentativa de contra-ataque do Santos que não deu certo. Gostou do novo número de camisa do Rony? Agora 33.
0: Por quê, hein?
2: É a estreia dele com a 33, porque ele doou no início da semana 11 pro Felipe Coutinho, que seria 19.
0: Bom, daqui a pouquinho, eu queria saber se o 33 tem alguma relação com a vida do Rony. Daqui a pouquinho você busca aí, se é que tem alguma coisa, porque o Remo vai descer. Bola foi solta pela ponta esquerda, se manda, Vitor Bueno vem pro cruzamento, tenta fazer o domínio, Galeano fica na grande área pra Bueno, tenta o domínio, perde a posse de bola. Ainda fica viva no setor de intermediária, câmbio de ataque com o Zé Wellison, perde a posse de bola. Olha o Rony aí, camisa 33, tomou pancada, a arbitragem manda o jogo seguir. A bola fica viva no setor de intermediária com o Zé Wellison, tá aí o Carequinha. Bola foi aberta com Marcelinho pra Galeano, dominou, soltou com Talhares de costas para a marcação, obrigado a começar mais atrás, bola foi solta novamente com o Marcelinho, leva para o fundo, erga a cabeça, trabalha pela ponta direita com o Galeano, faz o break em cima da marcação, obrigado a começar mais atrás, justamente com o Zé Wellison, ele passa o pé por sobre a bola, não tem nenhuma opção e volta a bola mais atrás, trabalha com o Marlon, tá aí o zagueirão da equipe do Remo, se manda, vai embora, por enquanto todos os jogadores de linha do time do Remo, do meio para frente, hein? Pois não, alô Manuel, alô Uberaba, alô mestre Cláudio Zaidan, comentarista bandeirante sempre conosco, alô Manuquinha, alô Uberaba, minha terra, tenta descer o time do Remo pela ponta esquerda com Marlon Borges, quem sabe agora, bola foi solta no setor de intermediário com Vitor Bueno, passe foi completamente equivocado, Rodinei vem pra cobertura e o jogador do Santos cai pra Tenta cavar uma falta e o Wilton Pereira ameaçou marcar, mas não marcou. Por que o número 33 da camisa do Rony, hein, Everton?
2: Ele tem uma forte ligação em relação à terra natal dele e a paixão pelo clube do Remo.
0: É em inclusive, casa,
2: ele,
0: então,
2: ele
0: né?
2: é remissa. O último gol dele com a camisa do Santos, inclusive, jogo de volta da Copa do Brasil, em que o Santos elimina o Remo no Mangueirão pelo placar de 1-0, gol do Rony Rusco.
0: Que beleza, hein? Grande Rony Rusco!
4: O interessante, ô Capelanes, é que o Everton acompanhou essa história. O Rony tomou a iniciativa de oferecer a camisa que ele usava, né, o número que ele usava, para o Coutinho. Né? O Coutinho chegou, não seria a 10, a 10 é do Neymar e tal, porque senão o natural seria o Coutinho jogar com a 10, até pela função em campo e tal. E o Rony ligou para o Alexandre Matos e falou: oferece esse número aí pro Coutinho e tal. E assim foi feito. Típico do Rony, o Rony é muito gente boa.
0: Gente boa demais.
4: Ele é um jogador com suas limitações técnicas notórias, né? Mas ele tem uma dedicação em campo que é contagiante e é um cara muito gente boa. Outra coisa, hein, Capelanes, a saída do Remo é sempre com o Marcelinho aqui. O Marcelinho tem sido um dos melhores jogadores do Remo na temporada, voltou ao time, né? Porque ele estava fora. E mesmo com o técnico novo, o Remo não muda isso. A saída quase sempre é com o Marcelinho pelo lado direito.
0: Tem toda a razão. Deixa eu mandar um abraço pro Sergião. Grande Sergião. Alô, Sergião, Portão 10 do Morumbi. Um abraço para você sempre conosco na audiência. Pois não, Everton, fique à vontade.
2: Eu falei da ligação dele com o Remo, é remista, né? E o 33 tem a ver com o tabu de 33 jogos que o Remo ficou sem perder pro rival Paysandu.
0: Ah, olha aí, que legal. Um abraço então pro Rony e pra toda a família. Rony, realmente, como falou o mestre Claudio Zaidan, gente boa, uma barbaridade. Voluntarioso no campo de jogo. A bandeira te gira e confirma para você o tempo, o placar do futebol. 10, agora 11. Primeiro tempo. No placar da Bandeirantes, no Mangueirão, marca pra você. Remo 0, Santos também 0. E aí, Lucas Bueno?
1: Rodada em andamento, o Mirassol vai vencendo por 2-0 a equipe do Botafogo. O Botafogo conta com a estreia do técnico Tite e dois gols de Carlos Eduardo.
0: Santos vai tentar descer, lado direito, a bola foi solta, ótima bola, Rodinei trabalhou com um bom tempo, o bico da entrada grande era, fez o come na marcação, ficou no campo de jogo, só na bola, recupera o time do Remo para sair jogando, levantamento à frente, arbitragem paralisa. Ai, notícia ruim,
4: hein? Ih, rapaz. Ah,
0: olha, o bom tempo cai no campo de jogo, mão esquerda no joelho esquerdo, espero que seja só a pancada. Espero que seja só a pancada e aparentemente é. Joelho com joelho, porque se fosse torção qualquer outra coisa, prejuízo para o Santos na temporada e para a seleção brasileira também, Everton.
2: Até pelo rosto, nesse momento do bom tempo, a gente fica menos preocupado, mas ainda assim ele reclama de muita dor, aparentemente, de fato. Um joelho com joelho, há de se destacar do Gabriel Tagliari, que voltou na recomposição para ajudar a dar o combate no Gabriel Bom Tempo, que fica caído no gramado, vai recebendo atendimento médico nesse momento do DM Santista.
0: Menos mal, né, mestre Zaida? Joelho com joelho do que o cara se machucar sozinho, né, Zaida?
4: Sim, agora como disse o Everton Ramos, a expressão do bom tempo, desde o início, era de quem sabia que não era nada grave, estava doendo uma barbaridade. Agora, foi falta, hein? Eu acho o Wilton Pereira um bom árbitro, ao contrário da maioria, eu acho um bom árbitro para o nível da arbitragem brasileira. Gostei demais daquela entrevista que você fez com ele, um cara muito consciente. E respondeu todas as perguntas. Não acho que é um árbitro ruim. Inclusive em Copas do Mundo, principalmente nesta última, ele foi bem, mais do que na Copa de 22. Mas foi falta, né, Capelão?
0: Foi, eu também achei falta. E aí ele estava longe da jogada, mas eu tô contigo também. Do nível que nós temos, né, mestre Zaidan? Wilton Pereira Sampaio tá entre os melhores, gostem ou não. Deixa eu ver a descida do time do Remo, levantamento à frente, tentou comer a marcação, Galeano tomou pancada. E aí chegou pegando e levantando por ali o jogador do Remo, Rony. Chegou pegando bola, é bem verdade, mas depois pegou tornozelo, joelho, coxa, quase o peito do jogador do Remo, hein? Nossa, que lance, Everton.
2: Lance forte de fato, o lançamento do Tchamba no lado direito com o Marcelinho, como bem questionou ali e ressaltou, sendo bastante buscado o Marcelinho. E na sequência, o Rony chega, dando uma entrada forte, ele manda a bola pela linha de lado, mas pega ali o pé direito do Marcelinho e o árbitro, o assistente que estava ali na frente, sinaliza falta pro Remo.
0: E de forma correta, não, Zaidan? Chegou meio Joselito, sem noção, o Rony, né? Que pede desculpas agora pro Marcelinho.
4: Ah, caminhão desgovernado, sem freio, né? Não há dúvida. Ah, mas pegou a bola, meu. Mas acontece que ele entra com força excessiva, entrada imprudente. E de novo, como ressaltou o Everton, Marcelinho é a saída do Remo. Sempre, sempre, sempre o Remo está chegando ao ataque aqui pelo lado direito, Capelão.
0: E vem o Vitor Bueno para fazer a cobrança. Perna esquerda, Marlon Borges. Camisa meia dúzia. Perna direita, Vitor Bueno. Dois jogadores na barreira. É praticamente um escanteio com um pouquinho mais de ângulo. Gabigol e Arthur na barreira. Vem jogadinha ensaiada, bola rolada. Zé Welison vem um levantamento em cima da marcação. Tava lá em cima da marcação, Rodinei toca por último nele, joga a bola para fora, novo lateral que favorece a equipe do Remo para fazer a cobrança. 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O placar da Bandeirantes continua Mangueirão. Remo 0, Santos também 0. Pois não, Lucas Bueno.
1: Além de Santos e Remo, hoje teremos mais dois jogos do Campeonato Brasileiro. Logo mais Vasco e Curitiba 8:30 da noite, terminando este sábado com São Paulo e Internacional às 9.
0: Com Rogério Assis, o microfone da Bandeirantes, daqui a pouquinho, 9 da noite, a bola rola no Morumbi. 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Bola no campo de retaguarda para o time do Santos sair jogando sem muita pressa com o Rodinei. Bola foi solta pelo meio, se manda, vai embora, tenta se mandar para o contra-ataque rápido do time do Peixe. Cai no campo de jogo, arbitragem, manda o jogo seguir. Agora o jogo está parado em lateral, que favorece a equipe do Santos no campo de ataque. E o Gabigol aproveita agora para bater boca com o Wilton Pereira Sampaio. Quer dizer, o capitão pode falar, mas os jogadores nitidamente aos 16 do primeiro tempo estão bem incomodados com a arbitragem do Wilton, hein, Everton?
2: Até porque nessa ele marca mais uma falta para cima do Rodinei e mais uma falta de Leonel Pico, que já levou ali uma chamada do Wilton Pereira Sampaio. Segue aqui com três faltas até o momento do jogador argentino do Remo, mas sem cartão amarelo para ele.
0: 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Santos desce no campo de retaguarda sem muita pressa para sair jogando. Mestre Cláudio Zaidan, quase 17 deste primeiro tempo, segue 0-0 no Mangueirão, Remo e Santos. Mestre Zaidan.
4: Jogo muito lento, o Santos com muita dificuldade para fazer jogadas ofensivas, não chegou nenhuma vez com grande perigo. O Remo insistindo nessa jogada pela direita com o Marcelinho, mas está bem marcado. Inclusive o Arthur vem aqui para ajudar o Escobar, além da cobertura do Pérez. Então está todo mundo bem estabelecido no campo defensivo. Ninguém está dando espaço, ninguém... Agora, ofensivamente, o jogo é pobre, né? O Santos não conseguiu criar nenhuma jogada interessante. O Rony só participa quando volta ao próprio campo para ajudar na marcação. E o Gabigol só apareceu quando reclamou com o juiz, hein, Capelão?
0: É, tava até perguntando pro Everton, cadê o Gustavinho? Praticamente não tocou na bola com quase 18 minutos deste primeiro tempo. Quem sabe agora o Oliva trabalha. Novamente a bola chega até o Arthur no ciclo central do campo de jogo. Semana vai embora novamente com o Oliva. Oliva na bola curta com o Arthur. Arthur é o maestro do meio campo do time do Peixe. Semana vai embora pro comando de ataque juntamente com o Luan Pérez. Olha o Luan Pérez aí, já cruza o campo, linha que divide o gramado. Trabalha a bola no setor de intermediária. Solta novamente no ciclo central, na roda gigante com o Arthur. Arthur pela ponta direita com o Lucas Veríssimo. Faz o break em cima da marcação com bom tempo. Faz a inversão com o Rodinei, domina com a parte interna do pé, volta mais atrás ainda, mais atrás para trabalhar rapidamente o time do Peixe, e aí o passe foi errado, Lucas Veríssimo dá de graça, joga a bola para fora, lateral que favorece o time do Remo no seu campo de retaguarda. 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Lateral cobrado de forma equivocada, Rony tentou o domínio, mas perdeu na sequência. E agora, nossa senhora, o Escobar deu no meio do jogador do Remo e sobe o primeiro cartão amarelo do jogo aí. Não tivemos uma finalização, uma boa chegada, mas agora, por falar em chegada, o Escobar levantou o jogador do Remo, hein, Everton?
2: E o que tá apanhando o Marcelinho, né? A jogada anterior do Rony, agora bem similar, ele também levantado pelo Escobar, sobrou cartão. Primeiro do jogo pro 31 do Peixe, cartão amarelo pro Escobar.
0: A famosa levantada, não, mestre Zaidan?
4: É, o Escobar mereceu o amarelo. Ele é mais desajeitado do que violento, né? Ele não entrou pra quebrar nada disso, mas é desajeitado. Agora, o Rony recebeu um presente do jogador do Remo. O cara entregou a bola pro Rony e falou: faz! Vamos fazer esse jogo aqui pegar fogo. O jogo tá devagar, tá muito morno. Toma a bola aí e faz, Rony. Mas ele escorregou, ele pisou na bola literalmente, né, Capelão?
0: Coisa horrível, né, mestre? Pisou na bola literalmente, é isso aí mesmo. No mano a mano, no 1x1, É aquela coisa quando o cara já quer pensar lá na frente antes de fazer a primeira jogada. Bota no campo de retaguarda com quase 20 deste primeiro tempo, por enquanto 0-0, confirmando para você, cartão amarelo para o Escobar, que agora vai tentar descer, mas perde a posse de bola. Remo vem pro domínio, Luan Pérez chega primeiro que ele, toca na bola, joga para fora, escanteio pro time da casa. E Everton,
5: havia uma reclamação dos
0: jogadores, do tiro de meta,
5: deu tiro de meta, e havia uma reclamação dos jogadores do Remo ali, porque houve uma falta antes no Galeano, o árbitro deixa a jogada seguir, o Vitor Bueno tenta descolar um escanteio, e agora o Bandeirinha tá dando então tiro de meta. Eu vi o último toque do Luan Pérez, só que a bola ainda teria batido no Vitor Bueno antes de sair, só tiro de meta Peixe 0-0.
0: Aquela resvaladinha, tiro de meta pro time do Peixe, pois não, Zaidan?
4: Foi falta, o Bandeirinha inclusive levantou a bandeira para sinalizar a falta, mas ele viu que o árbitro mandou seguir. Olha o Santos aí.
0: Deixa eu ver o time do Peixe, vê levantamento à frente, Marlon. Chega bem na cobertura, toca por último na bola. Pois não, mestre Zaidan.
4: Mas eu também achei que foi escanteio, eu concordo com o Everton. É. Para mim, o Pérez foi o último a tocar na bola.
0: Tô com vocês. 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O placar da Bandeirantes continua, 28ª rodada, Campeonato Brasileiro, Mangueirão. Santos 0, Remo também 0. Pois não, Lucas Bueno?
1: Já tivemos jogos encerrados na Série B. Jogo, na verdade, Sport 2, Juventude 1.
0: Santos tenta descer no setor de intermediária, perde a posse de bola por ali, bom tempo. A bola foi aberta com o Marlon Borges. Semana vai embora, domina com a parte inteira do pé. Ninguém se apresenta agora na marcação do campo de ataque. É obrigado a começar mais atrás. Trabalha no campo de retaguarda com o Chamba. Chamba pelo meio, trabalha rapidamente com o Pico. Pico faz o break em cima da marcação, passa o pé por sobre a bola. Ameaça fazer o levantamento à frente, tenta o passe em profundidade para o Talhari. Perde a posse de bola, recupera Talhari na vontade. E a bola volta com o Pico. No campo de retaguarda com o Marlon Borges, lá para trás do campo de retaguarda para sair jogando com o goleirão, que é Marcelo Rangel. 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Levantamento à frente, cai do campo, jogo por ali, o Galeano, arbitragem manda o jogo seguir. Jogo tá parado. Ou melhor, o árbitro poderia ter marcado essa falta, o Galeano fica na reclamação e ela fica no campo de retaguarda com o jogador que é Luan Pérez. Luan Pérez trabalhando no setor de intermediário no campo de retaguarda com o atleta que é Diógenes. Tá aí o goleirão da equipe do Peixe. Com os pés já deu pra ver que ele não tem muito cacuete, né, Everton? Você que acompanha o dia a dia, ele quase entregou a paçoca agora há pouquinho.
5: Quase, em instantes, se o Talhari por pouco não consegue chegar pra dar o bote no goleiro do Santos, que tentou dominar, trazer da perna direita para a esquerda e por pouco não se complica.
0: Fosse o Sampaoli o técnico do Santos hoje, hein, mestre Zaidan? Diógenes não passava nem na porta, hein, mestre?
4: É, mas é melhor que o Sampaoli não passe nem na porta, né? O Sampaoli não tá com nada.
0: Tem toda a razão. Tem toda a razão. É isso aí. É, qual foi o último grande trabalho do Sampaoli, né? E cogitaram recentemente ele na Vila Belmiro, né, Everton?
5: Antes mesmo da chegada do Cuca, né? Durante ali, pouco antes da demissão do Vojvoda, mas você perguntou do último e talvez para mim um dos únicos trabalhos do Vojvoda, principalmente no solo, em solo brasileiro, foi o vice-campeonato com o Santos em 2019.
0: Sampaoli, né?
5: Isso, eu falei outro nome.
0: Vojvoda.
5: Meu Deus.
0: Não tem problema. É gringo, tá tudo certo. E o jogo tá parado, atendimento agora ao jogador do time do Peixe, Gustavo Henrique, tá caindo do campo de jogo, falta para a equipe do Peixe para fazer a cobrança em cima do Oliva. 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E é bom que o Santos possa trabalhar de forma correta agora com o Escobar. Bola chega até o setor de intermediária com o Escobar, trabalhando com o Arthur. Arthur tem que trabalhar a posse de bola com bom tempo vai para o levantamento à frente para Oliva. Ótima jogada com o Rodinei, tenta escapar da marcação, são dois, três em cima dele, obrigado a começar mais atrás. Rodinei passa o pé por sobre a bola, mais uma vez a bola trabalhada com bom tempo aí pelo meio com o Gustavinho, faz a inversão de jogada lá pela ponta direita do campo, novamente com o jogador que é Rodinei, se manda, vai pro campo de ataque, perde a posse de bola e depois comete a falta, quer dizer, open bar de erro, né? Tentou domínio, não o teve, falta cometida pelo Gustavo Henrique, o jogo tá parado, falta no campo de defesa, Everton.
5: Pra cima do Talhari, que tá voltando bastante o camisa 19 do Remo pra ajudar na recomposição, foi derrubado, tinham dois jogadores do Santos em cima dele, além do Gustavo Henrique e o Rodinei, ele cai, o árbitro vai na dele, falta marcada.
0: Antônio Luiz de Oliveira, um abraço pra você, valeu Toninho Lobo, tamo junto demais, no youtube.com/radiobandeirantesoficial, Vânia Santos tá falando que o Santos vai vencer por 2-0. Bruna Ferreira Gubiani, um abraço pra você, Oscar de Lima. é a galera que nos acompanha no youtube.com/radiobandeirantesoficial. 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E o Remo recupera a posse de bola, a bola foi solta com Pico, trabalhando no setor de intermediária, tenta o passe de forma equivocada, chega do lado esquerdo do campo com o Marlon, trabalha pela ponta esquerda, se manda, vai embora com Gabriel Tagliani, mais atrás a bola foi solta no setor de intermediária com o Marlon Borges, que do campo de retaguarda recua ainda mais pro jogador que é Tchamba. Tchamba faz a inversão de jogada da zaga esquerda para direita com o Marlon, Marlon trabalhando pela ponta direita com o Marcelinho, Marcelinho se manda, vai embora rapidamente com Gabriel Tagliani, mais atrás ainda do campo de retaguarda, sem pressa para sair jogando a equipe da casa. 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Remo 0, Santos também 0. Tá feia a coisa por aqui, pois não, Bueno?
1: Jogo agora encerrado e o Tite tem o seu primeiro jogo e a sua primeira derrota com a camisa do Botafogo. O Mirassol venceu por 2-0 o time carioca.
0: Mandar um abraço especial para um dos melhores e principais narradores do país, Gerson Júnior. Tá aqui, Gerson, ouvindo a gente. Essa vai ser uma pauta pro apito final, viu, Gerson? Mandou uma pergunta aqui, deixa aqui no apito final. Eu coloco o horário nesse momento, não permite. Jogo tá parado, pois não, Everton Ramos, falta pro Remo cobrar.
5: Mais uma do Gustavo Henrique, reclamação dos jogadores do Remo, pedindo cartão amarelo pro camisa 48 do Santos, que sai livre nessa. Ele acaba derrubando, puxando pela camisa ali o Vitor Bueno, falta na intermediária, o Remo tenta o primeiro no Mangueirão.
0: Na bola parada, quem sabe agora no setor de intermediária, campo de ataque, pressão do time do Remo agora. Thiago Carpini tá lá na área técnica, o Cuca também andando pra lá e pra cá. Falta marcada, falta perigosa pro time do Remo. O Vitor Bueno já fez um gol nesse Campeonato Brasileiro contra o Inter no Beira-Rio.
5: No último,
0: exatamente, no último lance do jogo, e é mais ou menos aí. Quatro jogadores da barreira. Cara, não entendo o que que tem um cara deitado atrás da barreira. Totalmente desnecessário. Vão ver o Vitor Bueno. Autorizado, vai partir pra cobrança. Partiu o Vitor Bueno. Bateu pro gol. Diógenes defendeu. Espalma Diógenes pra fora. Bate bem, bate duro na bola. O Vitor Bueno voa, assistir, catapa na bola. Escanteio no Mangueirão pro time da casa, Everton.
5: E finalmente, com 26 minutos, a primeira finalização do jogo. Uma bela cobrança de falta do Bueno. É ele mesmo quem cobra escanteio.
0: Escanteio já cobrado, curtinho. O Vitor Bueno trabalhou o lado esquerdo, Marlon puxou para a direita, pode até bater, bateu pro gol, a bola vai para fora. Olha o Remo se engraçando pro jogo aí, Everton.
5: Por falta de finalização, duas, né? A primeira com uma bela intervenção, goleiro Diógenes sendo acionado, fazendo uma bela defesa, e na sequência o Marlon se empolgou. Perna direita, manda pela linha de fundo, tiro de meta 0-0.
0: Mestre Cláudio Zadeu, 27, primeiro tempo, só agora o primeiro 27. Chute, tá feia a coisa. Pois não, Manuel, pois não, Zaidan.
4: Não, o jogo tá tão emocionante quanto um treino tático, né? Não acontece nada. E finalmente tivemos essa chegada aí. Capelanes, um abraço aqui pro Marcelo Arruda de Mogi das Cruzes, pro pessoal da New Bless, todo mundo ligado na Bandeirantes. Um abraço pro Edivaldo Tites. O Tites me informou agora, não sei se você e o Everton e o Lucas Bueno têm essa confirmação, que o pessoal da Ponte rejeitou a proposta de SAF.
0: Foi.
4: No pior momento da história, da longa história da Ponte, hein, Capelante?
0: Não, um absurdo. E o Lucas Bueno tá aqui no Super Placar e ele passou informação, repita a informação, não falou nem no ar ainda, mas é importante dizer sobre isso, hein, Bueno? Vamos lá.
1: Vamos lá, Capela. A SAF da Ponte Preta precisaria ter 256 votos a favor para ser acionada, para ser concretizada. Foram 234 votos a favor e 153 votos contra a SAF. Com isso, Ponte Preta não será SAF e já está praticamente rebaixada no Campeonato Brasileiro Série B.
0: Feia coisa, né, Zaidan? Quer dizer, quando os caras poderiam ter pelo menos um suspiro de mudança, uma esperança, eles votam contra, quer dizer. Por que será, né?
4: É, eu não sei se essa proposta era boa, se era ruim, talvez fosse ruim, enfim. Eles é que tinham os documentos em mãos. Mas não há saída para a Ponte e para o Guarani que não seja trazer alguém para administrar o futebol, mais do que administrar, para colocar recursos no futebol, para mandar no futebol. Não há saída alternativa nem para a Ponte, nem para o Guarani, Capelanes. Infelizmente, dois gigantes da história do futebol brasileiro e que estão nessa situação.
0: Tem razão, tá feia a coisa. E o Santos vai tentar descer agora, quem sabe com um bom tempo, trabalhando pelo setor de intermediária. Aí Gustavinho faz o break em cima da marcação, ninguém se apresenta agora. Sim, Oliva, trabalhando do lado direito. Se manda, vai embora o time do Peixe. Remo completamente fechado. O Santos tenta perfurar. Quem sabe agora o Luan Pérez faz a abertura com o Escobar. Capricha, Escobar! Tem um latifúndio para trabalhar. E não, Escobar, ele faz o break na marcação. Tava para correr para a linha de fundo. Bola trabalhada com o Gabigol agora sim. Capricha, Escobar! Ele faz o break na marcação, tenta o passe para Gabigol. Tabelinha, funcionou. Escobar fez o break na marcação. Escorregou, perdeu a bola. Perde a posse de bola, Escobar, mas recupera na sequência com vontade. E aí Marcelinho vai tentar descer. Rebote pro time do Remo para sair jogando com o Marcelinho. Escapa por ali Galeano. Semana vai embora, são dois, três em cima da marcação. Trabalha rapidamente com o Zé Wellison. Vai para inversão do posse de bola com o Marlon. Marlon dá para correr pela ponta esquerda. Tem um corredor aberto para sair jogando o time do Remo. Bola foi solta novamente. Marlon, bico da entrada da grande área. Puxa para a perna direita. Mais atrás para trabalhar rapidamente com o Zé Ricardo. Faz inversão de jogada para Galeano. Pode até bater. Quem sabe agora vem o chute, essa bola vai para fora com desvio. Novo escanteio, mais um a favor do time do Remo. E aí uma jogada que trabalhava o time do Santos e deu um contra-ataque de graça com o Escobar, que agora tá caído no campo de jogo e acho que se machucou na hora que ele escorregou, é isso, Everton?
5: É isso, tá levando a mão no tornozelo direito. Ele nem retorna, inclusive, para ajudar na recomposição. Vai se levantando aos poucos, mas a equipe do Santos acaba perdendo a bola e no contra-ataque quase, o Marcelinho bate a bola, desvia no meio do caminho, Vitor Bueno bate escanteio, Remo.
0: Com 30 minutos deste primeiro tempo. 30 do primeiro tempo, quem sabe agora vai pro levantamento, Vitor Bueno na primeira trave, sobe por ali Gustavinho, ela fica viva no setor de intermediária para um Zé Wellison, tenta fazer o domínio, mas perde a posse de bola, vai tentar ligar contra-ataque rápido o time do Peixe, mas perde a posse de bola, Zé Wellison recupera bem demais a cobertura, o volante da equipe do Remo, sinta-se parte do jogo com os recursos de apostas da Bet365, baixo o app para maiores de 18, o Ministério da Fazenda diverte, aposta não é investimento. A Bandeirante Gini confirma para você o tempo e o placar do futebol. 31, primeiro tempo. Mangueirão continua a sequência, 28ª rodada Campeonato Brasileiro, Remo e Santos. Jogo ruim, hein? 0-0, Lucas Bueno.
1: Mas, em favor disso, temos um primeiro tempo movimentado na Série B do Campeonato Brasileiro. O Botafogo de Ribeirão buscou empate. Neste momento, Atlético 1, Botafogo de Ribeirão também.
0: Daqui a pouquinho ele comanda o intervalo inteligente Bandeirantes. Lucas Bueno vem aí para todo o Brasil. Rogério Assis, o canhão do rádio. Daqui menos de 2 horas a bola vai rolar no Morumbi, hein? São Paulo Internacional, cobertura total e completa do microfone de esportes da Bandeirantes. 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Marlon domina, faz inversão de jogada. Marlon pro Marlon, Marlon Borges pro Marlon. Trabalha com a parte inteira do pé, trabalha pela ponta direita novamente com o Zé Wellison. Passa o pé por sobre a bola, ninguém se apresenta pro time do Remo. Agora sim, cruza o campo inimigo. Marlon vai pra inversão de jogada, do Marlon pro Marlon Borges. Trabalha pelo setor de intermediária, vai pro levantamento à frente, vem o desvio, bem demais a cobertura. Se joga na bola, Luan Pérez, joga a bola pra fora, lateral pro time do Remo, Everton.
5: Não tinha ninguém chegando por trás, mas ele preferiu não correr o risco. Acaba tocando de cabeça, ela se perde pela linha de lado. Lateral, Remo no ataque.
0: Lateral para o time do Remo, sem pressa, Tiamba para sair jogando no campo de retaguarda. 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E agora o jogo tá parado, mais uma falta em cima do Marcelinho. Marcelinho tá sofrendo com o Rony por esse lado, hein, Everton?
5: O Rony reclama ali, chama a atenção inclusive do quarto árbitro, do Alisson Sidney Furtado. Ele toca nas costas do Marcelinho, foi falta clara, por isso marcada campo de ataque que favorece a equipe dona da casa.
0: E a falta já foi cobrada com o Marcelinho, tenta o passe no corredor central, perde a posse de bola Galeano e recupera Rony, mas tomou pancada, a arbitragem manda o jogo seguir. Oliva trabalhando com o Gabigol, capricha Gabigol, bola foi aberta com um bom tempo, bico da entrada grande área, são dois em cima dele, bola recuperada mais atrás com o Gabigol. Gabigol vai pro espeto, vai pro levantamento à frente, buscando o Remo e o Marcelinho, hein? O cara, ah, se ele tivesse dois pulmões, hein, Everton, que corre essa criança, brincadeira.
5: Mandou bem demais, tá toda hora no ataque, nessa também correu pra fazer a intervenção. Tentativa de virada de jogo do Gabriel Barbosa buscando o Rony, é ele quem faz o corte de cabeça. É o Santos agora no ataque.
0: É o Peixão no ataque, quem sabe agora com o Arthur trabalhando na parte inteira do pé, trabalha novamente pela ponta esquerda com o Escobar. Arthur tem como trabalhar, a bola foi aberta novamente com o Escobar, domina com a parte inteira do pé, ninguém se aproxima, é obrigado a começar mais atrás com o Arthur. Daí bola com bom tempo trabalha pelo setor de intermediária na tabelinha. Ótima jogada com o Oliva, vem a finalização pra defesaça do Marcelo Rangel. O Oliva gosta de fazer um golzinho ou outro, hein? E agora deram liberdade, ele enfia o pé na bola. Quase um golaço do time do Peixe. Segue 0-0. Escanteio para a equipe do Santos aí, Everton.
5: E se tem alguém que tá bem demais e com confiança nesse time é o Oliva. São 3 gols nos últimos jogos. Nessa ele só faz o giro, bate pro gol. A primeira grande chance do Santos. Marcelo Rangel manda pela linha de fundo. O Peixe vai ter seu primeiro escanteio no jogo.
0: E o Zaidan pedia bater pro gol. Abriu, bate. Fez o Oliva, isso aí. Daqui a pouquinho a análise do mestre Claudio Zaidan. Quase 35 no primeiro tempo. Tem o primeiro escanteio para fazer a cobrança do time do Peixe. Arthur, o maestro, tá autorizado para fazer a cobrança. Lado direito, câmbio de ataque, quem sabe agora. Vai ser na bola parada que o time do Peixe vai tentar descer. Arthur, levantamento, vem o desvio. Ela fica viva na grande área. Bate, rebate no Relan Pérez. Não consegue o domínio. E se manda o time do Remo pro contra-ataque. Quem sabe agora com o Marcelinho. Marcelinho, lado direito, se manda pro câmbio de ataque. Tenta o levantamento à frente. Em profundidade, perde a posse de bola. Mestre Claudio Zaidan, você pediu e os caras te ouviram. E aí, mestre Zaidan, quase um golaço do Oliva, hein?
4: Quase, quase. O Oliva tem que ser titular, né? O meu campo do Santos, pra mim, é Gustavo, Oliva e Bom Tempo, né? Agora, o time conseguir fazer sua primeira finalização com quase 35, agora já passou dos 35, alguma coisa tá errada, né? Não pode um time como o Santos passar mais de meia hora sem chutar uma mísera bola no gol, hein, Capelante?
0: Não dá, mais de meia hora sem dar um chutinho no gol. Agora sim, com o Oliva, e assim, não é nem que tentou, né, Zaidão, a bola pra fora e tal, não teve nem chance de bater pro gol. Não dá pegar o vice-lanterna e ficar mais de 35 minutos sem dar um chutinho no gol. É brincadeira, tem toda a razão. 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A Bandeirante gira e confirma para você o tempo e o placar do futebol. 36, primeiro tempo. No placar da Bandeirantes continua a 28ª rodada. Campeonato Brasileiro, Mangueirão continua. Remo 0, Santos também 0. E aí, Bueno?
1: Com esse empate parcial de 0-0 entre Remo e Santos, o Santos vai assumindo a 10ª colocação no Campeonato Brasileiro com 36 pontos. Já o Remo fica em 19º com 24 pontos.
0: Mestre Zaidan, Santos no campo de defesa, o Brasil quer te ouvir, Zaidan. E aí, por enquanto 0-0, o Santos melhorou, piorou, tá a mesma coisa, hein, Zaidan?
4: Não, o jogo é fraco desde o começo, né? Um jogo lento, um jogo moroso das duas partes. O Remo só tem essa saída aqui, às vezes com o Marcelinho, principalmente com o Marcelinho, mas também com o Marlon lá do outro lado. E o Santos toca a bola, tenta algumas jogadas pelo meio. Conseguiu uma finalização numa troca de passe. O Bom Tempo foi muito bem. O Rony, que tocou de primeira pro Oliva. Mas é muito pouco, né? Por isso até eu falei do Miguelito. O Miguelito é um cara que pode dar velocidade e qualidade pro Santos. O Santos está muito lento, muito moroso. Está facilitando a vida da marcação do Remo, Capelão.
0: Vamos ver o time do Santos agora pelo lado esquerdo. Escobar vai pro levantamento, buscando o Rony na marca do pênalti. Perde a posse de bola. E o Remo tem o trabalho para tentar sair jogando pelo lado direito com o Galeano. Galeano tapa na frente e tenta escapar na marcação. Bem na cobertura. Lucas Veríssimo, gigante na cobertura. No campo de retaguarda com o Diógenes. 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E o Remo desce, a vez do Remo. Lado esquerdo com o Marlon Borges, trabalhando pelo setor de intermediária com Pico. Pico faz a inversão, jogada no setor de intermediária. Ninguém se apresenta pela ponta esquerda, se manda, vai embora Zé Wellington. Ele trabalha, faz o peão em cima da marcação, em cima do Bom Tempo. Bola foi solta com o jogador que é Gabriel Talhari. O Gabriel Talhari é centroavante, mas está jogando praticamente como camisa 10. A bola não chega nele. E a bola chega até Marlon, que faz a inversão para Marlon Borges. Ele se manda, vai embora no campo de retaguarda. Por enquanto, 0-0 para você. 38 jogados deste primeiro tempo no microfone de esportes da Bandeirantes. 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Aqui a conta fecha na loja ou no app. Pico tenta fazer o trabalho pela ponta direita, se manda, vai embora, tenta o passe em profundidade, toca por último no Rony, a bola se perde. Novo lateral para fazer a cobrança, a equipe do Remo no seu campo de retaguarda. 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Remo tenta descer, Lucas Veríssimo ficou na saudade e comete a falta. Falta marcada em cima do Vitor Bueno, setor de intermediária. Vitor Bueno já mostrou que daí pega bem, hein, Everton?
5: E tudo parecia crer que seria um chutão pra frente do Marcelinho, que se transforma no lançamento por Vitor Bueno, e a ganhando no giro do Veríssimo, é derrubado um pouco mais longe daquela outra cobrança que ele fez anteriormente, levou perigo ao gol do Diógenes, e é ele mesmo encarregado da cobrança.
0: Vem Vitor Bueno, quem sabe agora na reta final do primeiro tempo, daqui a pouquinho Lucas Bueno, Vitor Bueno no campo, Lucas Bueno no microfone da Bandeirantes para comandar o intervalo inteligente para todo o Brasil. A falta no setor de intermediária. Tem o Marlon com a perna esquerda, Vitor Bueno com a destra. Saiu o Marlon, vem Vitor Bueno, vem levantamento, vem segunda trave, sobe de cabeça Luan Pérez. Joga a bola pra fora, mais um escanteio pro time da casa no Mangueirão, Everton.
5: E ele sai fazendo aquele sinal e não tinha o que fazer. Eram dois jogadores do Remo chegando por trás do Luan Pérez, um deles o Marlon Borges, ele prefere tocar de cabeça pela linha de fundo. Terceiro escanteio do Remo no jogo.
0: Terceiro escanteio pro time do Remo pra fazer a cobrança. Lado esquerdo, campo de ataque, deixa eu ver quem vai cobrar. É o Marlon, já está autorizado o Marlon, capricha Marlon, está ali com a perna esquerda, faz um sinal aparentemente jogadinha ensaiada, Gabigol está na primeira trave para pegar um rebote, quem sabe, Marlon autorizado, nossa, que cruzamento ridículo de um jogador profissional, ele chutou o chão, a bola deu três quicadas antes de chegar nas mãos, fácil, fácil do goleiro Diógenes, hein, Everton?
5: E o Talhari tentou fazer um porta-luz, de ensaiada a jogada não teve nada, porque ela bate no Talhari e sobra tranquilamente para a defesa do goleiro do Peixe.
0: E a Bandeirantes vai girar e confirmar para você o tempo e o placar do futebol. 40, primeiro tempo. No placar da Bandeirantes continua a 28ª rodada. Campeonato Brasileiro Mangueirão. Santos e Remo vão empatando por 0-0. E aí, Lucas Bueno?
1: Hoje tivemos um resultado importante para clubes que jogam a Libertadores. O Mamelodi Sundowns venceu por 2-1 a equipe do Al Ahly. Quem vencer o jogo das Américas, que é entre o Toluca e o vencedor da Libertadores, encara o Mamelodi Sundowns no Mundial de Clubes.
0: Pra variar, né? Todo ano os caras estão lá, né?
1: Todo
0: Só
1: ano.
0: Tem esse time lá, né?
1: Venceu o Al Ahly, que é um bom time saudita.
0: É, pois é. 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Olha o Peixão aí! Rony tenta fazer o domínio, solta a bola no setor de intermediária da entrada da grande área para Gabigol, caiu de Maduro, pediu a falta na entrada da grande área, mas caiu sozinho, nada a marcar. Olívia quem domina, a bola foi solta pela ponta esquerda com o Luan Pérez, capricha Peixe, quem sabe agora, bola foi solta, lado esquerdo, Arthur trabalhou, puxou para a direita, ninguém se aproxima, bola volta mais atrás do setor de intermediária com o Luan Pérez, está aí o zagueirão armando o time do Peixe, bola volta com o Arthur, trabalhou, ameaça o cruzamento, solta pela ponta direita do campo, se manda com o Lucas Veríssimo, ameaça fazer o cruzamento, tem Rodinei livre de marcação, bola chega, Rodinei, que caneta do Rodinei, trabalhou com bom tempo, vai bater pro gol, bateu pra fora, agora sim trabalhou bonito de pé em pé, canetinha do Rodinindo, colocou na manteiga pro bom tempo, na entrada da área, bateu pro gol, bateu pra fora, primeira grande jogada trabalhada do time do Peixe do jogo, hein, Everton?
5: E pode abrir um bazar o Rodinei, né, porque foram duas canetas contra o Atlético Mineiro na semana passada pela Sul-Americana, agora mais uma, bela jogada trabalhada pelo lado direito, ele serve o bom tempo que na hora de chutar, manda por cima, mas é o Peixe quem chega de novo 0-0.
0: Mestre Claudio Zaidan, loucura pensar no Rodinei na seleção brasileira ou vamos com calma?
4: Não tem lateral, na Copa ficou lá o Danilo, que nem deveria ter ido à Copa, né? O Danilo do Flamengo, o tempo dele já foi. Como ele perdeu um lateral machucado, ele acabou ficando com um zagueiro como opção para lateral. Não vejo nada de absurdo, não. E outra coisa, né, Capelanos? O Brasil já foi o país dos laterais. Os maiores laterais da história são brasileiros. E hoje é uma carência nas duas, mas principalmente na direita.
0: Ah, eu falo cinco de bate-pronto aqui: Djalma Santos, Carlos Alberto Torres, temos aí Cafu, Leandro, Nelinho, Peixe
4: Leandro,
0: Frito,
4: Nelinho,
0: Jorginho, meu Deus do céu. E hoje,
4: só na direita, hein?
0: Só na direita, vamos ficar só na direita aqui, na esquerda também apelação. E a gente tá aqui se assando para achar um lateral pro próximo ciclo de Copa do Mundo. E cogitando o Rodinei, que até outro dia tava na Grécia, nada contra, mas vamos com calma, né? 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Zaidan, tivemos nada no primeiro tempo, acréscimos. Eu acho que o Wilton poderia acabar o jogo agora aos 44 do primeiro tempo, não?
4: em vez de acréscimo, dá um desconto, né? Tirar uns minutos do primeiro tempo. O jogo foi muito fraco,
0: tá
4: realmente.
0: Louco.
4: Mas olha, duvido que o segundo tempo seja tão ruim. Até porque, ô Capelães, pro Remo empatar é nada.
0: Tragédia.
4: É péssimo o resultado.
0: Tragédia.
4: O Remo tá na situação que qualquer empate é ruim. E o Santos tem de enxergar esse jogo como um jogo que pode arrancá-lo de vez de qualquer risco nesse campeonato. E começar a olhar não só a Sul-Americana, mas quem sabe daqui a 3-4 rodadas chegar perto de um Fluminense, de um Bahia. Então, há uma falta de ambição nesse primeiro tempo. Segundo tempo, acho que no intervalo, escuta, nós vamos ficar nesse empatezinho que não vai tirar ninguém do lugar, vão ficar os dois times patinando, e particularmente para o Remo, empatar é um péssimo resultado, né, Capelão?
0: Total. Em casa, sobretudo, é um jogo, entre aspas, ganhável. Pelo menos tem que ser pro elenco do Remo, que não consegue atacar o time do Peixe. Bola foi solta pelo lado esquerdo. Recupera o Remo. Quem sabe agora cruzamento. A bola fica com o Rodinei. Se livra da posse de bola, mas dá de graça com o Marlon. Tenta evitar a saída, mas não consegue. Tem lateral pro campo.

0: Trabalhar pelo lado esquerdo do campo com Marcelinho. Marcelinho tenta escapar da marcação. Escapou bonito, deixando a saudade. Rony, veio o cruzamento. Diógenes dá um tapa na bola. Foi o famoso chutamento. Ele meio que chutou, meio que cruzou. O Diógenes tapa na bola, joga para lateral para a equipe do Remo, que pressiona. Bola foi solta pelo lado esquerdo. Vem Marlon, vem levantamento à frente. Veio o desvio. A bola vai para fora. Tive pressão de tiro de meta, hein? O Pico tá pedindo aí um desvio, não vi esse desvio, vi só tiro de meta confirmado pelo árbitro Everton.
1: Eu também não vi, não. Ele pediu um toque por último ali no Luan Pérez, que disputava a bola pelo alto. O árbitro também só sinaliza apenas o tiro de meta, que favorece a equipe do Peixe depois de uma leve pressão do Remo nos últimos minutos.
0: Com 46 jogados do primeiro tempo, repito pra você, 46 jogados, é o primeiro tempo, é o microfone de esportes da Bandeirantes pra você. Menos de um minuto pra terminar, pode ser a última boa descida do time do Remo. Vem Pico, vem pro levantamento à frente, em cima do Escobar. Toca por último no jogador argentino. A bola se perde em novo lateral, que favorece a equipe do Remo no seu campo de ataque. 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Lateral cobrado pro time do Remo. Lado esquerdo, 46,5. É a última descida do time do Remo. Lado esquerdo, Marlon vai pro levantamento à frente e cruza toda a extensão da grande área. Chega até Escobar, que chuta e fura. E dá de graça pro time do Remo, mas recupera por ali com Rony. Rony, bola mais atrás com o Escobar. Esse lado esquerdo do time do Santos hoje, Escobar e Rony, vou falar pra você, viu? Tá dando o que falar. Bola fica viva com o time do Remo, com o Zé Wellison, puxa pra perna direita, faz o break da marcação, quase 47 do primeiro tempo, vai terminar o primeiro tempo, não há tempo pra mais nada, é fim de primeiro tempo, ufa, ainda bem. Horrível, primeiro tempo, Remo 0, Santos também 0. Intervalo inteligente, Bandeirantes é com ele. Alô, alô, Lucas Bueno.
2: Fala, Capela, todos que nos acompanham aqui na Bandeirantes. Intervalo inteligente de Remo e Santos. A narração foi nota 10, o jogo foi nota 0 esse primeiro tempo. Mas a gente vai para a saída de campo. Everton Ramos traz todas as informações da saída de Remo 0, Santos também 0.
1: Depois de tudo bem, Bueno, boa noite para você, para o ouvinte ligado com a gente no Intervalo Inteligente Bandeirante. Jogadores do Santos e do Remo em direção ao vestiário depois desse primeiro tempo de basicamente nada, né? Um empate que não vai servindo para nenhum dos dois lados. Para o Remo na luta contra o rebaixamento, seguindo e chegando à marca de 10 jogos sem vitórias. E para o Santos, que depois de 3 vitórias seguidas fora de casa, contra a Inter, contra a Corinthians e contra Vasco, vai parando e não vai vencendo o Remo, penúltimo colocado no Campeonato Brasileiro. Bueno.
2: É isso aí, primeiro tempo duro entre as equipes. Já já a gente vai conferir a opinião de Cláudio Zaidan, também ver quem está no banco de reservas de Remo e Santos. Everton Ramos vai trazendo todas as atualizações, mas primeiro a gente vai para a primeira pausa do intervalo, voltamos já já.
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4: Voltando aqui neste intervalo inteligente de Remo 0, Santos também 0. E agora eu vou falar com ele, o mestre. Ele que todos nós temos que respeitar, ele que tem que ser estudado em todas as turmas de jornalismo de faculdades. Cláudio Zaidan, 0-0, o que a gente pode falar pro ouvinte desse jogo?
5: Que foi uma pelada, né, Buel? Um jogo fraco. E como eu disse pro Capelanes, eu imagino que o segundo tempo necessariamente será melhor, talvez bem melhor. Porque esse empate é nada para Remo e para Santos, principalmente pro Remo. O Remo é o penúltimo colocado. Ele está a 5 pontos de times que estão na área de rebaixamento, mas também no primeiro time fora da área, que é o Grêmio. Pelo menos por enquanto, né? Vamos ver a rodada. E, então, para o Remo empatar é nada. Estreia de técnico, devia ter uma motivação a mais, né? E jogar mais bola, ser mais ousado. E o Santos chutou a rigor 2 bolas no gol. Aquela que o goleiro defendeu, o chute do Oliva. E aquela grande jogada do Rodinei, que rolou para o bom tempo bateu, ela foi para fora. É muito pouco um time como o Santos finalizar 2 vezes em 40 e quase 50 minutos de jogo, primeiro tempo, com os acréscimos. Né? Então o jogo foi ruim. Terá de ser melhor no segundo tempo, meu caro Bueno, porque os dois times não podem ver esse empate como resultado bom. Pelo contrário, é ruim para os dois.
4: Exatamente, mestre. E você já falou durante a jornada que existe sim a chance do Santos cair enquanto chegar a Libertadores. Existe a chance do Remo conseguir escapar desse rebaixamento? Porque Chapecoense está com 18 pontos ali, é o último colocado, o Remo é o 19º com 24. O Remo tem grandes chances ainda de conseguir escapar desse rebaixamento? Lembrando que essa é a 28ª rodada, temos mais 10 rodadas aí de Campeonato Brasileiro.
5: Oh, grandes chances não, né, Bueno? Mas tem chances. E precisa melhorar o desempenho em Belém. O Remo perde muitos pontos jogando como mandante. É um negócio impressionante. Né? É, Belém não tem sido o Remo. Pô, perdemos o jogo fora, mas aqui em Belém, 3 pontos. Não. O time perdeu jogos em Belém. Teve resultados fraquíssimos jogando como mandante. Conseguiu alguns resultados até surpreendentes fora. Mas se ele não melhorar o desempenho em Belém, vai ficar nessa. Vai embora junto com a Chapecoense para a segunda divisão. Aliás, a Chapecoense, que mesmo já, convenhamos, né, rebaixada, tudo indica,
4: sim,
5: mas está jogando com dignidade, está dando trabalho para todo mundo, hein, Bueno?
4: Exato, conseguiu jogar hoje contra o Atlético Mineiro, que venceu esse Santos na rodada do meio de semana na Sul-Americana, tirou um pontinho aí, Atlético Mineiro e Chapecoense empataram em 1-1, e a gente agora vai para a última pausa do intervalo. Já já voltamos com muito mais conteúdo, com escalação, com banco de reservas, trazendo tudo sobre Remo 0, Santos também 0.
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3: Voltamos aqui no Intervalo Inteligente Bandeirantes. Logo, logo, o João Paulo Capelanes assume o microfone para o segundo tempo de Remo e Santos. Everton Ramos, equipes não voltaram ainda, né?
4: Nenhum sinal dos dois times seguem nos vestiários, tanto Remo quanto Santos.
3: E me passe o banco de Remo e Santos para Cláudio Zaidan depois opinar sobre quem pode entrar ou não.
4: Vamos lá, o Carpini tem à disposição o Ivan Quaresma, o Matheus Alexandre, Léo Andrade, Jaderson, David Braga, Aleph Manga, Tico, o Poveda, Iago Pikachu e Igor Vinhas. E o Santos, o técnico Cuca tem João Paulo, João Schmidt, Tassiano, Cabadeiro, Igor Vinícius, Gabriel Menino, João Ananias, Davizinho, Miguelito, João Alencar, Lima e Samuel Pierre.
3: E aí, Zaidan, boas opções para o banco? Quem que pode entrar? Quem que pode sair? Sua grande opinião sobre o que pode acontecer nessa mudança aí do intervalo.
5: Ô Bueno, na minha opinião, o Miguelito deveria entrar no time do Santos. Acho que o Cuca usa pouco o Miguelito. E ele poderia inclusive tirar o Arthur, não é que o Arthur esteja mal, tal, mas é um jogador mais lento. E hoje, inclusive, ele está ficando mais próximo dos zagueiros, faz a distribuição de jogo, tem uma função importante. Mas o Santos precisa de mais velocidade nesse jogo. Ele pode trazer o Bom Tempo para o meio, para jogar com o Gustavinho e Olivo, e colocar o Miguelito com o Rony e Gabriel lá na frente. E no Remo, apesar de todos os problemas, né, eu acho que o Aleph Manga é sempre uma opção. É um cara que tem talento, um jogador que, se tiver inspirado, ele pode resolver um jogo desse. E o Poveda também é um cara que sabe fazer gol, é outra opção ofensiva. Mas na direita não tem por que mexer, que é onde jogaria o Pikachu. O Marcelinho é a grande opção ofensiva do Remo, né? Toda hora ele é que chega, fez as melhores jogadas do Remo pelo lado direito. E o Marlon chega de vez em quando pela esquerda. Então, para mim, Aleph Manga, principalmente o Manga, seria uma boa opção. O Poveda também pode entrar no time do Remo para ver se melhora a eficiência do ataque.
3: É, então tá aí, o time do Remo daqui a pouco tá voltando, realmente como você falou, Marcelinho sendo muito participativo e um primeiro tempo com pouquíssimas emoções, né? Poucos chutes ao gol. O que tanto o Santos e quanto o Remo podem fazer aí para conseguir chegar mais ao gol? O Remo tem tentado com o Marcelinho, o Santos tentou também algumas alternativas ali, acho que uma das chances mais perigosas foi com um Bom Tempo pelo lado do Remo com o Vitor Bueno na falta. O que as equipes podem fazer para conseguir chegar mais ao gol, Zaidan?
5: Bom, o meio-campo do Remo e o meio-campo do Santos estão lentos demais, né? O jogo está moroso e o Santos, ao contrário do Remo, o Santos está tentando pelo meio. Ele conseguiu uma finalização com jogada pela beirada ali, que foi com o Rodinei, que fez uma grande jogada e tocou para o Bom Tempo. As outras duas finalizações, aquela troca de passes que o Oliva finalizou, o goleiro defendeu, e o chute do Rony para fora, foram jogadas pelo meio. É um time que dificilmente abre, né? Ele facilita a marcação do Remo. E o Remo, ao contrário do Santos, tenta muito pelas laterais, Marcelinho e Marlon, mas sem eficiência lá na frente, sem alguém que finalize. Por isso até Poveda e Aleph Manga seriam boas opções. Santos voltou ali, né?
3: Exato, exato. Zaidan, equipes em campo, Everton Ramos, você consegue ver alguma mudança já?
4: Nenhuma modificação, viu? Os dois times, os dois treinadores mantendo os 11 titulares do início do jogo. Portanto, os dois times iguais os que terminaram no primeiro tempo, Bueno.
3: Então tá aí os dois times já em campo. Gabriel Barbosa, o Gabigol já vai se encontrando no meio campo para começar o segundo tempo. Então ele, João Paulo Capelanes, assume o microfone para trazer todas as emoções de Santos e Remo.
6: Valeu, Lucas Bueno. Apita o Wilton Pereira Sampaio. A bola volta a rolar no Mangueirão. Microfone de esportes da Bandeirantes 107.3 FM. Vamos juntos, aplicativo Bandplay, radiobandeirantes.com.br, claro, com imagens. Vamos lá, youtube.com/radiobandeirantesoficial. Inacreditável, hein? Primeiro tempo horroroso, um dos piores do campeonato para Remo e Santos. E os times voltaram sem mudanças. Ah, não, eu custo acreditar. Ninguém mexeu, Everton? Ninguém, né?
4: Nenhuma modificação, viu, Capela? Nenhuma
6: Nossa
4: mudança
6: senhora.
4: E haviam alternativas, né?
6: Zaida, é aquela coisa, né? Tudo bem, você pode não ter um banco maravilhoso, mas diante de um primeiro tempo horroroso das duas equipes, quando você não mexe, você dá um atestado para quem está assistindo, torcendo, acompanhando, vibrando, que o primeiro tempo o treinador gostou do que viu, não?
5: É, e há essas opções que a gente mencionou aqui, né? O Miguelito de um lado, o Aleph Manga, o Povera do outro. Agora, tomara que pelo menos no intervalo todo mundo tenha se conscientizado, porque esse empate é uma porcaria de resultado para os dois. Empatar é nada para o Remy e para o Santos. É um péssimo resultado para ambos. Então tomara que pelo menos isso faça o jogo ser melhor no segundo tempo, né, Capelães?
6: Pô, pelo amor de Deus, tomara, porque realmente para quem tá chegando agora, o primeiro tempo foi calamitoso. Alô, Manuel!
1: São Paulo Internacional.
5: Tá pedindo seu palpite para São Paulo e Inter, Capelães.
6: Rapaz, acho que o São Paulo vai ganhar, viu, mestre? São Paulo vai ganhar 2-0, meu palpite é esse aí. Vamos, São Paulo, vamos ser campeão. Mas tá feia a coisa no Morumbi também, inclusive daqui a pouquinho o PDV vai entrar no ar com a gente, porque vai ter protesto do torcedor são paulino, hein? Você que tá ouvindo a Bandeirantes aí, tô só proseando com o Zaida aqui com o Manuel, porque a bola, o jogo tá parado, bola no campo de defesa. Torcida do São Paulo em protesto ao time, vai fazer não sei se um minuto de silêncio, 10 minutos de silêncio, vai ficar calada no começo do jogo, porque os guerreirinhos tricolores, segundo o Dorival no meio de semana, eles se assustaram com tamanha festa que o torcedor são paulino fez. Ah, é o fim do mundo, né? 2 minutos de bola rolando no segundo tempo. Daqui a pouquinho vem aí o canhão Roger Assis para comandar. 9 da noite, a bola vai rolar para São Paulo Internacional no Morumbi. E aqui nesse time do Remo, pela ponta esquerda, Gabriel Talhari toma uma gravata. Gustavo chegou atrasado, o Oliva também, pegaram o Talhari, o jogo tá parado, falta dura agora, hein, Everton?
4: É, tava saindo por ali o Gustavo, mas antes o Oliva, né, ele dá de fato essa gravata no Talhari, falta marcada já a primeira do segundo tempo.
6: Com 2 minutos e meio deste segundo tempo, por enquanto, pra você 0-0, e o Remo vai tentar descer com o Marcelinho, sempre muito acionado o Marcelinho, tenta escapar da marcação pelo meio, Pico trabalha, perde a posse de bola, recupera pro time do Peixe, se manda pro contra-ataque, quem sabe agora Vila Belmiro, quem sabe agora o Vila mais famosa do mundo, o time do Peixe vai tentar descer no Mangueirão. Arthur demorou demais para fazer o passe, a bola recuperada com Oliva. Oliva trabalha rapidamente no setor de intermediária no campo de retaguarda para o time do Peixe sair jogando. Aí o Peixe para trabalhar com Gustavo Henrique, vai na inversão de jogada pela ponta esquerda com Escobar. Arthur trabalhando com Escobar lá pela ponta esquerda do campo, se manda, vai embora trabalhando rapidamente com Rony. Puxou para a perna direita, viu o levantamento da entrada da área, Marlon faz o corte. Volta viva no rebate para o time do Peixe com Arthur. Tenta o drible, cai no campo de jogo, arbitragem manda o jogo seguir. Recupera Marcelinho, lado direito, se manda pro campo de retaguarda pro time do Remo sair jogando. Campo de defesa com Marlon. Marlon marcado por 1-2 jogadores, se livra da posse de bola, vai pro levantamento à frente, tentou o domínio agora. O camisa 15, Vitor Bueno, a bola deu na canela dele, velho. Vitor Bueno é Santos, né? Lei do ex.
4: Revelado no Santos, com passagem pelo São Paulo também.
6: É.
5: De Ribeirão também, jogou no Botafogo, né? De Ribeirão.
6: Jogou no meu Furacão também, né? Ele foi porque Japão, né? Alguma coisa assim, e voltou recentemente aí, né? Grande Vitor Bueno, hein? Revelado do Peixão da Vila Belmiro. Lado esquerdo, se manda o time do Peixe, quem sabe agora com Escobar. Escobar com Rony. Rony marcado por 1, 2, 3 jogadores. Tenta o passe, adivinha. Passe errado, bola no campo de defesa para o time do Remo sair jogando. 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Remo vai tentar descer com o Marlon, trabalha rapidamente com o Zé Ricardo, escapa da marcação, trabalha com o Vitor Bueno agora no setor de intermediária com o Zé Wellison. Zé Wellison tem um latifundo para trabalhar, são 2, 3 em cima dele, agora sim, bola aberta com o Pico, Pico lá mais aberto pela ponta direita, sai jogando com o Marcelinho. Marcelinho tenta o passe em profundidade com o Marlon, tentou o bote, Rony perde a posse de bola, Remo recupera, fica de costas para a marcação, Marcelinho, são 2, 3 em cima dele, mola mais atrás na tabela rapidamente pelo lado direito, vem Marcelinho para fazer o cruzamento em cima da marcação, vem demais Escobar para recuperar pro time do Peixe, e aí vai pro levantamento à frente pro Gabigol, não teve domínio, o Marlon não tapa na bola, essa bola vai quase sair pelo lado esquerdo, mas consegue evitar a saída o Escobar. Escobar trabalha rapidamente com o Gabigol, Gabigol pelo meio, bola volta mais atrás com o Oliva, Oliva vai fazer inversão de jogada, ótima jogada agora com Bom Tempo, bola foi aberta da esquerda pra direita, Bom Tempo faz o break em cima da marcação, escapa, mas ninguém se apresenta, se manda pro campo de ataque, a bola volta com o Rodinei, são 2, 3 em cima dele, solta do círculo central do campo de jogo com o Oliva, vai pra fatiada, tá livre, livre, livre de marcação com o Escobar, bola chega até Rony, bico da entrada, grande área, escapou do primeiro, escapou do segundo, não escapa do Zé Wellison. Aí é o que falta pro Rony, né, Everton? Quer dizer, ele consegue fazer quase tudo certo, na hora do 10, aí vem a passocada.
4: Corre, faz o drible, passou por 2 jogadores e aí e até onde? Faltou a finalização, não conseguiu dar a finalização e levar perigo ao gol do Remo, que recupera e vem em contra-ataque.
6: E vem contra-ataque rápido, Marcelinho dominou, solta a bola aberta do lado direito, vem o cruzamento em cima da marcação. Rodinei, preciso na cobertura, toca por último no Gabriel Talhari ou no Rodinei? Tive a impressão, último toque no jogador do Santos, escanteio pro Remo, é isso, Everton?
4: O árbitro ali sinaliza aparentemente o tiro de meta, porque no corte do Rodinei ela bateu por último no Gabriel Talhari, se perde pela linha de fundo, chegada do Remo, tiro de meta 0-0 favorecendo o Santos.
6: Quase falha feio a zaga do time do Peixe, deu sorte por ali o Rodinei, o Veríssimo também na cobertura. 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A Bandeirante gira e confirma para você o tempo e o placar do futebol. 6:30, segundo tempo. No placar da Bandeirantes continua a 28ª rodada, Campeonato Brasileiro. Remo e Santos, jogo horroroso, 0-0. Pois não, Bueno?
3: Dois jogos encerrados do Campeonato Brasileiro. Atlético Mineiro e Chapecoense empataram em 1-1 e o Mirassol venceu por 2-0 a equipe do Botafogo.
6: Um abraço aqui para Sabrina, dando boa noite para nossa equipe. Obrigado, Sabrina. Um abraço para você, Edson Portuga, Sérgio Roberto, Heitor Santos, Jorge Galo, Mr. Reality, Edson Portuga, Toninho Lobo, José Melo. É a galera que nos ouve no youtube.com/Rádio Bandeirantes Oficial. Fábio Cordeiro está com a gente. Inscreva-se no canal. É o microfone de esportes da Bandeirantes transmitindo a sequência da 28ª rodada do Campeonato Brasileiro. E o Santos vai descer, quem sabe agora com o Arthur. Trabalha rapidamente com bom tempo. Bola chega até Gabigol. De costas para marcação, solta no setor de intermediário novamente com bom tempo. Ninguém se apresenta agora sim. Luan Pérez se manda, vai embora. Tá aí o zagueirão da equipe do Peixe. Bola foi aberta pelo lado esquerdo do campo. Novamente com o Arthur. Faz o peão em cima da marcação. Roda. O time do Santos, mas não consegue achar espaço. Aí para Oliva. Oliva trabalhando com bom tempo. Bola mais atrás, recuperada com o jogador do time do Peixe, que é o Arthur. Arthur pela ponta esquerda. Domina com a parte interna do pé. Tem Gustavinho livre de marcação. Vai inteligente. O Arthur faz a inversão da esquerda para a direita com bom tempo. Bom tempo para. Pisa na bola. Tenta levantar a cabeça, abre com o Oliva, tomou pancada fora do lance de jogo, tá caído no campo de jogo o Oliva, hein? Pegaram o Oliva sem bola, na maldade aparentemente. Agora sim, o Wilton Pereira Sampaio, o Zé Welison chega atrasado e pisa no tornozelo do Oliva sem bola. E aí, Everton Ramos?
4: E aí que os jogadores do Santos nem dão sequência na jogada, né? O Arthur fica reclamando bastante, queria o cartão amarelo pro camisa 28 do Remo, tem que tomar cuidado, tá? É pendurado, pode ser um desfalque pro Remo na sequência do campeonato. O Oliva segue caído com muita dor no tornozelo direito.
6: É o famoso bico no tornozelo, na bolinha do tornozelo, dói barbaridade. Subiu o cartão amarelo, Everton.
4: Subiu, Zé Welison amarelou pra ele, é o primeiro cartão amarelo do Remo no jogo. Com isso, desfalque depois da data FIFA, dia 7 de outubro, duelo contra o Grêmio, direto na luta contra o rebaixamento, neste mesmo Mangueirão.
6: Que burrice do Zé Welison, hein, Zaidan? É um jogador experiente para fazer um lance bobo numa zona morta do campo de jogo, hein, Zaidan?
5: É bom marcador, o cara que mais marca no meio-campo do Remo. Agora, o cartão foi merecido, porque não era mais disputa de bola, né? O jogador do Santos já havia tocado a bola. Então, ele não chegou para tomar, para desarmar. Ele chegou para acertar o cara. Então, o cartão amarelo merecido, Zé Welison.
6: Com 9 jogados do segundo tempo, falta marcada para o time do Peixe, vai para o levantamento à frente e fica viva na grande área. Fica no rebote para o time do Remo para sair jogando, recupera a jogada rapidamente o time do Peixe com o Gabigol. Gabigol tenta escapar da marcação, toca a bola por último, Zé Welison agora sim só na bola. Joga para fora em novo lateral que favorece a equipe do Peixe no comando de ataque. 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Sabrina falou que eu sou meio doidinho, que eu fico fazendo caras e bocas aqui, mas pra narrar tem que ser assim também, né? Na machina, eu doidinho, Zaidan?
5: Você doidinho?
6: Nada.
5: Imagina.
6: 100%, né, Zaidan?
5: Imagina.
6: Ainda mais quando eu tô com fome, viu, Zaidan? O bagulho é louco, você tá ligado, né?
5: Vai ter hambúrguer daqui
6: a pouco. Com certeza, Zaidan. Sábado é o dia oficial do hambúrguer durante a semana, né? É uma delícia, cara. Você não come hambúrguer com carne, né? Um vegano rola, né, Zaidan?
5: Não, vegetariano, né? Não, mas vegetariano. Tem muita coisa aí, né?
6: Tem chão, né?
5: Arroz com feijão.
6: 10 do segundo tempo, tem escanteio, time do PA. Vai dormir, velho. Na moral, o cara cruzou na mão do goleiro do Remo. Segura firme, Marcelo Rangel. Enquanto isso, a Bandeirantes confirma pra você. Tempo e o placar do futebol. 10, 10, 10. Segundo tempo. O placar da Bandeirantes continua. Remy Santos, Mangueirão, por enquanto 0-0. Pois não, Bueno?
3: Logo mais dois jogos no Campeonato Brasileiro. Vasco e Curitiba se enfrentam às 8h30 da noite. São Paulo e Internacional se encaram às 9 horas da noite. Torcida do São Paulo traz protestos para o Morumbi.
6: Michel Lopes, a mesa de som, central técnica Bandeirantes, Gebeto Rebeck, de Caião e Martins, o switcher com imagens, grande Igor Nascimento, tá demais o nosso Igão, e o Lucas Abudi no nosso digital, voando baixo pra você no microfone da Bandeirantes, e o Remo vai tentar descer, com 11 minutos jogados este segundo tempo, tenta trabalhar, Thaís Wellington já pendurado, tomou cartão amarelo, trabalha pelo meio com o Vitor Bueno pela ponta esquerda, semana vai embora Galeano, tenta o passe, profundidade, toca na perna da marcação do Lucas Viríssimo, ela vai embora em novo lateral, que favorece a equipe do Remo para fazer a cobrança. 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Tenta trabalhar a bom tempo, ele solta a bola de forma completamente equivocada, recupera o time do Remo. Bola foi solta, lado direito, Marcelinho vai para o levantamento à frente, deitou a bicicleta, a bola vai para fora. Gabriel Talhari, hein? Cruzamento da entrada da área, ele emendou uma bicicleta sem rodinha, joga a bola pra fora, mas esse lance lembra quem? Rony Rústico, hein? Foi o Bueno.
7: Totalmente na jogada ali, que lembra e característica do Rony Rústico na tentativa de cruzamento, num vacilo do bom tempo, quase deu pro Vitor Bueno também numa bicicleta, mas ele manda bem longe da meta defendida pelo Diógenes.
6: Lance bonito, né, Zaidan? Plasticamente falando, quem inventou a bicicleta foi o Leônidas da Silva, o Diamante Negro, é isso, Zaidan?
5: É, ele aprimorou, né? Ele aprimorou. O lance já havia sido registrado no Chile, tanto que eles chamavam de chilena, né? Mas o Leônidas aprimorou, até porque ele tinha um aproveitamento fantástico, né? Ele fez vários gols de bicicleta, um movimento perfeito. É talvez o lance mais difícil. Você que jogou bola, Capelanes, não sei se você concorda. Eu acho o lance mais difícil do futebol. É a bicicleta.
6: Muito. Dificílimo, Zaidá. Por isso que a gente valoriza demais esses golaços de bicicleta que raramente acontecem, né? Agora, o gol que Pelé não fez, uma frase que você inventou muito bem, viu, Zaidá?
5: Rapaz, eu tenho uma bronca quando o cara fala isso.
6: Desde que eu entrei na rádio.
5: Ele inventou a jogada, pô. Ele inventou a jogada. O gol com o Pelé não fez. Parece que ele ficou 10 anos tentando fazer aquele troço.
6: Eu nunca vou esquecer 2014, quando eu entrei aqui na Rádio Bandeirantes, eu usei o Citeiro uma vez no ar, ainda quase me matou. Não é isso, ele que inventou a jogada. Uma pena que aquela bola não entrou e tal. Mas virou uma frase feita, né? Mentirosa, mas feita, não, Zaidan?
5: Contra o Victor, goleiro da Tchecoslováquia, naquele jogo que o Brasil goleou por 4-1 de virada.
6: Exatamente, tem toda a razão. Grande mestre Zaidan, sabe tudo, nossa enciclopédia humana. Mestre Cláudio Zaidan, ao lado do Manuel, que sopra tudo pra ele. 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Por enquanto, 0-0. Tchamba tentou um passe. Deixa eu explicar pra você. O passe já tá difícil, reto, de 2 metros. Aí o tal do Tchamba, camisa 18, ele vai tentar uma trivela, joga nas costas da marcação, lateral de graça, e ele fica com aquela cara de pão mastigado. Tá feia a coisa, hein, Everton?
7: Carpini vai ter trabalho, e há pouco ele quase invadiu, no momento do passe, inclusive, do Tchamba, ele quase invadiu a área técnica do Santos, reclamando com os jogadores do Remo dentro das 4 linhas. Tá bastante nervoso na área técnica o novo comandante do Remo.
6: Ô Zaida, a gente tem que valorizar o nosso produto, sem dúvida alguma, mas eu não vou mentir pra audiência, me arrisco a dizer que talvez seja o jogo mais fraco tecnicamente até aqui desse campeonato brasileiro, hein, Zaidan?
5: É muito ruim, mas parece que Cuca e Carpini estão gostando, né? Porque não, é? Não mudam tal. E os times estão até mais ligados, né? Porque acho que todo mundo entendeu que o empate é um péssimo resultado para os dois. Mas tecnicamente o jogo segue fraquíssimo, Capelanes.
6: Nossa, tá feia a coisa, tem toda a razão. Olha o Rodinei, Rodinindo aí, trabalhando a bola pelo meio com o Oliva no campo de retaguarda. 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A Bandeirantes Gili confirma para você o tempo e o placar do futebol. 15, segundo tempo. No Bandeirão continua a sequência, 28ª rodada, Campeonato Brasileiro. Remo 0, Santos também 0. E aí, Bueno?
3: Série B em andamento, um dos jogos já encerrados. O Sport venceu por 2-1 a equipe do Juventude, enquanto Atlético e Botafogo de Ribeirão vão empatando em 1-1.
6: A jogada do time do Santos, a bola Aleph foi invertida.
7: Manga.
6: Quem?
7: Aleph Manga.
6: Olha só, daqui a pouquinho Aleph Manga, Zaidan pediu, agora sim, finalmente o Carabini ouviu. Já Aleph Manga vem do time do Remo para tentar ajudar. Antes vai tentar descer o time do Peixe pela ponta esquerda com Oliva. Oliva, lado esquerdo, trabalha com Escobar. Passa o pé por sobre a bola, faz o break em cima da marcação. Volta mais atrás do setor de intermediária. Ainda assim no campo de ataque com o Luan Pérez. Luan Pérez pode fazer a inversão de jogada. Trabalha rapidamente pela ponta direita com o Arthur. Arthur fica sem opção de jogada, faz a inversão novamente com o Luan Pérez. Tá aí o zagueirão armando a jogada do time do Peixe. Lado esquerdo com o Escobar. Se manda, vai embora. Ninguém se apresenta. Agora sim, pelo meio, com bom tempo. Bom tempo pode fazer a inversão de jogada. Agora sim, o que ele faz? Trabalha rapidamente com o Lucas Veríssimo. Bola foi solta com o Arthur. Aí tem qualidade. Arthur trabalhando. Lado direito com o Rodinei. Rodinei marcado por 1, 2 jogadores. Obrigado a começar mais atrás novamente com o Arthur. Já Aleph Manga, mestre Cláudio Zaidan. Melhora o time do Remo, Zaidan.
5: Ah, pelo menos é um cara que sabe finalizar. O Aleph Manga, ele oscila muito, né? Até por isso ele tá no banco. Mas ele tem mais bola que esses caras aí. Eu acho que melhora a qualidade do ataque do Remo. Porque o Remo também tá tentando sair, usa os dois laterais, mas não chuta no gol também, né? É um time pobre nas finalizações. Então acho que o Aleph Manga pode melhorar esse problema que o Remo tem no ataque. Os caras não conseguem chutar no gol, nem um time nem outro. Impressionante, os dois goleiros estão sossegadíssimos. Então o Aleph Manga é um cara que pode melhorar a eficiência ofensiva do Remo, em tese. Ele sabe jogar, ele não é um jogador ruim, tem qualidade, tem talento. E tá mudando lá, né, Capelante?
6: Mudando, e aí, Everton?
7: Sai com a 15, Vitor Bueno para a entrada do 11. Aleph Manga, primeira alteração do técnico Carpini no jogo com 17 minutos. O Santos tem falta pela direita do ataque.
6: Você teria mexido, tirado o Vitor Bueno, Zaidan?
5: Não, eu teria tirado um volante, sabe? Eu repito, o Remo, ele está numa situação agora no campeonato que ele tem de ousar, ele tem de arriscar. Ele precisa de 3 pontos, né? Principalmente jogando em Belém. Então deveria ousar mais o Carpini na substituição.
6: Vamos ver esse time do Santos agora para tentar descer. Oliva trabalha, pode até finalizar. Vem a finalização do rebote, fica viva na grande área. Bom tempo, cruzamento, passou pelo Gabigol. Por que ele não bateu no gol? Ele, o goleiro, poderia ter dominado, invadindo mais a área. Perdeu grande oportunidade. Deu sorte o time do Peixe. Oliva finaliza, sobra para o bom tempo. Ele tentou ser solidário, cruza forte demais pro Gabigol. E o Gabigol não chega. Que chance, Everton!
7: E ninguém entende de fato que tentou o bom tempo, porque logo depois da jogada errada dele, ele olha pro bandeirinha torcendo para marcar o impedimento, mas não, tava tudo valendo, lance legal. Depois da finalização do Oliva, que desvia no meio do caminho, podia ter batido pro gol, manda pela linha de fundo direto, só tiro de meta.
6: Viajou demais o bom tempo até aqui, 18,5 deste segundo tempo, por enquanto 0-0. 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Remo vai tentar descer, Marlon vai pro cruzamento, levantada, veio o desvio, fica viva na grande área, Lucas Veríssimo quase perde o tempo de bola, mas consegue a recuperação com o Rodinei. No campo de defesa sai jogando o time do Peixe sem muita pressa, por enquanto 0-0. 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Zé Wellington trabalhando pelo setor de intermediária, pelo meio, Aleph Manga, a primeira dele, perde a posse de bola para Escobar. Olha Escobar aí, tão criticado, recupera a posse de bola. Arthur trabalha, vai pro levantamento à frente, que espetada genial pela ponta esquerda. Olha o Rony aí, capricha rústico. Rony domina, faz o break em cima da marcação, faz inversão de jogada, ótima jogada com o Gabigol. Tá aí Gabigol, capitão da equipe do Peixe, se manda pro câmbio de ataque do bico da entrada da grande área, ninguém se aproxima, passa, pede, recebe agora sim Rodinei, vai partir para cima da marcação individual do Marlon. Rodinei ginga para lá, ginga para cá, leva pro fundo. Vem o cruzamento, vem o levantamento, passa por todo mundo, passa pelo Rony, não passa pelo Arthur. Ele faz o peão em cima da marcação, marcado por 1, 2, 3 jogadores em cima dele. Ele trabalha rapidamente pela ponta esquerda do campo com Oliva, tentou escapar da marcação na caneta, tá valendo tudo isso. Que jogada do Oliva, trabalha com Arthur com bom tempo, break da marcação, perna esquerda, abriu, bom passe com Escobar, puxa pra Oliva, vem o cruzamento da grande área, vem o Gabigol pro desvio, passa por ele, furou o Gabigol. O Gabigol tem números importantes da temporada em Everton, mas o nível de atuação, pelo menos hoje, deplorável, hein, Everton?
7: É algo que chama atenção na temporada dele, porque ele, em algumas partidas passa no zero, em outras ele destrói, marca 2 gols. São 20 gols na temporada, 9 assistências. É o líder nos dois quesitos do Santos em 2026.
6: E a Bandeirante Gira confirma para você o tempo e o placar do futebol. 20, segundo tempo. O placar da Bandeirantes continua Mangueirão, 28ª rodada, Campeonato Brasileiro. Remo 0, Santos também 0. E aí, Everton? Aliás, e aí, Bueno?
7: Jogo encerrado na Série C do Campeonato Brasileiro. Maringá venceu por 2-0 a equipe do Botafogo da Paraíba. Perdão.
6: Está parado, mais uma falta, falta cometida, e o Arthur agora chama a atenção do ataque do time do Peixe. Falta marcada em cima do Gabriel Talhari, Everton.
7: Falta que ele mesmo fez, né? O Arthur para cima do Talhari, bem em cima da risca do meio campo, acaba tocando no pé do jogador do camisa 19 do Remo. Por isso, falta marcada, posse de bola Remo no meio campo.
6: Mestre Cláudio Zaidan, quase metade do segundo tempo, 0-0. Remo e Santos, 21, segunda etapa, Zaidan.
5: Não há outro placar possível se continuarem jogando essa bola, né? Não há outro placar possível. O jogo é fraco, os dois times têm uma dificuldade tremenda de fazer uma mísera jogada ofensiva. Então precisam melhorar, senão não vão sair desse 0-0, não. Olha o Remo aí.
6: Deixa eu ver o time do Remo agora. Quem sabe a finalização da entrada grande. Área, Diógenes dá um tapa na bola. Fica vivo no rebote para o time do Peixe. Bem demais a cobertura. Explora a perna da marcação do Marlon. A bola vai para fora em tiro de meta. Disse o Zaidan. Tentou a finalização. A bola dá uma quicada na frente do Diógenes. Não quis saber de agarrar. Joga a bola para fora. Para onde? Na linha estava virado, hein, Everton?
7: Galeano é quem chega ali. Tinha espaço. E o jogo 0-0 com poucas oportunidades. Mandou o balaço de fora da área, botando o Diógenes para trabalhar e evitar o primeiro gol do Remo no Mangueirão.
6: Mandar um abraço aqui pro Toninho Lobo, tá pedindo para narrar um gol do Peixe. Tá feia a coisa por aqui, Toninho. Um abraço para você. Edson Portuga, Juscelia tá aqui com a gente ouvindo a transmissão da Bandeirantes. Daqui a pouquinho mexe o time do Peixe e desce o Peixe com o Gabigol. Gabigol tenta fazer o domínio, abalroado, perde a posse de bola. Perdeu na velocidade para o Marlon, capitão da equipe do Remo. E o Remo vai tentar descer. Marlon vai para o levantamento à frente e tenta chegar nas costas da marcação do Lampérez. Toca a bola para fora, joga para fora, bola lateral que favorece a equipe do Remo no seu campo de ataque. 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Lateral já cobrado pela ponta esquerda. Marlon é quem domina, solta a bola no setor de intermediária com Zé Wellison. Zé Wellison marcado Lima. Com muita liberdade. Quem?
7: Lima, daqui a pouco no Santos, jogador emprestado pelo Fluminense. Em instantes vai ser a primeira troca do Cuca.
6: Já Lima, já análise e opinião do mestre Cláudio Zaidan. Recém-contratado Lima tá aí já pra entrar no campo de jogo. Antes vai tentar descer o Remo. Olha o Remo aí. Bola foi aberta lado esquerdo com Marlon. Marlon escapa da marcação do Rodinei. Bola mais atrás com o tal do Chamba. Olha o Chamba aí. Chamba tentou a cavadinha na grande área pra Lef Manga. Trabalhou nas costas da marcação. Perde a posse de bola. Recupera o time do Peixe, mas já perde no passe errado do Oliva. Volta com o Chamba pela ponta esquerda, trabalhando rapidamente no setor de intermediária com Zé Ricardo. Zé Ricardo faz o break de marcação, volta mais atrás do campo de retaguarda com Chamba. Foi inteligente da esquerda para a direita, trabalha rapidamente com Marlon. Marlon se manda para o campo de ataque e trabalha também com Marcelinho. Pelo setor de intermediária, Zé Wenson quem domina, vai para o espeto em cima da marcação, buscando a Lef Manga. Trabalha Lef Manga, pode até bater, tem espaço. A Lef Manga vai para o levantamento à frente, sobe o Luan Pérez da pequena área. Faz o corte, se manda para o contra-ataque do time do Peixe. Quem sabe agora com Arthur. Break na marcação e aí demora demais. Mestre Zaidan, quando o Santos tem a possibilidade de ligar um contra-ataque, o Arthur retarda a jogada porque não tem gente no comando de ataque, mestre Zaidan.
5: Sim, o Arthur, que é um cara que tem bom passe, dificilmente ele erra um passe e tal, mas ele é um jogador lento, então ele não vai sair em velocidade com a bola, ele procura alguém. Se ninguém está posicionado para receber, ele recua, né? É inevitável. Eu imagino que ele vai tirar talvez um bom tempo para a entrada do Lima. Mas é impressionante como o Miguelito tem sido uma opção quase sempre desprezada pelo Cuca. Ele deveria usar mais esse jogador que tem velocidade, tem drible, finaliza bem. Poderia ser uma opção interessante.
6: É mais ou menos isso mesmo. Vamos ver agora o que vai fazer, porque daqui a pouquinho a mexida no time do Santos é a primeira. Só tivemos uma mexida até aqui no jogo no Remo e o Santos 0. Com quase 25 jogados do segundo tempo. Isso chama atenção, né, Zaidan? 25 segundo tempo, o Santos não tá jogando nada e o treinador até agora não mexeu no time. Como explicar, Zaidan?
5: Pois é, vai tentar essa mudança agora, mas é muito pouco, né? Os dois times, repito, e o Remo vai demonstrando por que está na penúltima posição. Porque está se candidatando com tanta veemência ao rebaixamento. O time não pode encarar um resultado desse como um jogo, um resultado legal, empatamos com o Santos e tal. A situação do Remo não permite mais isso. Vamos ver agora o Santos.
6: Vamos ver agora, quem sabe o time do Santos, a bola foi solta. Gabigol conseguiu escapar da marcação, na boca do gol, Gabigol pra fazer, partiu, Gabigol, não tá valendo nada disso aí não. Vou nem dar sequência à narração, a arbitragem já paralisou, Gabigol mais uma vez em posição irregular. Ele saía na frente do goleiro e posso te falar, seria no impedimento semiautomático, hein? Cara, de verdade, eu não consigo entender porque em alguns momentos a arbitragem dá sequência ao lance e em outros momentos ela paralisa tão rápida. E aí, pois não, Everton?
7: E nessa ela paralisou, né? Mas pra sorte do Gabigol, porque ele não ia fazendo o gol. Ia parando na defesa do Marcelo Rangel, a bola ainda explodindo ali no Tchamba, mas é o Santos que pede a oportunidade no contra-ataque. O Arthur demorou um pouquinho pra tocar pro Gabigol, que por pouco não estaria em posição legal de tentar o primeiro. E daqui a pouco mais duas trocas na equipe do Remo. Entre elas, o 10, Jaderson e Iago Pikachu.
6: Daqui a pouquinho, a Bandeirantes confirmando para você a alteração do time do Santos. Agora a Bandeirantes gira e confirma. Tem, viu, placar do futebol. 26, segundo tempo. No placar da Bandeirantes continua Mangueirão. Remo e Santos vão empatando por 0-0. E aí, Bueno?
3: Jogos em andamento na Copa Paulista. Noroeste e Primavera vão empatando em 0-0, enquanto São José vai vencendo por 1-0 o Comercial.
6: Daqui a pouquinho as mexidas na equipe do Remo e mexeu o time do Peixe. E aí, Everton?
7: Saiu com a 48 o Gustavo Henrique para a entrada do 45 Lima. Gustavo Henrique foi muito criticado na eliminação contra o Atlético Mineiro. Então vai embora para a entrada do Lima com a 45.
6: Teria tirado o Gustavo Henrique para a entrada do Lima, mestre Zaidan? Fala, Manuel, alô, moleque!
5: Não. Parece haver uma hierarquia nas substituições, né? Não teria, não. Para mim, o Arthur deveria ter saído. Repito, o Arthur faz o jogo dele, não há dúvida. Um cara que não erra. Mas o jogo está pedindo mais velocidade, mais intensidade. Não teria tirado o Gustavo, não. E o Remo terá mais espaço agora no meio campo. Eu nem sei se o Remo vai aproveitar. O Remo também tá jogando nada, hein, Capelão?
6: Nada, tá feia a coisa. Subiu o cartão amarelo aí. E aí, Everton?
7: Por reclamação para Gabriel Barbosa, camisa 9 do Peixe, não estava pendurado. Então deve ficar à disposição pro clássico no Morumbi.
6: Que momento, sobe cartão amarelo pro Gabigol e agora o time do Peixe tem escanteio, capricha, bom tempo, levantamento, primeira trave, tem desvio, toca pro último do jogador do time do Peixe, escanteio ou não? Marcou tiro de meta, reclamou por ali o Lucas Veríssimo, toca por último nele, tiro de meta para a equipe do Remo fazer a cobrança. 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Mexe o Remo.
7: Sai com a 14, o Leonel Pico para a entrada do camisa 10, Jaderson. Jaderson na vaga do Leonel Pico. E a outra modificação, o quarto árbitro errou ali no número, tá? Mas tá entrando com a 22, o Iago Pikachu na vaga do Zé Ricardo, 55. Zé Ricardo, 55, vai embora. Pikachu com a 22 em campo.
6: Zaidan.
5: Time mais ofensivo, Capelanes. Essas alterações. Claro que o Pikachu não é mais o jogador daquela velocidade extraordinária, né? Tinha arrancadas ali que dificultavam muito a marcação. Mas é um jogador muito mais ofensivo, né? Então, claramente a ideia do Carpini é ter um time mais ofensivo. O Remo, repito, não pode se contentar com o empate, né? O empate é mais uma cavada no buraco do rebaixamento.
1: Ô, Everton,
6: sem dúvida, você tem toda a razão.
5: Everton, é o senhor Santos Futebol Clube.
7: Esse abraço, aí. Manuel.
6: Ele pediu, ele quer rebatizar o Santos para ser Santos depois das contratações que a diretoria do Peixe fez, mas aí depois eu vi uma notícia de colapso financeiro, porque não chegou a... Bom, enfim.
7: Folha salarial em quase 30 milhões.
6: Pois é, velho, pois é. Ai, deram um all-in na Copa Sul-Americana e agora vamos ver o que vai fazer no Campeonato Brasileiro. O jogo tá parado. 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Quase 30 do segundo tempo. Abraçando a audiência no Brasil inteiro. Mais de 2 mil aparelhos conectados conosco. Sabrina tá aqui, Edson Pereira também. Vivaldo Junqueira, José Ronaldo, um abraço para você. Adriana, Lourival, um abração especial pro Edson. Valeu demais, Toninho Lobo, Aníbal Batista. É a galera que nos acompanha no chat do youtube.com/radiobandeirantesoficial. A Bandeirantes confirma, tempo e o placar do futebol. 30, segundo tempo. Continua no Mangueirão, sequência do Brasileirão. Remo e Santos vão empatando por 0-0. E aí, Lucas Bueno?
3: Campeonato Brasileiro segue neste final de semana com Grêmio, Palmeiras, Corinthians e Fluminense, Vitória e Cruzeiro, Flamengo e Bragantino, terminando com Atlético Paranaense e Bahia.
6: E agora saiu mal por ali o Diógenes. Aparentemente a arbitragem havia paralisado para posição irregular. Ou falta, o que, que o árbitro marcou aí, o tal do Wilton Pereira Sampaio, hein, Everton?
7: Seria, na minha visão, tudo certo, um escanteio, mas ele paralisa a jogada. O Diógenes sai mal demais no cruzamento que vem do Marlon. Marcação do Santos, tira a bola e na sequência é assinalado ali o impedimento, aparentemente. Tá impugnado o ataque do Remo de qualquer forma, posse de bola com o Peixe.
6: Mestre Claudio Zaidan, passamos os 30 do segundo tempo, Santos e Remo, Remo e Santos vão empatando por 0-0. E aí, Zaidan, alguma alteração, metida tática para o jogo melhorar um pouquinho, Zaidan?
5: É, já falamos aqui o que era possível, né? Agora o Remo, sem dúvida, fica mais ofensivo. Você viu que essa jogada já teve participação do Jaderson, né? Ele faz a jogada pela esquerda, então o Remo não tem alternativa, ele tem de buscar mais o jogo. Agora chama a atenção a atitude do Cuca, que parece satisfeito, né? Parece satisfeito. Ele não precisa só substituir, você não muda o time só com substituição, mas com posicionamento, adiantando a zaga, fazendo a zaga marcar no meio campo, fazendo uma marcação mais em cima, lá na frente, em cima da saída de bola do Remo. Nada disso, o Santos toca a bola lateralmente, preguiçosamente, e parece achar que 0-0 é legal, Pelé.
6: Tem toda razão, é isso aí mesmo, preguiçoso o time do Santos. Aparentemente, empatar fora de casa tá ótimo, mas não tá não. O investimento feito tem que colocar o Santos aí, quem sabe, numa pré-Libertadores, para, entre aspas, salvar o ano. É o que pelo menos espera o torcedor santista, e quem sabe agora. No lado esquerdo com Escobar, trabalha rapidamente com Rony. Vamos, Rony, capricha, Rony. Vai partir para cima da marcação pela ponta esquerda, trabalhou pelo meio, bom tempo, vai pro cruzamento da grande área. Arthur veio dizinho, Tiamba tirou, fica vivo no rebote com Rodinei. Capricha, Rodilindo, vai pro levantamento à frente da marca do pênalti, perde a posse de bola e recupera com o Zé Welison, que se livra dela. 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São Paulo Internacional, terminando o jogo no Mangueirão. O Santos tenta descer com o Gabigol. Capricha para Rony, no bico da entrada da grande área. Bola pelo meio. Gabigol trabalhou com o Rony para bater. Golaço!

0: Caixa! Isso, Santos! Capricha, Santos! De pé em pé, jogada trabalhada! Gabigol, Rony, Gabigol! Rony nem precisou dominar na entrada quase da pequena área. Lado esquerdo, ele recebe a bola açucarada do Gabigol. Faz e me abraça! Tabelinha que funcionou, o Zaidan pedia. Trabalha, paciência, sem preguiça, posse de bola, e o Santos colocou ela no chão, e quando coloca no chão tem qualidade. O Rony tabela de forma brilhante com o Gabigol. Rony vai pra rede, finalização aberta no cantinho esquerdo do Marcelo Rangel, pra fazer o primeiro gol, na marca dos 33 minutos do segundo tempo. Rony vai pra rede, tem notificação no seu telefone, tem gol do Rony. Remo 0, Santos 1, capricha, Peixão! Rony neles na rede! 1-0, Peixe, Everton Ramos!
1: E se tem alguém que tem estrela jogando com a camisa do Santos no Mangueirão, é Rony, depois de uma bela jogada trabalhada com Gabriel Barbosa. Os dois fazem ali a jogada em sequência e a equipe do Santos consegue, numa bela finalização de Rony na rede. Ele não marcava há 11 jogos. Contra o Remo, no dia 4 de agosto, havia sido o último gol dele com a camisa do Peixe, naquela que classificou o Santos na Copa do Brasil. Rony vai à rede pela sexta vez na temporada com a camisa do Santos. Rony neles, Remo 0, Santos 1.
0: Mestre Cláudio Zaidan, você está pedindo isso, posse de bola, sem preguiça, desde o começo do jogo, quando o Santos finalmente trabalha de forma decente. 1-0 para o Santos fora de casa, Zaidan.
2: Oh, parabéns pela narração, Capelães. Foi um golaço, a tabela foi formidável, né? Rony para Gabigol, Gabigol para Rony. Rony bate de primeira, com curva, tirando do goleiro, no canto oposto. Um golaço, realmente um golaço. Um lance completamente à parte de tudo que a gente viu nesse jogo. Jogo fraco, de poucas jogadas interessantes, mas foi um golaço do Santos. E o Remo agora, sem alternativa, vai se mandar, inclusive, já com duas alterações a mais feitas pelo Capini.
0: É verdade, temos duas mexidas, a confirmação, o Remo mexe no desespero, o técnico Thiago Carpini, que vai estreando com derrota, Everton.
1: É isso aí, duas últimas modificações do Carpini, sai com a 21 o Galeano para a entrada do 61, 61 Tico, sai também com a 19 o Talhari para a entrada do 9 o Gabriel Poveda.
0: O que fazer, hein, Zaidan? Agora bateu um pouquinho de desespero no Thiago Carpini, não?
2: É, ele coloca um jogador mais rápido na direita, o Galeano... apareceu bem na base do São Paulo, jogador paraguaio, mas o Poveda é aquela história, o cara de área, né? Como o Talhari. Então um não funcionou, não conseguiu aproveitar as poucas bolas que chegaram na área, e aí ele troca o centroavante, mas com as mesmas características, né? O Poveda também é um jogador de área, vai depender da bola chegar lá, e aí a ideia do Carpini é testar para ver se ele está numa noite mais feliz do que o Talhari, né? Mas o Remo agora vai fazer o que não fez o jogo todo, né? Vai se mandar para frente, deixar espaço para o Santos, vai ousar. O Remo não ousou, deveria ter feito isso o jogo inteiro, não se contentado com o empate. Agora, sem alternativa, perdendo o jogo, vai para cima e o Santos passa a ter um espaço bom para contra-ataques ali com o Gabigol e o Rony.
0: É, e vai pra cima porque tem um escanteio agora, o time do Remo, pra fazer a cobrança. Vem levantamento à frente, subiu de cabeça, faz o corte, Rodinei. Fica no rebote pro time do Remo pra sair jogando. No setor de intermediária, pela ponta esquerda, Tico é quem domina. Lado esquerdo, ameaça o cruzamento, levou pro fundo, agora sim cruzou. Diógenes saiu errado, vem o chute da grande área, vem o desvio. Gol! Do Remo! Diógenes, cruzamento que veio da esquerda do Marlon, ela voa, o Diógenes vai sair esquisito, e aí no cruzamento do Pikachu, Marlon capitão, o zagueiro, na entrada da pequena área, só espera a bola escorar na parte interna do pé, Marlon capitão, empata o jogo no Mangueirão. 37,5 do segundo tempo, que falha do Diógenes, vai sair, sai mal mais uma vez, e o Remo empata no Mangueirão. Graciela emoção no jogo. Remo 1, Marlon capitão, vai pra rede. Santos também 1, Everton Ramos.
1: É, talvez já se abra uma possibilidade pro João Paulo, né? Porque o Diógenes já foi contestado naquele empate em 2x2 com o Bahia. E agora, na jogada, no cruzamento que vem do Marlon, o Diógenes sai mal demais. Não foi a primeira que ele saiu mal do gol. A bola sobra nos pés do Pikachu, que faz o cruzamento rasteiro. E aí o Marlon tinha o gol aberto. Dá só um toquinho, empurra pro fundo da rede. O Remo empata o jogo na sequência. O Santos abre o placar, o Remo deixa tudo igual. Marlon, segundo gol dele na temporada. Tudo igual no Mangueirão, 1x1.
0: 1x1, mestre Cláudio Zaidan. Quando dava a impressão que o Santos levaria 3 pontos da bagagem, eis que o goleiro Diógenes sai mal. 1x1, o Remo empata, mestre Zaidan.
2: É verdade, mas pelo menos saiu do gol, né? O que os goleiros brasileiros, aliás, quase no mundo inteiro, hoje é difícil você ver um goleiro que saia nessas bolas cruzadas, né? Impressionante. E aí pelo menos saiu, não saiu bem não, mas a defesa do Santos, o Everton sabe disso, você também, Capelães. O Santos é o campeão dos gols tomados em bola cruzada pelo alto. Com técnicos diferentes, com zagueiros diferentes, goleiros diferentes, é impressionante como o Santos toma gol em bola cruzada pelo alto. E o goleiro saiu mal, agora a zagueirada ficou dormindo no ponto, né? A bola chega lá do outro lado, quem tá lá? Qual zagueiro tava lá para disputar, para fechar a porta? Ninguém. A bola é cruzada, quem tá lá para interceptar, para evitar a finalização? Ninguém. Então, além da saída ruim do goleiro, a zagueirada vacilou. Dormiu no ponto, hein, Capelães?
0: É, Zé, tá feia a coisa. E agora subiu mais um cartão amarelo pro Poveda. Chegou atrasado e pegou o Lucas Veríssimo. E aí, é Everton?
1: É isso mesmo, camisa 9. Acabou de entrar, uma pegada um pouco mais forte pra cima do Lucas Veríssimo, por isso que

0: 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Daqui a pouquinho no microfone de esportes da Bandeirantes, El Canyon, Rogério Assis, o canhão do gol vem aí. 9 da noite, São Paulo e Internacional vão se enfrentar no Morumbi. E você vai acompanhar a transmissão da Bandeirantes daqui a pouquinho com o Rogério Assis. Gabigol domina no setor de intermediária, pode até bater. Bate, Gabigol, bateu pro gol, bateu pra fora. Parecia que ele estava vestindo uma pantufa. A sorte que desviou. Tem escanteio o time do Peixe aí, Everton.
1: Confesso que eu não tinha visto esse desvio, mas da finalização, ele olha pro gramado, tenta culpar ali.
0: A culpa do gramado, sempre,
1: mandou mal demais na finalização. O Santos, na bola parada, escanteio, bom tempo nela.
0: Vai, bom tempo, capricha, quem sabe agora. Na bola parada, vem o levantamento, vem o desvio de cabeça, vem o toque! Gol! É dele, é sempre dele. Faça imediatamente o book. Faça imediatamente o book. Gabigol, vai pra rede. Cruzamento perfeito. Cruzamento perfeito do bom tempo. Ela viaja toda a segunda trave. O Veríssimo dizia de cabeça. E adivinha, livre, livre, livre na pequena área. Gabigol teve só o trabalho de escorar. Como um bom centroavante, oportunista com o faro de gol. Gabigol, mais um deles, subidinho no jogo, mas ele precisa de uma bola para decidir. O Santos está de novo na frente aos 42 do segundo tempo. Gabigol vai para a rede. Remo 1, Santos 2. Fala dele, destaque do gol, reportagem Bandeirantes é teu. Gabigol vai para a rede, Santos 2, Remo 1, Everton Ramos.
2: Fazia até então uma partida discreta, há pouco reclamava do gramado na finalização, e aí na cobrança de escanteio perfeita do Gabriel Bontempo, Lucas Veríssimo é quem desvia na disputa pelo alto e ela sobra pro Barbosa em posição legal, só dar um toquinho e desviar pro fundo da rede. Tem estrela, agora marca nos 20 clubes da Série A, ele só não tinha marcado até então contra o Remo na história. Foi às redes contra a equipe de Belém do Pará, 21º gol dele na temporada. O Santos está na frente, 2-1.
0: Mestre Cláudio Zaidan, quase 44 do segundo tempo. O jogo foi horroroso, mas os últimos 15 minutos, gostosinho, hein, Zaidan?
3: Ah, e o Gabigol participou dos dois gols do Santos, né? Ele fez a tabela com o Rony e faz o segundo gol do Santos. E é isso que se espera dele, né? Você não vai esperar o Gabigol correndo feito um louco, ajudando na marcação. Ele vai perder algumas chances, vai finalizar mal uma vez ou outra. Mas ele está entregando o que se espera dele. Ele é o artilheiro do Santos na temporada e hoje, por exemplo, está sendo decisivo, né? Ele participou dos dois gols do Santos. Então, com todos os problemas, ele não é nem de longe o Gabigol de 2019 no Flamengo, nem de 2015 no Santos, mas o que se espera dele, ele está entregando, né, campeonato?
0: Ó, não tenha dúvida, o nível de atuação realmente do Gabigol não é aquela coisa maravilhosa, mas analisa aí, assistência, gol, assistência, participação, realmente tá interessante aí a temporada do Gabigol, pelo menos em números e ajudando o time do Santos. Quase 45 atualizando aí, o Santos com essa vitória parcial vai subindo na tabela de classificação do Campeonato Brasileiro, Lucas Bueno.
4: Exatamente, Capelanes, o Santos agora vai à 8ª posição do Campeonato Brasileiro com 38 pontos, ficando à frente de Coritiba, que também tem 38 pontos, e do Bragantino, que tem 36, e o Remo segue em 19º.
0: Aí, Zaida, se terminar assim essa rodada, o Santos começa a olhar, pelo menos colocando o pescoço para cima, para olhar uma vaga na pré-Libertadores, não, mestre?
3: Claro. Ó, o Manuel tá perguntando seu palpite para Grêmio e Palmeiras.
0: 1-1, pode gravar. Estarei aqui no Domingo Esportivo Bandeirantes, 1-1, mestre.
3: Eu vou de 2-1 Palmeiras, mas é isso, Capelães. Pelo menos, no intervalo, os caras falam, bom, esse empate aqui é uma porcaria. Tentaram mais. Agora, o Remo está mostrando uma limitação técnica, uma fragilidade ofensiva que explica, ao Santos aí, explica a situação do time no campeonato, Capelante.
0: É, 7.
3: E explica também o fato de o Remo ter um aproveitamento tão ruim em Belém. É um time que não consegue. É um estádio confortável para o visitante, a torcida fica longe.

0: hoje, né? Tem pista olímpica, ou o que seria espaço para uma pista olímpica, a torcida fica longe, não há pressão. E o aproveitamento do Remo em Belém é muito baixo. E a gente está vendo hoje, nesse jogo, a dificuldade ofensiva do Remo. É um parto para o time conseguir fazer uma jogada perigosa lá no ataque.
1: Tem toda a razão. E a própria torcida deu uma largada, né? Você vê o Mangueirão, não tá cheio, né? O Mangueirão geralmente fica aquela, né? Muita gente, mas hoje tá meia bomba, eu diria, viu? Meio estádio aí, né? Você que me entende. Vamos sete até minutos. 7 minutos, vamos até então fazer as contas aqui. 52, vamos até 52. De bom tamanho, 7 de acréscimo, não, Zaidan?
0: Tá sim, tá sim. Aliás, a atuação geral aí do Wilton Pereira Sampaio, pra alegria do Pretzel, mais uma vez ele foi bem, não teve nenhuma interferência importante no resultado.
1: Tem toda a razão, olha só, o Luan Pérez tenta fazer o domínio, chega atrasado, pega o Poveda. Jogo tá parado e agora os dois se estranham, hein? Luan Pérez, cabeça a cabeça, testa com testa com o Poveda. Ih, rapaz, e o Poveda já tem cartão amarelo, os dois estão se estranhando até agora na frente do árbitro. E o Poveda juvenil, o Poveda acabou de entrar, recebeu o cartão amarelo e agora ele vai peitar. Pediu, o Wilton, né? Pereira Sampaio, ridículo. Ridículo, centroavante do Remo. Ele entrou faz 5 minutos, fez uma falta sem bola em cima do Veríssimo, tomou amarelo. E agora na frente do Wilton Pereira Sampaio, os dois se dando cabeçada. Ele recebe o segundo cartão amarelo, tá expulso o centroavante do Remo. Burro, pra não falar outra coisa, Everton.
2: Não, e aí mais um trabalho pro Thiago Carpini também no psicológico, no emocional do time. Porque aí ele arruma confusão com o Luan Pérez. O Luan Pérez não tava amarelado, pior pra ele. Poveda expulso, com poucos minutos em campo, camisa 9 vai pra ducha, e o Santos daqui a pouco as últimas duas modificações com Tassiano e Gabriel Menino prontos pra entrar.
1: Sei que é forte falar burro,
0: só
1: agora
0: uma
1: vai
0: dúvida.
1: Subir mais um ele, cartão amarelo.
0: Ele mostrou amarelo pro amarelo pro Pérez também.
1: Isso.
0: Né?
1: Amarelo pro Pérez e agora...
0: a falta que foi...
1: Isso, perdão, Zaidan, amarelo pro Bom Tempo também.
0: A falta feita pelo Pérez foi pro amarelo.
1: Isso, perfeito, Zaidan. Então, cartão amarelo agora pro Bom Tempo também, por retardar a substituição dele, é isso?
2: É isso, Bom Tempo também, pela demora na saída do gramado, as duas últimas modificações...
0: Era aquele terceiro que você falou, Everton.
2: Ele tentou forçar e conseguiu, não vai disputar o clássico, já não disputaria porque tá convocado para a seleção brasileira, portanto esse cartão amarelo vai entrar nessa conta. Já confirma as alterações.
1: Já confirmação, antes tem uma falta perigosa pro time do Remo, Pikachu vem nela, hein? Três jogadores na barreira, no setor de intermediária, Pikachu vai direto daí em cima da barreira, volta no rebote, meio chute do Pikachu na barreira de novo, volta vivo no rebote, Pikachu é quem domina, solta no setor de intermediária do campo de retaguarda, confirmando as alterações, Gabigol e Bom Tempo vão pro chuveiro.
2: É isso aí, indo embora o Bom Tempo com a 8 e com o amarelo para a entrada do 25, Gabriel Menino. E vai embora o Gabriel Barbosa com a 9 para a entrada do 16, Tassiano.
1: E aí, Zaida, por que a ênfase no Tassiano, hein?
2: 32 milhões de
0: agora,
2: reais.
0: O Everton cantou, né? O Everton cantou a caçapa, falou, ó, Bom Tempo provavelmente vai receber o amarelo, porque ele não pode jogar contra o São Paulo, vai estar com a seleção, então já liquida a parada. Foi o que ele fez, né? Retardou a saída para ganhar o amarelo, e aí ele cumpre essa suspensão num jogo em que ele não poderia estar mesmo, né? E a entrada do Tassiano aí, pelo menos, olha lá, tá vendo? Ele não é o Gabigol, mas ele vai marcar feito louco, ele vai voltar até o meio campo, vai incomodar os caras que estiverem com a bola. E entra o Gabriel Menino, de volta, finalmente, né, à disposição do treinador. Então, as substituições corretas do Cuca para o momento da partida. Falta pouco tempo para acabar o jogo e ele está ganhando.
1: 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Quase 50 do segundo tempo, mais 2 minutinhos. Vem o time do Remo, vem o levantamento em cima da marcação. Marcelinho descendo pelo lado direito, explode em cima do Escobar. Escanteio pro time do Remo aí, Everton.
2: E aí o torcedor do Santos lembra do escanteio anterior, que a bola foi parar depois na sequência da jogada no fundo da rede. Iago Pikachu é o encarregado na tentativa de cruzamento ali. Do Marcelinho, desvia no Escobar, escanteio, o Remo vem em busca do empate.
1: Com 50 minutos do segundo tempo, quem sabe agora da bola parada, vai pro levantamento à frente, Pikachu, vem o desvio de cabeça das mãos do Diógenes. Agora sim, segura o Diógenes, faz a firme, boa defesa, Everton.
2: E era mais uma vez um embate com o Marlon. Nessa o Diógenes estava embaixo do travessão para praticar a defesa, ficar com ela, reta final de jogo, 2-1, Peixe.
1: Quase 51, vamos até 52, um minuto e meio para terminar, daqui a pouquinho você tem um encontro com ele. Rogério Assis, o canhão do rádio, para narrar e narrar demais São Paulo Internacional no Morumbi. 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Um minuto para terminar no Mangueirão, estamos com a marca dos 51 minutos, vamos até 52. O árbitro prometeu o jogo com 7 de acréscimos, o time do Remo vai tentar descer lá direito com o Marcelinho, se manda pro campo de ataque, vai pro estourão pra frente, vem o levantamento, Luan Pérez, antecipação, ganha na primeira, perde na segunda, recupera rapidamente com o Pikachu, se manda, solta curtinha com o Pico, olha o Pico aí, breque na marcação do Tassiano, na marcação individual, volta do campo de retaguarda, 30 segundos pra terminar, tem que se fechar o Peixão agora. Chamba é quem domina, solta a bola no setor de intermediário com o Marlon, tá aí o zagueirão capitão da equipe do Remo, Marlon trabalhando pela ponta esquerda com o Marcelinho, Marcelinho se manda pro comando de ataque, time todo do Santos fechado, completamente trancado no campo de defesa, pra garantir 3 pontos na tabela de classificação. Chamba é quem domina, Cabadeiro. O Remo é só ataque o time do Remo, já Cabadeiro vem no time do Peixe, se der tempo, hein, 10 segundos pra terminar o jogo, tem que trabalhar rápido o time do Remo. Chamba é quem domina, no setor de intermediário Wilton Pereira Sampaio já olha pro seu cronômetro, não consegue sair jogando o time do Remo, é só marcação, pressão, equipe do Peixe, Pica é quem domina, já estamos com 52, ele deu mais um, vamos até 53, vive um drama o time do Remo, e o Santos recupera a posse de bola, Gabriel Menino na boca do gol pra fazer o golaço, tentou cavar, ele tentou cavar, e perdeu um gol inacreditável, time do Santos, que gol inacreditável, displicente o menino, a ideia foi boa, a execução foi péssima, era pra matar o jogo, Everton.
2: E ele vacilou demais, né? Poderia custar um resultado pro Santos, no vacilo do Jaderson, ele sai cara a cara com o goleiro, tenta encobrir ali o Marcelo Rangel, mas bate mal demais na bola, perde a oportunidade do terceiro de matar o jogo.
1: Bom, tem a mexida agora, o Cabadeiro vai entrar no camisa 11 aí, Everton, confirmando a alteração. Teremos mais pelo... Quem que é o 11
2: do Santos,
1: hein? Colocaram
2: o número antigo do Rony.
1: Exato. Colocaram o número 11. Olha o Rony.
2: É o 33. Eita, 33, olha lá.
1: O Rony mostrou a camisa.
2: Que cena.
1: Cara, futebol brasileiro é uma delícia, né? O cara é o número 33. Aí o árbitro levantou a plaquinha 11, ninguém do Santos se mexeu. Aí o árbitro brigou com o Rony. Aí o Rony mostrou pro quarto árbitro: sou 33, pô, não sou 11. Cara, o futebol brasileiro é muito curioso, uma várzea em alguns momentos. E o Gabriel Menino perdeu um gol incrível, tem 30 segundos pra jogar. Que fase do menino, hein, Zaidan?
0: Não, é especulação aqui, mas eu acho que só porque tá 2-1 pro Santos, né? Se tá empatado, se tá perdendo, ele ia fazer coisa diferente. Imagino que sim. Aliás, o menino fez um dos gols mais extraordinários desse campeonato contra a Chapecoense, vocês estão lembrados?
2: Na abertura.
0: Um gol de placa, né? Aquele gol do Gabriel Menino. Mas nesse aí... É, eu imagino que se tivesse 1-1, ou se o Santos estivesse perdendo, ele ia fazer coisa diferente, né, campeonato?
1: Ah, não tenho dúvida. E depois de muita confusão, de um lance varziano, não há tempo para mais nada, ufa! É fim de jogo do Mangueirão! Vence o Santos, Santos 2, Remo 1. Remo vai se afundando na zona de rebaixamento, os jogadores choram no campo de jogo e o Santos vai subindo, subindo, subindo da tabela de classificação, Remo 1, Santos 2. Vem aí na Bandeirantes a transição de um jogo para o outro, é com você. Alô, Lucas Bueno, até já, Brasil!
2: Valeu, Capela, agora a gente já daqui a pouquinho vai com o Rogério Assis para transmitir São Paulo Internacional, mas antes eu queria o destaque rapidinho do Everton Ramos sobre essa vitória do Santos vencendo 2-1 o time do Remo, Everton.
3: Com os atletas do Santos comemorando bastante ainda no gramado e os do Remo lamentando. O Santos chega a uma marca que não alcançava já algumas temporadas. 4 vitórias de forma consecutiva, jogando fora da Vila Belmiro no Campeonato Brasileiro. O Peixe nesse momento abre 10 pontos pro primeiro time na zona de rebaixamento e se aproxima do pelotão de cima.
2: É isso aí, o Everton volta na programação da Bandeirantes, no apito final, trazendo a palavra do Cuca, dos jogadores que passarão por lá no estádio do Remo. E agora a gente vai com você, Cláudio Zaidan, seu destaque final da partida de Remo 1, Santos 2.
0: Não foi um jogo brilhante, nenhum dos dois times jogou bem, mas pesou a diferença técnica, a qualidade individual, né? O Gabigol particularmente foi decisivo, participou da tabela no gol do Rony, fez o segundo gol, Então o Santos não foi brilhante, longe, longe disso, mas mereceu a vitória. Tem mais capacidade técnica e o Remo vai mostrando por que está indo para a Série B, está voltando para a Série B, infelizmente, meu caro Bueno.
4: É isso aí, muito obrigado Cláudio Zaidan, Everton Ramos, João Paulo Capelanes, Michel Lopes está na nossa mesa de som, Igor na nossa central junto com Beto Rebeck no Switcher, Lucas Abudi também está no nosso digital, a gente volta daqui a pouquinho, eu volto no plantão de São Paulo Internacional, depois eu e João Paulo Capelanes voltamos no apito final, agora você acompanha São Paulo Internacional com o Rogério Assis, Alexandre Petzl e Paulo Duvalli.
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7: Obter bons resultados em uma pista bastante técnica. É isso que espera o piloto gaúcho Maicon Ronsen da Tiger Team Race para a sétima e antepenúltima etapa da Copa Truck B8 Vivente na temporada 2026, neste fim de semana no Circuito dos Cristais, em Curvelo, Minas Gerais. Pista bastante técnica com 3.330 metros de extensão, Curvelo é conhecida por Ronsen, que conquistou o sexto lugar para o grid de largada no ano passado e fez uma boa corrida de recuperação após enfrentar problemas com as emissões. Para o fim de semana que se avizinha, Ronsen projeta uma jornada ainda mais positiva. Com 6 etapas já disputadas, Maicon Ronsen é o terceiro colocado do campeonato da Super Truck Elite e soma 142 pontos. As duas corridas acontecem no domingo, a partir do meio-dia e 10, com transmissão ao vivo na tela da Band.
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0: 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Um grande abraço a você que segue ligado nas emoções do Brasileirão. João Paulo Capelanes mostrou o Santos vencendo o Remo em Belém. Agora aqui no Morumbi tem São Paulo e Internacional. São Paulo eliminado da Copa Sul-Americana, voltando as suas atenções para o Campeonato Brasileiro. E tem que se preocupar também até com rebaixamento, hein? Não tá lá em cima na tabela, não. E o São Paulo encara o Internacional, que joga para não cair para a Série B. 9 da noite tem bola rolando o Morumbi. Os embalos de sábado à noite na Bandeirantes para o jogo aqui no Morumba. Com destaques para você na maior rede de rádios do Brasil, o do São Paulo para mais uma decisão. Boa noite, Paulo do Vale.
1: Tudo bem, Caio? Um abraço para você, para o amigo ligado aqui no microfone da Bandeirantes. Noite de estreia no São Paulo. Pedro Lima foi apresentado, 20 anos, lateral direito, assume a posição de Lucas Ramon. E de Ordinei, talvez aí um jogador dos poucos, né, que se salvou nos últimos jogos, também aparece no meio-campo do tricolor paulista, na vaga de Danielzinho. Caleri tá de volta no ataque, Canhão.
0: E no Internacional, qual é o principal destaque, Paulo do Vale?
1: O Internacional que quer emendar a segunda vitória consecutiva e quem sabe deixar a zona do rebaixamento. Vidiagra está suspenso, Matheus Bahia está de volta, cumpriu suspensão na última rodada, Bernabé joga um pouco mais avançado. O goleiro Matheus Cunha, pois é, o pessoal falar, o Matheus Cunha não pega nada, pegou gripe. Tá fora do jogo, Anthony é o titular na meta colorada.
0: 8h41 da noite, faltam 19 minutos para começar no Morumbi, São Paulo Internacional. O destaque na opinião da Rádio Bandeirantes. Boa noite, Alexandre Pretzel.
2: Boa noite, Canhão, PDV, toda a equipe técnica. Olha, 20 anos atrás eu estava aqui para cobrir a final da Libertadores, o primeiro jogo entre São Paulo e Inter. 20 anos depois, os dois clubes têm dois dos seus piores presidentes e times muito, muito distantes das suas histórias e das suas realidades. Então, dois clubes quebrados. Eu espero que pelo menos em campo hoje a gente tenha um bom jogo de futebol. A única diferença hoje são os 5 pontos que separam São Paulo do Inter, porque na bola, na gestão e nas diretorias, os dois realmente estão empatados do ponto de vista negativo. Espero que você faça uma grande transmissão num bom jogo de futebol, sem Matheus Cunha no gol do Inter, mas com o Anthony, que não muda muito. E o São Paulo estreia o Pedro Lima e coloca o Diorney, o Dorival Júnior, para deixar um pouco o time mais jovem, né? Um time pouco mais jovem, o time mais rápido, depois do fiasco da última terça-feira contra o Boca, meu caro Rogério Acesa.
0: 8h42, torcedor do São Paulo tá chegando aqui no Morumbi para ver o tricolor contra o Inter. Torcida do Inter tá aqui também. Tem muito torcedor do Colorado na arquibancada no Morumbi. Plantão Bandeirantes com todos os outros destaques. Alô, Lucas Bueno.
3: Boa noite, Canhão, todos que nos acompanham aqui na Bandeirantes. Jogos encerrados já no Campeonato Brasileiro. O Atlético Mineiro empatou em 1-1 com a Chapecoense, enquanto o Mirassol, na estreia do técnico Tite, venceu por 2-0 a equipe do Botafogo. O Santos, de virada ali quase nos acréscimos do segundo tempo, venceu a equipe do Remo por 2-1. Vasco e Curitiba vão empatando em 0-0, jogo que começou a 13 minutos. Na Série B do Campeonato Brasileiro, o Sport venceu por 2-1 a equipe do Juventude e o Atlético empatou em 1-1 com o Botafogo de Ribeirão. Na Série C do Campeonato, o Maringá venceu por 2-0 a equipe do Botafogo da Paraíba.
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0: É o futebol Bandeirantes para as emoções do jogo da 28ª rodada no estádio do Morumbi. São Paulo e Internacional jogam em 11 minutos. Público pequeno por enquanto para ver São Paulo e Inter. São Paulo vindo de eliminação na Sul-Americana para o Boca, aqui mesmo no seu estádio. O Inter fazendo uma campanha ruim, jogando para não cair para a Série B. Vamos confirmar os times na Bandeirantes. Começando pelo São Paulo do Dorival Júnior, Paulo do Vale.
1: Dorival Júnior escala o São Paulo para encarar o Internacional com Rafael no gol, 23. Três zagueiros, Domingos Duarte, 22, Arboleda, 5, 2 para Rafael Tolói. Pedro Lima, estreante, 32, Diordney, 48, 8, Marcos Antônio, 12, Iago, mais à frente, 37, Arthur, 10, Luciano e 9, Caleri.
0: Banco de reservas do São Paulo sobe para o campo com Dorival Júnior e Vaias. Recepcionam reservas e o técnico do São Paulo. Quem são os jogadores que estão ao lado do Dorival do banco, Paulo do Vale?
1: Coronel, Lucas Ramon, Sabino, Wendel, Danielzinho, Pedro Ferreira, Cauli, Ferreirinha, Vitor Sá, Gustavo Santana, Rian Francisco e André Silva.
0: Agora na Bandeirantes, o Internacional. Glória.

0: Pezzolano escala o Colorado com 12 Anthony, 15 Bruno Gomes, Maripan 3, Mercado 25, 6 Matheus Bahia, Bruno Henrique 8, Paulinho 27, Vitinho 28, Bernabé 26, 10 Alan Patrick e 7 Carboneiro.
1: E no banco ao lado do Pezzolano, Paulo do Vale,
0: Felipe, Juninho, Félix Torres, Aguirre, Ronaldo, Thiago Maia, Alex, Eliasson, João Vitor, Alejandro e Sanabria.
1: Arbitragem no jogo aqui do Morumbi, PDV.
0: Do Rio de Janeiro, Bruno Arleu de Araújo apita, auxiliado por Thiago Correia Farinha e Thaís Fonseca. No VAR, Rodrigo Nunes de Sá.
1: Faltando 8 minutos para começar o jogo, PDV, esse seria já o público definitivo para o jogo aqui do Morumbi? Não é um bom público não, hein? 15 mil no máximo aqui agora?
0: A parcial do período da tarde, Canhão, era de 21 mil ingressos vendidos,
1: tá? Então tem mais. Tá?
0: A questão é que o torcedor vai fazer um protesto, inclusive já tem a faixa ali, ó, estendida, em cima da faixa da Independente, dizendo: silêncio, estamos jogando. Então, nos primeiros 15 minutos, não teremos a torcida cantando, puxando nenhum tipo de música, nenhum tipo de batuque, por conta da fala do Dorival Júnior, que acabou atrelando a festa da torcida ao fato do time ter sentido o jogo. Então, a torcida meio que comprou esse barulho, né, com perdão do trocadilho, mas vai fazer silêncio no início da partida por aqui.
2: Você sabe, né, PDV e Canhão, eu não gosto da moral para uniformizada, mas essa foi criativa. Depois que o Dorival disse que o time sentiu demais o ambiente, pô, o ambiente com 50 mil São Paulinos aqui, um time que nós estávamos acostumados, né? São Paulo, quando pegava um jogo desse tamanho contra o Boca 20 anos atrás, 15 anos atrás, passava por cima com o Morumbi lotado. Por quê? Porque tinha qualidade. Hoje também o time de São Paulo é ruim. O Inter é pior que o São Paulo, mas o São Paulo também é ruim por tudo que gasta, porque não paga por uma gestão falida, como o Inter tem também. Então é o seguinte, ó, 20 anos atrás estávamos aqui para cobrir um jogaço na final da Libertadores da América, o primeiro jogo, né? E a gente vê duas potências, dois gigantes. São Paulo era o maior clube da América do Sul até 2010, né? Estarem desse jeito hoje com o Morumbi vazio. Foi um dos jogos onde eu cheguei mais fácil ao Morumbi desde que eu vim para cá, certo? Mas não tinha ninguém quando eu cheguei aqui. Pouco menos de duas horas antes do jogo. Isso aí realmente num grande jogo não é muito fácil. Mas dessa vez, eu não quero elogiar o uniformizado, porque eles torcem para eles primeiro, depois eles torcem para o clube. Mas essa vez eles foram criativos. Silêncio, porque o time não suportou o apoio de 55 mil pessoas. Nessa, eles foram bem.
1: Quero acrescentar o que você falou em relação a São Paulo e Boca de 20 anos atrás. São Paulo e Boca de 20 anos atrás seria outro jogo completamente diferente. Claro. O Boca era também outro
2: também,
1: grande time.
2: Também. O Boca tinha o Riquelme. Né? É, o Boca tinha o Riquelme.
1: Bom, os jogadores em campo já perfilados. Vamos à execução do hino nacional brasileiro no Morumbi.

0: Calma que esse silêncio muito meu é proposital.
1: Muito bom silêncio, silêncio da torcida.
0: É só para ouvir como é que a gente está aqui no Morumbi. Ou seja, nós não estamos no Morumbi.
1: Não, essa da torcida, essa foi boa. Porque expõe bem a realidade do que é a diretoria. E é um silêncio também para a direção, né? E outra, a gente gosta muito do Dorival, né? O PDV, eu e tu, né, Canhão? Eu convivo com o Dorival há muito tempo. O Dorival é um cara, um gentleman. A gente conversa por mensagens e tal. Quando quer esclarecer alguma coisa. A entrevista dele pós-jogo contra o Boca talvez tenha sido uma das piores da sua carreira. Ele não sabia onde é que ele estava falando aquele tipo de coisa, certo? E outra, responsabilizou os jogadores. Os jogadores já não estão recebendo, né? A entrevista do Luciano no pós-jogo de terça foi terrível. Eu não recebo em dia 6 anos.
0: A manifestação que a gente ouve agora é da torcida do Inter para os jogadores do Inter.
1: Exatamente. E agora a vaia da torcida do São Paulo para a torcida do Inter, né? É exatamente isso. Então é o seguinte, ó. Tem coisas que a gente só acompanha, os jogadores já não estão recebendo. Fizeram uma vaquinha aí na semana passada para pagar a CLT para os menos favorecidos, né? Alguns funcionários também não estão recebendo, a gente está sabendo também. Então é o seguinte, aí chega o treinador que ganha, né, que ganha um salário exorbitante, até pelo trabalho que ele, pela carreira dele, não pelo trabalho então, pela carreira dele. E aí ele larga depois do jogo, numa eliminação, onde o time não jogou nada, absolutamente nada, ele larga o seguinte, os jogadores sentiram demais, né, pro estádio, o primeiro tempo e tudo, aí não dá. Aí realmente é complicado para uma equipe que precisa reagir. Hoje tem uma novidade, esse Pedro Lima, lateral direito, que vai jogar de ala. Bom jogador, é um menino. Ele apareceu muito bem no Sport Recife, quando o Sport estava ainda na primeira divisão, caiu no ano passado. Aí o Chelsea foi lá e contratou. Claro que o Chelsea está contratando tudo que é jogador novo que aparece espalhado pelo mundo, mas não aproveita muito. E aí ele foi emprestado para o Wolverhampton. Não estava jogando também o São Paulo, achei bem interessante. Essa sim é uma contratação que tem critério, porque é um menino que joga bola, você vai valorizá-lo aqui, daqui a pouco com opção de compra lá na frente, não sei se o São Paulo vai ter dinheiro, tu pode adquiri-lo e trazê-lo de volta. Então, esse jogador sim, mas não o Cedric Soares, o Aurélio Buta, que coitado, se machucou e não vai mais poder jogar. Outro, o Mike, que eles mandaram embora, né, que era um menino da base, não tiveram paciência. O Lucas Ramon, que não jogou nada contra o Boca Juniors, né, que eu acho que não é um jogador com 32 anos que tem o tamanho do São Paulo. Então, esse menino hoje é a novidade e talvez ele faça um bom jogo aproveitando o fraco lado esquerdo de marcação do Esporte Clube Internacional. Tudo pronto para um bom jogo, se Deus quiser, Canhão.
0: Vai rolar a bola com o Alan Patrick, dando a saída para o Internacional. Vem aí o quinto sinal, Bandeirantes, para marcar 9 da noite em ponto. Bruno Arleu Araújo já se posiciona. O Inter toca na bola primeiro, vale a 28ª rodada do Campeonato Brasileiro. Jogo cheio de expectativa e de drama para os dois aqui. Inter na zona do rebaixamento, querendo fugir, é claro, o São Paulo não tão longe assim. E vindo de eliminação, jogando para apagar essa péssima impressão. O árbitro ajusta o relógio e autoriza. Começa no Morumbi. Eu e você, ligados pela mesma emoção, um abração do Canhão para você. Começa o primeiro tempo, começa o jogo aqui no estádio do Morumbi. Tenha para jogar para o time do Inter, tenta o passe na ponta. Tocou para fora aqui atrás da marcação, por dentro o Bernabé vai desenhar essa bola, o São Paulo já saiu jogando.
2: O Canhão.
0: Domina o Arboleda, toca, lado esquerdo, oi PDV.
2: A torcida organizada fica em silêncio, mas o torcedor comum canta normalmente aqui no estádio do Morumbi.
0: 35 segundos, domina, no meio Arboleda, já vira a bola para Domingos Duarte, domina pela direita Domingos Duarte, encosta Marcos Antônio, toca pelo meio campo, busca a aproximação ao lado com Jordinei, ele abre a bola com Tolói na caigota, dá no meio Arthur para trás de volta, a bola recuando para Jordinei, a distância marca Alan Patrick, gira o garoto, toca de volta a bola para Tolói, ele bate atrás da Arboleda, São Paulo começa jogando aqui atrás da sua defesa, bola recuada, Arboleda, volta a bola para Tolói, na caigota, Caleri perde aqui, sobe, bota na cabeça, põe no chão, rolou pro Arthur. Na primeira prensada, perdeu a bola. Marcação, volta Maripan, corta para o time do Inter. Tolói se antecipa, toca na ponta, ela não saiu. Arthur corre, ela vai saindo. Ele cruzou, saiu. Valeu o esforço do Tolói para pegar e também do Arthur. São Paulo já chega no primeiro minuto do jogo, mas a bola passou a linha de fundo, PDV.
2: É a primeira chegada, né, do tricolor paulista, para ver se dá uma animada no torcedor por aqui, que marca a presença. Primeiro tiro de meta que o Antony vai cobrar.
0: 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Você já ouviu o apito do Bruno Aleu Araújo. Externas aqui com Daniel Xingote, ao lado do Rafael Pellegrini. Sonzão do campo pra você na Bandeirantes. Mesa de som com Michel Lopes. Central técnica com Beto Rebeck. No suíte de imagens, youtube.com/rádio Bandeirantes Oficial, Igor Nascimento. No digital, Lucas Abudi. São Paulo vem atrás com o Diogney, que toca da canhota para Tolói. Arthur encosta com ele. Domina, marcado, vai no fundo. Já dispara pela ponta, pede bola a Iago. Recuando o jogador do São Paulo, Diogney. Para Tolói de volta, enfia na direita. Tentou passe, chega aqui na proteção para tomar a frente o Pedro Lima. Domina o menino, toma o tranco, cai, pede a falta. Escapa da marcação feita pelo Matheus Bahia. Recua, toca Domingos Duarte. Na fogueira, por Arboleda, quase ganha Carboneiro. Arboleda entregando para Diogney. Dele o passe na esquerda para Iago. Iago domina, de volta a bola para Diogney. Marca Carboneiro, para, breca, domina, gira de Ordinei, 2 minutos 40 segundos, levantou na área a bola, Caleri aqui, Maripan cabeceou para o alto, ficou na área a bola, toca a defesa do Ciro, ia chegando, levantamento na ponta para chegar na proteção, Bruno Gomes, para bater, não saiu não, Luciano pega a sobra, recuar, saiu, o Iago ia passando pela ponta, ele colocou do lado, lateral de graça, a bola para o time do Internacional cobrar, no início do jogo, no estádio do Morumbi, 28ª rodada do Campeonato Brasileiro, bola rolando na maior rede de rádios do Brasil. Domina Bruno Gomes para o time do Inter. Belo giro, escapa da falta, recua, toca para Maripan. Pé direito, enfim.